0: França e a Noruega, o Iraque fica pelo caminho, o Senegal tem poucas hipóteses. 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
3: Muito boa noite, um bom sábado com a Renascença. Eu sou Carlos Bastos, espero que tenha bons planos para o dia de hoje. Vai estar bom. Começamos com Alex Warren nesta hora. Fever Dream.

Vi uma história curiosa que ajuda a perceber há quanto tempo é que os cães já andam connosco. Dois estudos publicados na revista Nature analisaram o ADN de ossos encontrados na Europa e na Ásia e concluíram que já existiam cães domesticados há pelo menos 14 mil anos, muito antes das pessoas começarem, por exemplo, a cultivar os campos. Um dos animais mais antigos foi encontrado na Suíça. Outro, ainda mais velho, apareceu na atual Turquia. E há um detalhe curioso. Os investigadores perceberam que os humanos davam aos cães uma alimentação muito parecida com a sua. Ou seja, antes de haver sofá, trela, ração, já havia cães a comer à mesa da família. No fundo, antes de haver trela e caminha, o melhor amigo do homem já se fazia ao jantar lá de casa. Isto já tem muito

0: Verão, o Afonso de Brás e o Luís Trigacheiro. Já a seguir passa por cá a Xade, que nasceu na Nigéria, cresceu em Inglaterra e durante muito tempo achou que o futuro dela estava na moda, não na música. Estudou design, especializou-se em roupa de homem, trabalhou como modelo e chegou a criar peças próprias. Só começou a cantar porque uma banda precisava de vocalista. O plano era ajudar durante algum tempo, o problema é que a voz dela não era propriamente uma coisa que passasse despercebida, como vai ouvir já a seguir.
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0: Há pouco falei-lhe de Xade, uma cantora que antes de chegar aos palcos queria trabalhar em moda e que só começou a cantar porque uma banda precisava de vocalista. No Ordinary Love saiu em 92, fazia parte do álbum Love Deluxe e acabou por dar-lhe mais um Grammy. Só que no início o plano era mesmo outro. Ainda bem que não foi o plano seguido à risca. Xade, No Ordinary Love, na Renascença. Bom fim de semana.

Lua, um dos grandes clássicos de Pedro Abrunhosa. Muito boa noite, eu sou Carlos Bastos e agora vamos até 1987. Era o ano em que aparecia o primeiro livro de Onde Está o Wally? Com aquele rapaz de camisola às riscas, perdido no meio da multidão, não é? E em que uma viagem de carro começava com um mapa aberto nos joelhos e alguém tentava perceber onde é que se tinha falhado a saída. Isto aconteceu muitas vezes. Foi nesse mundo que os Cock Robin lançaram Just Around the Corner. E há uma curiosidade no videoclipe, ele foi realizado pelo Alex Proyas, que anos mais tarde ficou conhecido por filmes como O Corvo, por exemplo, com o filho do Bruce Lee. Aqui ainda estava a filmar os Cock Robin numa canção muito mais elegante do que Sombria, depois ele seguiu outro caminho. É daquelas músicas que não pedem atenção, mas acabam por ficar connosco a noite toda. Digo eu, sempre elegante, nunca igual. Esta é a sua renascença. Just Around the Corner.

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O tempo vai estar bom neste sábado. Vamos ter, é verdade, algumas nuvens. O céu vai estar mais encoberto no litoral norte, alguma neblina. De resto, no resto do continente, tudo com bastante sol, céu azul, máximas hoje um bocadinho mais baixas no Porto, naturalmente, 22 graus, mas 25 graus em máxima para Lisboa, 28 para Faro. Só no interior é que os termómetros estão perto dos 30, está calor, mas sem exageros. Daqui a pouco, notícias da Renascença, às 2, para já, ainda é esta para ouvir.

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3: 2 horas em Portugal Continental e na Madeira, menos 1 hora nos Açores. Edição das 2 na Renascença. Para já fica a conhecer os destaques.
4: Ajuda humanitária portuguesa já está a caminho da Venezuela. Pedro Frazão avisa, se a AD não mudar de atitude, o Chega vai chumbar orçamento do Estado. Já estão a caminho da Venezuela os 2 aviões da Força Aérea Portuguesa com ajuda humanitária. Nas 2 aeronaves seguem 64 operacionais e 23 toneladas de ajuda humanitária na sequência dos 2 sismos que abalaram a Venezuela na passada quarta-feira. O governo português admitiu ainda a hipótese de enviar um 3º avião com ajuda, confirmação dada pelo ministro da Administração Interna. O chefe do Estado-Maior-General das Forças Armadas reconhece que esta operação não é fácil.
5: É uma operação complexa. Nós estamos a falar de um suporte logístico que nós consideramos, enfim, ao nível do transporte estratégico, até à Venezuela. São várias horas de voo, aproximadamente 11 horas de voo, em que toda a carga, todos os passageiros que vão embarcar, portanto, têm obviamente um tratamento diferenciado. As aeronaves estão disponíveis, assim como as tripulações, para que se possa dar início à hora prevista, de acordo com as slots dadas, quer pelo controlo aéreo, quer com a chegada à Venezuela, aos locais onde irão.
4: O general Cartacho Alves, em declarações à SIC Notícias. O mais recente balanço da tragédia na Venezuela dá conta de 920 mortos e cerca de 3 mil feridos. Entre portugueses e lusodescendentes, há 28 mortos e 85 pessoas ainda incontactáveis. Ao início desta madrugada, houve um novo abalo forte na Venezuela, um sismo de 4.9 na escala de Richter. Por cá, o Chega avisa que se a atitude do PSD não mudar, vai votar contra o Orçamento de Estado para 2027. Pedro Frazão é o convidado desta semana, do São Bento à Sexta. O deputado e vice-presidente do Chega lembra que o partido votou contra todos os orçamentos do governo da AD.
6: Mas o Chega alguma vez aprovou
7: Até agora não.
6: Não, exatamente. Nós não podemos votar a favor de um orçamento que não inclui as nossas opções, não inclui a nossa visão para o país. E, portanto, obviamente que se a atitude da bancada que suporta o governo se mantiver, nós também vamos manter o nosso sentido de voto.
4: Um excerto do São Bento à Sexta, programa de política semanal da Renascença. No Mundial, intervalo para as 2 partidas do Grupo H. Espanha está a ganhar 1-0 frente ao Uruguai. Na outra partida, Cabo Verde e Arábia Saudita com empate a 0 por agora. Está tudo em aberto neste grupo. Os espanhóis têm 4 pontos, Uruguai e Cabo Verde com 2 e a Arábia Saudita tem apenas 1 ponto. A menos de 24 horas do 3º jogo de Portugal na competição, os jogadores da seleção falaram numa zona mista em Palm Beach. Na antevisão ao jogo, Diogo Costa levantou dúvidas sobre qual vai ser a estratégia da Colômbia no jogo.
8: Não será uma seleção que irá jogar então um bloco baixo, talvez, ou vai. Acho que, tal como nós temos respeito por eles, também têm o nosso respeito e devemos estar à altura para o que for necessário, adaptar-nos mais rapidamente para levar o que é o mais importante, que é a vitória.
4: O guarda-redes da seleção portuguesa esta noite. Portugal-Colômbia, à meia-noite e meia, de sábado para domingo. Um jogo com relato aqui na Renascença, com o enviado especial André Maia. 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
1: São 3 horas, 2 horas nos Açores. A abrir a edição das 3 na Renascença, conheça os destaques a esta hora.
2: Ajuda humanitária portuguesa já está a caminho da Venezuela. José Luís Carneiro critica palavras da ministra do Trabalho. Já estão a caminho da Venezuela os 2 aviões da Força Aérea Portuguesa com ajuda humanitária. Nas 2 aeronaves seguem 64 operacionais e 23 toneladas de ajuda humanitária na sequência dos 2 sismos que abalaram a Venezuela esta quarta-feira. O governo português admitiu ainda a hipótese de enviar um 3º avião com ajuda. 920 mortes e mais de 3 mil feridos é o mais recente balanço desta tragédia. Entre portugueses e lusodescendentes há 28 mortos e 85 pessoas. Ainda incontactáveis. Ao início desta madrugada houve um novo abalo forte na Venezuela, um sismo de 4.9 na escala de Richter. Depois do PS permitir a aprovação da prestação social única, José Luís Carneiro diz que as palavras da ministra do Trabalho são uma provocação. Maria do Rosário Palma Ramalho disse esta quinta-feira que o Chega era o parceiro preferencial. O secretário-geral dos socialistas critica a posição e diz ser igualmente grave a posição da ministra sobre a reforma laboral.
3: Tão grave como as declarações sobre a prestação social única foram as declarações da ministra a dizer que pretendia de novo, e o mais rapidamente possível, trazer as propostas de contra-reforma laboral que tiveram uma manifestação de todo o povo português, da maioria do povo português, dos trabalhadores portugueses. Eu vi essas declarações como uma provocação aos parceiros sociais, como uma provocação àqueles que votaram contra na Assembleia da República e uma provocação aos trabalhadores.
2: O secretário-geral do PS, José Luís Carneiro, em entrevista à SIC Notícias. O governo lançou esta sexta-feira a primeira campanha de sensibilização pública para a prevenção do consumo de droga em mais de uma década. No âmbito do Dia Internacional de Luta contra o Abuso e o Tráfico de Drogas, a ministra da Justiça recordou que o consumo entre jovens está a diminuir, mas é cada vez mais grave.
4: Temos assistido a uma redução ao nível dos jovens, de consumo, mas também temos assistido a um consumo cada vez mais grave. E é por isso que é importante alertar as novas gerações para esta problemática e para a não normalização de comportamentos que podem afastá-los de si próprio, das suas relações, da sua vida e que podem redundar e normalmente redundam na prática de crimes.
2: Rita Judice, no final do lançamento da nova campanha do ICAD na sede da PJ em Lisboa. No Mundial, começa a contagem decrescente para a 3ª partida da seleção portuguesa. Na antevisão da partida, Roberto Martínez não quis revelar-se, prefere ficar em primeiro ou em segundo lugar no Grupo K, uma vez que isso vai influenciar quem vai ser o adversário seguinte.
5: Num torneio como o Mundial não há caminho certo, não há a posição certa. O que é importante é chegar ao melhor nível.
2: O selecionador das esquinas na antevisão ao jogo Portugal-Colômbia à 12h30 de sábado para domingo. Um jogo com relato aqui na Renascença com o enviado especial André Maia. Ainda pela competição, apito final para as 2 partidas do Grupo H. A Espanha vence o Uruguai por 1-0. Já a seleção de Cabo Verde empata a 0 com a Arábia Saudita. Contas feitas, a seleção espanhola garante o 1º lugar com 7 pontos. Em segundo, Cabo Verde garante a passagem aos 16avos de final com 3 pontos. Já o Uruguai e a Arábia Saudita, com apenas 2 pontos, ficam assim eliminados da fase eliminatória deste Mundial. 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
1: 4 horas em Portugal Continental e na Madeira, menos uma hora nos Açores. Edição das 4 na Renascença. A abrir, conheço os destaques.
2: Cabo Verde faz história com passagem direta para os 16avos de final. Ajuda portuguesa já está a caminho da Venezuela. Cabo Verde volta a fazer história no Mundial. Os Tubarões Azuis seguem em frente para os 16avos de final. Depois de mais um empate, desta vez frente à Arábia Saudita, os cabo-verdianos somam 3 pontos e conseguem assegurar o segundo lugar no Grupo H e carimbam assim o passaporte para a fase seguinte da competição. É a primeira vez desde 2010 que uma seleção estreante consegue passar da fase de grupos. Em primeiro lugar, do Grupo H ficou a Espanha, depois de vencer o Uruguai por 1-0. Com este resultado, o Uruguai está fora da competição e traz boas notícias para Portugal, que tem garantida a passagem aos 16avos de final. A seleção das Quinas, que já está em contagem decrescente para o confronto com a Colômbia, numa zona mista ao início desta madrugada, os jogadores garantem que ninguém fala com os colombianos. Trincão diz que não falou com o agora adversário Luís Suárez, mas que a equipa sabe como se defender do avançado do Sporting.
3: Por acaso não falei com ele, não quisemos falar nada, que é para não criar problemas entre nós, mas até o Inácio ajudou um bocadinho mais na questão da bola parada e tudo, porque ele é defesa, tem mais atenção a essas coisas, mas não falámos, mas de certeza que no fim do jogo vamos falar.
2: O camisola 16 da seleção portuguesa em antevisão ao jogo Portugal-Colômbia, à 12:30, de sábado para domingo, um jogo com relato aqui na Renascença com o enviado especial em Miami, André Maia. Ainda para marcar a hora, 2 partidas para decidir as contas do Grupo G, apito inicial para Egito, Irão e Nova Zelândia, Bélgica. Já estão a caminho da Venezuela os 2 aviões da Força Aérea Portuguesa com ajuda humanitária. Nas 2 aeronaves seguem 64 operacionais e 23 toneladas de ajuda humanitária na sequência dos 2 sismos que abalaram a Venezuela esta quarta-feira. O governo português admitiu ainda a hipótese de enviar um 3º avião com ajuda. Esta sexta-feira, a partir dos Estados Unidos, o presidente da República assegurou que Portugal vai dar toda a ajuda possível.
4: Tenho estado a acompanhar. Infelizmente, as notícias que nos chegam não são as notícias que nós desejamos. Falei ao telefone com o Sr. Primeiro-Ministro. Portugal vai ajudar, como é a sua responsabilidade e uma marca da sua forma de se relacionar com todos os povos, e sobretudo porque temos uma grande comunidade de portugueses também na Venezuela que precisam do nosso apoio e que precisam que todos nos possamos unir e desenvolver todos os esforços para que todas as pessoas que ainda não foi possível contactar estejam com vida.
2: António José Seguro, a partir dos Estados Unidos. 920 mortes e mais de 3 mil feridos é o mais recente balanço da tragédia. Entre portugueses e lusodescendentes há 28 mortos e 85 pessoas ainda incontactáveis. Ao início desta madrugada houve um novo abalo forte na Venezuela, um sismo de 4.9 na escala de Richter. Na atualidade internacional, os Estados Unidos atacaram o Irão pela primeira vez desde a assinatura do acordo de cessar-fogo. Foram lançados vários ataques contra alvos militares iranianos na zona do Estreito de Hormuz, em resposta ao ataque de Teherão na quinta-feira contra um navio comercial. Segundo o Comando Central dos Estados Unidos, os aviões norte-americanos atingiram locais de armazenamento de mísseis e drones iranianos, bem como radares costeiros. 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
1: Bom fim de semana com a Renascença. São 5 da manhã, 4 nos Açores. Fica agora com a edição das 5.
2: Cabo Verde faz história e carimba passaporte para as eliminatórias. Portugal também garante os 16avos. Ajuda portuguesa a caminho da Venezuela. Cabo Verde volta a fazer história no Mundial. Os Tubarões Azuis seguem em frente para os 16avos de final. Depois de mais um empate, desta vez frente à Arábia Saudita, os cabo-verdianos somam 3 pontos e conseguem assegurar o segundo lugar no Grupo H e carimbam o passaporte para a fase seguinte da competição. É a primeira vez desde 2010 que uma seleção estreante consegue passar a fase de grupos. Em primeiro lugar do Grupo H ficou a Espanha, depois de vencer o Uruguai por uma bola a zero. Com este resultado, o Uruguai está fora da competição, mas traz boas notícias para Portugal, que tem garantida a passagem aos 16avos de final. A seleção das esquinas, que já está em contagem decrescente para o confronto com a Colômbia. Portugal-Colômbia à meia-noite e meia de sábado para domingo. Um jogo com relato aqui na Renascença, com o enviado especial em Miami, André Maia. Ainda para marcar a hora, intervalo para as duas partidas do Grupo G. Egito e Irão empatados a uma bola. Já a Bélgica está a vencer a Nova Zelândia por 1-0. Já estão a caminho da Venezuela os dois aviões da Força Aérea Portuguesa com ajuda humanitária. Nas duas aeronaves seguem 64 operacionais e 23 toneladas de ajuda humanitária na sequência dos dois sismos que abalaram a Venezuela na quarta-feira. O balanço mais recente indica 920 mortes e mais de 3 mil feridos. Entre portugueses e lusodescendentes há 28 mortos e 85 pessoas ainda incontactáveis. No Porto, uma comunidade luso-americana lançou uma campanha de recolha de donativos para enviar para a Venezuela. A prioridade não são os alimentos, mas bens que ajudem a suportar a vida ao relento, explica Angelina Bolívar, presidente da cooperativa Huella Latina.
3: Sacos de cama, colchões insufláveis que já também recebemos por parte da comunidade, mantas térmicas, tendas de campanha, linternas, lâmpadas LED, pilhas, baterias recargáveis, kits de primeiros socorros, apitos de emergência também se estão a pedir, pastilhas purificadoras de água, também será importante, garrafas com filtro, isto para água, e alimentos e utensílios se está a pedir, basicamente recipientes herméticos, que é para pôr a comida, garrafas de água, sacos impermeáveis e pratos e talheres de campismo, basicamente, e isso.
2: Angelina Bolívar, ouvida pelo jornalista Miguel Marques Ribeiro. Para contribuições, pode contactar a Huella Latina através das redes sociais e deixar o seu donativo na sede da instituição próxima do Teatro de São João, no Porto. A Transtejo Sofluza começa hoje em regime experimental, uma ligação fluvial entre Seixal, Barreiro e Cais do Sodré, com 6 carreiras aos sábados. O objetivo é reforçar a mobilidade intermunicipal na margem sul do Tejo. Em comunicado, a empresa salienta que se trata de uma ligação direta entre os concelhos do Seixal e do Barreiro, sem necessidade da passagem por Lisboa. Os títulos de transporte que estão em vigor mantêm-se válidos. 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
1: Bom fim de semana ao som da Renascença, sempre, nunca igual. Eu sou Catarina Cascabulho, estou consigo nesta manhã de sábado, em que arranca o segundo fim de semana do Rock in Rio Lisboa. A partir da 1 da tarde pode acompanhar as emissões especiais da Renascença diretamente da Cidade do Rock. E eu já vou desvendar um bocadinho do que é que vai acontecer então neste segundo fim de semana de Rock in Rio Lisboa. Para já, tem para ouvir na Renascença a Billie Eilish.

E arranca hoje mais um fim de semana de muita dança no Rock in Rio Lisboa. A Renascença vai lá estar, já estivemos lá no fim de semana passado. Passe pelas nossas redes sociais para ver os melhores momentos do primeiro fim de semana do Rock in Rio Lisboa. E hoje lá vamos nós outra vez para a cidade do rock. Hoje é o Legends Day, dia das lendas, e vai lá estar, por exemplo, a Cyndi Lauper, que, atenção, vai fazer o seu primeiro concerto de sempre em Portugal. É a estreia de Cyndi Lauper em Portugal. E atenção que já está nas nossas redes sociais mais o vídeo dos Ficheiros Pop, a rubrica digital do Paulo Fragoso, que esta semana lhe conta a história de Girls Just Wanna Have Fun, música de Cyndi Lauper. Pode conhecer todos os factos sobre esta canção no nosso Instagram, Facebook, também no nosso TikTok. Basta procurar pelos Ficheiros Pop com o Paulo Fragoso. Quem chega agora à Renascença é a Katy Perry, que deu um concerto espetacular no Palco Mundo no sábado passado. Esta música chama-se Firework.

0: Ronaldo tem andado nas bocas do mundo nas últimas semanas por causa do Mundial de Futebol. Esta vai ser uma semana também muito importante para Georgina Rodrigues. Já lhe conto porquê.
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Bom fim de semana com a Renascença, sempre, nunca igual. E há pouco falei-lhe sobre Georgina Rodrigues, que embora esteja a apoiar certamente o Cristiano Ronaldo em mais um Mundial de Futebol, está também focada na sua veia empreendedora, porque Georgina Rodrigues está prestes a lançar uma marca de roupa. É verdade, vai ser uma marca de roupa desportiva e o lançamento vai acontecer já no próximo dia 30 de junho, na próxima semana. Claro que, como se trata de Georgina Rodrigues, essa marca já está a ser um sucesso. É que ainda não há peças à venda, mas a marca já tem mais de 25 mil seguidores no Instagram. Imagina daqui uma semana depois do lançamento. Eu acho que vai

Bom sábado com a Renascença, sempre nunca igual. Eu sou a Catarina Cascabulho e na semana passada o prémio do grandioso Jogo da Mala foi para a Fátima de São Miguel nos Açores. 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

0: Mr. Electric Blue a tocar na Renascença, música que Benson Boone escreveu para o próprio pai, e foi ele mesmo que nos contou isso quando esteve a dar um concerto em Portugal no ano passado. 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

Ainda bem que está desse lado neste sábado de manhã. Eu sou Catarina Cascabulho. Desejo-lhe um excelente fim de semana e espero que o passe na nossa companhia, até porque a partir da 1 da tarde há emissão especial para acompanhar diretamente da Cidade do Rock, neste que vai ser o segundo fim de semana do Rock in Rio Lisboa. Daqui a pouco tem para ouvir as notícias das 6 aqui na Renascença, mas antes chegam Elton John e Dua Lipa para esta canção incrível. Chama-se Cold Heart e toca agora na Renascença. Se vai na estrada, boa viagem!

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2: 6 da manhã em Portugal Continental e na Madeira, 5 nos Açores. 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
3: Cabo Verde faz história, carimba passaporte para as eliminatórias. Portugal também garante a passagem, ajuda portuguesa a caminho da Venezuela. Cabo Verde volta a fazer história no Mundial. Os Tubarões Azuis seguem em frente para os 16avos de final. Depois de mais um empate, desta vez frente à Arábia Saudita, os cabo-verdianos somam 3 pontos e conseguem assegurar o segundo lugar no Grupo H e carimbam o passaporte para a fase seguinte da competição. É a primeira vez desde 2010 que uma seleção estreante consegue passar a fase de grupos. Em primeiro lugar do grupo H ficou a Espanha, depois de vencer o Uruguai por 1-0. Com este resultado, o Uruguai está fora da competição e traz boas notícias para Portugal, que tem garantida a passagem aos 16avos de final. A seleção das esquinas, que já está em contagem decrescente para o confronto com a Colômbia. Na antevisão da partida, Roberto Martínez não quis revelar se prefere ficar em primeiro ou em segundo lugar no grupo K.
4: Num torneio como o Mundial não há caminho certo, não há posição certa. O que é importante é chegar ao melhor nível.
3: O selecionador das esquinas na antevisão ao jogo Portugal-Colômbia à 12h30 de sábado para domingo. Um jogo com relato aqui na Renascença com o enviado especial em Miami, André Maia. Ainda para marcar a hora, apito final para as duas partidas do Grupo G. Aos últimos minutos da partida, o Irão marcou e conseguiu fazer o 2-1 frente ao Egito, mas o gol foi anulado e faz assim o empate entre as duas seleções. Já a Bélgica venceu a Nova Zelândia por 5-1. No Porto, uma comunidade luso-americana lançou uma campanha de recolha de donativos para enviar para a Venezuela. A prioridade não são os alimentos, mas bens que ajudem a suportar a vida ao relento. A presidente da cooperativa Huella Latina espera conseguir angariar o máximo de bens para um carregamento já na próxima semana.
5: Que estamos esperando a que possa ser ainda esta semana, pela urgência que há, e tudo a depender do volume das coisas que vão chegando, não é? Precisamos que cheguem e cheguem coisas para si mesmo poder fazer um envio, porque os custos que tem um envio são grandes.
3: Angelina Bolivar, ouvida pelo jornalista Miguel Marques Ribeiro. Para contribuições, pode contactar a Huella Latina através das redes sociais e deixar o seu donativo na sede da instituição, próximo do Teatro São João, no Porto. Ao início desta madrugada, levantaram voo a caminho da Venezuela 2 aviões da Força Aérea Portuguesa. Nas duas aeronaves seguem 64 operacionais e 23 toneladas de ajuda humanitária, na sequência dos dois sismos que abalaram a Venezuela na passada quarta-feira. O balanço mais recente indica 920 mortes e mais de 3 mil feridos. Entre portugueses e lusodescendentes há 28 mortos e 85 pessoas ainda incontactáveis. A Transtejo Softlusa começa hoje em regime experimental uma ligação fluvial entre Seixal, Barreiro e Cais do Sodré, com 6 carreiras aos sábados. O objetivo é reforçar a mobilidade intermunicipal na margem sul do Tejo. Em comunicado, a empresa salienta que se trata de uma ligação direta entre concelhos do Seixal e do Barreiro, sem necessidade de passagem por Lisboa. Os títulos de transporte que estão em vigor mantêm-se válidos. 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Fique por aqui.
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2: Bom fim de semana ao som da Renascença, sempre, nunca igual. As notícias voltam às 7 em ponto. Até lá, há muita música para ouvir. Eu sou a Catarina Cascabulho. Boa viagem. Amém.

São os Calema a tocar na Renascença. Música nova, chama-se Chuva de Amor. E por falar em amor, já estamos em contagem decrescente para o casamento de Taylor Swift e Travis Kelce, que vai acontecer numa data que não foi oficialmente divulgada. Consta que os convidados até assinaram contratos de confidencialidade, mas agora, com o aproximar da suposta data do casamento, começam a surgir aqui algumas pistas que apontam que o casamento vai acontecer no dia 3 de julho no Madison Square Garden, que é uma das maiores, se não a maior sala de espetáculos de Nova York. Portanto, segundo o que a imprensa internacional adiantou, a Câmara de Nova York recebeu um pedido para fechar as ruas em redor do Madison Square Garden entre 2 e 4 de julho, e os hotéis próximos dessa zona já têm reservas dos membros dos Kansas City Chiefs, que é a equipa onde joga o namorado, agora noivo e futuro marido de Taylor Swift, Travis Kelce. Portanto, eu diria mesmo que vai ser no dia 3 de julho que vamos ter então as imagens do casamento de Taylor Swift. Eu estou tão entusiasmada, eu quero muito saber como é que é o vestido. Taylor, partilha tudo, por favor.

0: Bom fim de semana com a Renascença. A música segue já a seguir. Continuo por aí.
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São os NSYNC diretamente de 2000 aqui para a Renascença. 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
15: Bom sábado ao som da Renascença, sempre, nunca igual. Eu sou a Catarina Cascabulho e estou de saída porque já ia chegar, está a Carla Rocha, que fica consigo a partir das 7. Não se esqueça que hoje há emissão especial para acompanhar em direto do

0: As comparações incomodam e podem magoar, especialmente quando se trata de pessoas. Cada um é único e acreditamos que o olhar de Deus não faz comparações. Contudo, Jesus surpreende os que o seguiam ao elogiar a fé de um pagão e ao comparar a sua fé com a incredulidade dos que o seguem. O trabalho da graça de Deus não tem limites. Muitas vezes o último a chegar é o que vê mais claro, o que se consegue admirar. Habituados ao cristianismo, podemos esquecer que a fé é sempre novidade. Se não experimentamos necessidade de salvação, é de temer que a nossa religiosidade seja uma formalidade sem fé. Escreve-nos São Mateus. Ao entrar Jesus em Cafarnaum, aproximou-se dele um centurião que lhe suplicou, dizendo: Senhor, o meu servo jaz em casa paralítico e sofre horrivelmente. Disse-lhe Jesus: Eu irei curá-lo. Mas o centurião respondeu-lhe: Senhor, eu não sou digno de que entres em minha casa, mas diz uma só palavra e o meu servo ficará curado. Porque eu, que não passo de um subalterno, tenho soldados sob as minhas ordens. Digo a um: vai, e ele vai. A outro: vem, e ele vem. E ao meu servo: faz isto, e ele faz. Ao ouvi-lo, Jesus ficou admirado e disse àqueles que o seguiam: Em verdade vos digo, não encontrei ninguém em Israel com tão grande fé. Sou o Padre Vítor Gonçalves. Consigo a olhar o dia.
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2: Muito bom dia, são 7 horas, as notícias. Venezuela abalada por nova réplica, esta de 4.7. Conferimos ainda os resultados do Mundial. Cabo Verde está nos 16avos. Olá, bom dia. Já vão a caminho da Venezuela os dois aviões portugueses que levam o contingente que vai ajudar nas buscas e salvamento. Um partiu da base aérea de Beja pouco depois das 10 da noite. O segundo, ainda antes da meia-noite, seguem 60 operacionais a bordo de elementos do INEM, Autoridade Nacional de Emergência e Proteção Civil e também Guarda Nacional Republicana. Foi, entretanto, registado um novo sismo de magnitude 4.7 ao largo da costa norte da Venezuela. O abalo ocorreu pouco depois das 11 da noite, hora de Lisboa. O governo português está a pôr a hipótese de enviar um terceiro avião, ainda com ajuda para a Venezuela, a ideia expressa pelo Ministro da Administração Interna, a partir dos Estados Unidos, onde se encontra o Presidente da República, António José Seguro. Já prometeu que Portugal vai dar toda a ajuda possível.
3: Tenho estado a acompanhar. Infelizmente, as notícias que nos chegam não são as notícias que nós desejamos. Falei ao telefone com o Sr. Primeiro-Ministro. Portugal vai ajudar, como é a sua responsabilidade e uma marca da sua forma de se relacionar com todos os povos, e sobretudo porque temos uma grande comunidade de portugueses também na Venezuela que precisam do nosso apoio e que precisam que todos nos possamos unir e desenvolver todos os esforços para que todas as pessoas que ainda não foi possível contactar estejam com vida.
2: O balanço aponta para 920 mortos, mais de 3 mil feridos. Está, entretanto, confirmada a morte de 28 portugueses e luso-descendentes. No Mundial de Futebol, Cabo Verde empatou a zeros com a Arábia Saudita e está nos 16avos do Mundial pela primeira vez na história. Valeu a vitória de Espanha sobre o Uruguai por uma bola que coloca Cabo Verde no segundo lugar do Grupo H. Segue-se um duelo com a Argentina na próxima fase. Ainda desta madrugada, Nova Zelândia 1, Bélgica 5, Egito e Irão empataram a um gol. Portugal, esse está também apurado para os 16avos da final, com os resultados vindos precisamente do Grupo H. A turma das esquinas sabe desde já que será sempre uma das 8 melhores terceiras colocadas, mercê dos 4 pontos que tem somados até ao momento. Na próxima madrugada, diante da Colômbia, a seleção vai jogar para definir então qual a posição final. Na conferência de imprensa de antecipação, Diogo Costa falava precisamente das expectativas para este jogo.
4: Não será uma seleção que irá jogar então um bloco baixo, talvez... acho que tal como nós temos respeito por eles, eles também têm o nosso respeito e devemos estar à altura para o que for necessário, adaptar-nos mais rapidamente para levar o que é o mais importante, que é a vitória.
2: partida está marcada para a meia-noite e meia hora portuguesa. O Ministério da Educação está a chamar mais professores, alguns até já reformados, para reforçar o número de docentes que estão a corrigir os exames do 12º ano. Foi o que revelou à Renascença o movimento Missão Escola Pública. Mais de uma semana depois de terem sido feitas as provas de português, ainda não começaram a ser corrigidas e classificadas. Nem as de português, nem nenhuma das que foram feitas até agora, é o que diz Cristina Mota.
5: Dentro dos nossos contactos, não existe nenhum professor do ensino secundário a classificar qualquer exame. A informação que nos foi dada foi que, efetivamente, já estão a conseguir aceder à plataforma, o que não acontecia antes, mas não têm qualquer item no carrinho, estão a usar agora esta expressão, para classificação. Nem os professores de português, nem os professores de nenhuma outra disciplina.
2: Os atrasos devem-se a problemas na plataforma informática. A data prevista para a publicação das notas dos exames é agora de 14 de julho. Dulce Maria Cardoso considera que há um retrocesso nos direitos das mulheres. A escritora de obras como Eliette e Retorno lamenta o discurso da extrema-direita no Festival Babel, no Porto. Dulce Maria Cardoso disse que vivemos hoje uma era do vazio.
6: Esta ode ao vazio total faz com que nós estejamos muito perdidos daquilo que é fundamental. Cada vez temos uma vida pior. Eu, como mulher, um assunto que eu julgava resolvido e que não havia retrocesso, que era uma independência e um caminho igualitário e uma ocupação do espaço público, isso está em regressão neste momento. E tudo isto são sinais de regressão, não só da tal extrema-direita que nos vai impondo a agenda, mas o mais complicado é o cotidiano. A injustiça, a violência insidiosa que tu nem dás por ela.
2: A escritora Dulce Maria Cardoso no Festival Babel, que decorre até segunda-feira no Porto. Os Estados Unidos atacaram o Irão. Terá sido a resposta ao ataque iraniano contra um navio comercial no Estreito de Hormuz. É o primeiro ataque dos Estados Unidos desde o acordo de cessar-fogo entre os dois países. Eu sou a Liliana Monteiro. Trago-lhe notícias esta manhã na Renascença.
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8: Bom dia, passo um ótimo fim de semana com a Renascença. Até às 10, pode contar comigo, Carla Rocha. Hoje temos poesia, Rock in Rio, reportagens e muitas surpresas. Não fosse a sua Renascença, sempre, nunca igual. Fique connosco. É bom que esteja aí.

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1: A inteligência artificial pode ajudar em todas as situações e mais algumas. Quando vamos de férias, por exemplo, acredito que se está a fazer as malas neste momento, o que vem aí pode ser útil. Rogério Canhoto, já a seguir. Estamos em tempo de férias, muita gente que já foi de férias, alguns ainda a ir. Rogério Canhoto, inteligência bom artificial, dia. Bom dia, de férias connosco.
2: Sempre de férias e a trabalhar.
1: Como é que a inteligência artificial nos pode ajudar quando estamos a preparar as malas? Há pessoas neste fim de semana que vão de viagem, para os seus destinos, seja de carro ou seja de avião. Como é que podemos garantir que levamos tudo?
2: Bem, se garantir, nós não garantimos. Podemos ajudar as pessoas a não se esquecerem. Essa é a parte boa que a inteligência artificial nos pode ajudar.
1: E como é que atuamos? Qual é a prompt que vamos colocar?
2: Olha, aqui o tema é exatamente esse. Nós conseguimos criar, de alguma forma, para não nos esquecermos de alguma coisa relevante, todos nós já tivemos aquele momento de dúvida a caminho do aeroporto, esqueci-me de alguma coisa, o passaporte, as notas do país para onde nós vamos, se não for na União Europeia.
1: Um ou outro filho.
2: Isso, um medicamento, sei lá, de tudo um pouco.
1: Então, o que é que nós pedimos aqui à inteligência artificial?
2: Aqui começamos sempre, como nós já falámos noutros programas, temos que pedir para atuar como qualquer coisa. Aqui podemos pedir para atuar como um especialista em planeamento de viagens, que ajuda-nos sempre a ter aqui uma visão mais alargada do que é planeamento da viagem. E nós, na semana passada, estávamos a falar sobre destinos de férias, que é a parte boa, e como é que nós podemos utilizar a inteligência artificial para selecionar um destino de férias. Aqui já te selecionámos o destino, agora vamos ter que garantir que não nos esquecemos, como tu dizes, nem do filho. Vai tudo e ninguém se esquece de nada. E, portanto, podemos dizer exatamente isso. Atua como um especialista em planeamento de viagens e eu vou passar, podemos dar aqui mais uma vez, a inteligência artificial funciona muito bem quanto mais informação lhe dermos. Vou passar 10 dias, imaginemos, em Itália com a minha família, vou viajar de avião, vou levar os meus filhos, o cão vai ter que ficar aqui porque eu tenho um cão, não é? Ele não vai na viagem, vai ter que ficar aqui, portanto, também temos de ter uma checklist para o cão, que ele fica, onde é que ele não fica, e portanto peço exatamente isso, crio uma checklist completa de tudo o que devo confirmar e levar antes da viagem, garantir que está a acontecer, incluindo documentos, temas de saúde, medicamentos, alguns exames que tenha que levar, tecnologia, para não me esquecer, não é? Principalmente quem tem filhos tem que estar sempre conectado em algum lado, e obviamente roupa, preparação da casa, quer quando nós saímos, quer quando nós voltamos, não é?
1: Bem, que trabalheira, ir de férias dá este trabalho
2: não,
1: todo.
2: Trabalhar. E nós às vezes esquecemos, eu pelo menos falo disso, sem checklist, eu adoro checklist, e sem checklist às vezes esqueço-me de algumas coisas.
1: Sim. Então o que vai sair daqui é uma checklist com isto tudo.
2: É exatamente, ou seja, ele deita cá para fora uma tabelinha fantástica, pode ser uma tabela, pode ser uma lista, pode ser o que nós quisermos, com quais são os documentos que nós não podemos esquecer, os passaportes, os seguros de saúde, o seguro de viagem, o papel das reservas, às vezes é preciso. Em termos de tecnologia, se levamos os carregadores, os powerbanks, aquelas coisas todas. No tema da saúde, e é interessante, faz toda a parte da medicação habitual, das receitas, e se nós utilizamos a inteligência artificial para ser o nosso consultor de saúde, ele também nos diz, não te esqueças disto, não te esqueças daquilo, cuidado com a tua tensão arterial e tal. E depois, obviamente, tudo o que temos que fazer com a bagagem, com a casa, fechar a água, desligar equipamentos, sei lá. É super completo, é fantástico. E ficamos com uma listinha que podemos utilizar em qualquer viagem, seja para a Itália, seja para Braga, seja para o Algarve.
1: Pronto, Rogério, mais um episódio onde acabamos por mostrar aqui os benefícios de usar a inteligência artificial. Para a semana há mais.
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0: Bom dia. Os exames fazem parte destes finais de ano letivo. Os alunos sentem a pressão de prestar contas, os pais as preocupações naturais e os professores também fazem parte deste tempo de pressões e preocupações. Para muitos, está em causa a entrada neste ou naquele curso. Para outros, a passagem de ano significa que se cumpriu um ano de trabalho. Em qualquer caso, a calma e a esperança precisam de vencer os nervosismos e os desânimos. Confiar é a palavra certa.
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2: Bom dia, bom fim de semana. São 8 horas, as notícias. 23 toneladas de ajuda portuguesa a caminho nesta altura da Venezuela. Portugal entra hoje em campo frente à Colômbia no Mundial de Futebol. Está nos 16avos de final. Olá, bom dia. Dois aviões com ajuda portuguesa vão já a caminho da Venezuela. Saíram na última noite equipas sinotécnicas de drones, de estruturas colapsadas. Seguiu ainda uma equipa médica, vários operacionais da Proteção Civil. Ao todo, 64 elementos. A bordo das duas aeronaves chegam cerca de 23 toneladas de ajuda humanitária, composta por vários equipamentos de proteção individual, material para a busca e salvamento, equipamento médico, tendas, geradores, bens alimentares também, e alguns artigos essenciais destinados a apoiar as operações de socorro e de assistência às populações mais afetadas. Mas o Ministro da Administração Interna admite que possa seguir ainda um outro avião. Luís Neves diz que é preciso articular com as autoridades da Venezuela, lembrando que às vezes é preferível ter meios organizados que se possam substituir uns aos outros ou que vão sendo enviados de acordo com as necessidades no terreno e que é melhor articular desta forma do que enviar mesmo meios sem qualquer tipo de condições depois no terreno para trabalhar. Foi, entretanto, registado um novo sismo de magnitude 4.7 ao largo da costa norte da Venezuela. O abalo ocorreu pouco depois das 11 da noite, hora de Lisboa. O balanço nesta altura aponta ainda para os 920 mortos, mais de 3 mil feridos. Está, entretanto, confirmada a morte de 28 portugueses e lusodescendentes. Há ainda muitas pessoas incontactáveis. No Mundial de Futebol, Portugal está apurado para os 16avos de final, com os resultados vindos do Grupo H. A turma das esquinas sabe desde já que será sempre uma das 8 melhores terceiras colocadas, mercê dos 4 pontos que tem somados até esta altura. Na próxima madrugada, diante da Colômbia, a seleção vai jogar para definir qual a posição final e Diogo Costa fala das expectativas.
3: Não será uma seleção que irá jogar então um bloco baixo, talvez... Ou vai, eu acho que tal como nós temos respeito por eles, também têm o nosso respeito e devemos estar à altura para o que for necessário, adaptar-nos mais rapidamente para levar o que é o mais importante, que é a vitória.
2: A partida está marcada para a meia-noite e meia, hora portuguesa, com relato aqui na Renascença. Cabo Verde empatou a zeros com a Arábia Saudita, mas está também nos 16avos do Mundial. Pela primeira vez na história, valeu a vitória da Espanha sobre o Uruguai por uma bola. Coloca assim Cabo Verde no segundo lugar do Grupo H. Ainda desta madrugada, Nova Zelândia 1, Bélgica 0, Egito e Irão empataram a um golo. O governo está fragilizado na área laboral, perdeu a principal bandeira e só salvou o PSU graças ao PS. É o que defende a antiga ministra do Trabalho, Ana Mendes Godinho, em entrevista à Renascença. Depois da derrota no Parlamento, o pacote laboral e da aprovação da prestação social única com cedências exigidas pelos socialistas, a deputada diz que ficaram claros os objetivos dos partidos.
4: Fica também evidente que o governo perdeu a sua principal bandeira laboral. E que só salvou a PSU graças ao Partido Socialista em troca de cedência em pontos essenciais.
5: De qualquer forma, a imprevisibilidade do Chega, nomeadamente no pacote laboral, empurra mais o PS para uma negociação com o governo?
4: O PS tem estado sempre disponível para encontrar soluções para o país. É isso que nos move.
5: O governo diz que tem estado sempre disponível para dialogar com
4: o
5: PS.
4: Acho que as pessoas conseguem ver. Não são táticas partidárias nem políticas. É mesmo o país que nos move.
2: A ex-ministra avisa que o PS irá contestar o decreto-lei da prestação social única se o governo recuperar o trabalho obrigatório. Defende a existência de canais de denúncia, mas não como propôs o governo sobre uma prestação social, em particular sobre os pobres. Já existem, diz, mecanismos que permitem denunciar irregularidades nos apoios públicos.
4: O único erro, na minha opinião, de estar a consagrar um canal de denúncias, que eu chamo pidesco, específico nesta prestação social única, é por ser mesmo relativamente a uma prestação especial. Existem já, hoje em dia, imensos canais de participação, de comunicação, e que devem existir transversalmente, em relação aos serviços públicos, em relação às empresas, em relação aos cidadãos. Existem mecanismos normais.
6: Claro. Não, por exemplo, já é possível contactar a Segurança Social e denunciar...
4: Evidente, há tantas portas abertas. O erro é estar a associar a uma prestação social um canal de denúncia. Como se, afinal, o alvo a bater no país são os pobres.
2: A ex-ministra do Trabalho do Governo Socialista, Ana Mendes Godinho, em entrevista ao programa da Renascença Dúvidas Públicas, que pode ouvir aqui em antena a partir do meio-dia. Os Estados Unidos atacaram o Irão, terá sido a resposta a um ataque iraniano contra um navio comercial que passava no Estreito de Hormuz. É o primeiro ataque dos Estados Unidos desde o acordo de cessar-fogo entre os dois países. Eu sou a Liliana Monteiro, está comigo nas notícias esta manhã na Renascença.
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13: Bom dia, um ótimo sábado com a Renascença. Eu sou a Carla Rocha e daqui a pouco, prepare-se, vai descobrir o que não pode esquecer na mala de férias. As mais inusitadas coisas. Já lá vamos. Também tenho um poeta para que conheça esta manhã. É o poeta da cidade. A poesia tem este dom magnífico de nos fazer parar e refletir. Este poeta da cidade está a dar que falar. Ele tem milhares de seguidores nas redes sociais e vem aqui também mostrar um pouco da sua poesia. Já lá vamos.

0: Coisas inusitadas que não podemos esquecer na mala de viagem antes de ir de férias. Bem, há coisas que não imagina. O Manuel Cabral conta-lhe tudo.
1: Se falamos de coisas bizarras que levamos para férias, eu tenho uma. É uma camisa havaiana demasiado berrante, eu até diria horrorosa, que eu todos os anos tenho a ideia de levar para as férias, mas depois nunca tenho coragem de tirar da mala. E eu hoje vim para a rua saber quais é que são as coisas mais estranhas que as pessoas levam para as férias.
2: Ferro de engomar, o pequeno, para viajar.
3: Os adaptadores para tudo o que seja telemóvel, tecnologias.
4: Os meus fones, a música não pode faltar.
5: Uns óculos de scuba diving e, se houver espaço na mala, umas belas das minhas barbatanas.
6: Um fresquinho com detergente da roupa.
7: A minha almofada para poder dormir como deve ser. Não consigo dormir sem ser com a minha almofada e, portanto, levo sempre a minha almofada.
8: Alguns jogos de tabuleiro.
9: O que não pode faltar, a minha máquina fotográfica analógica.
10: Os produtos para o meu cabelo, não pode faltar nunca. Tenho 3 produtos para o cabelo, então todos os dias eu tenho que usar religiosamente esses 3 produtos para o meu cabelo, sem ser muito uma gadelha grande.
11: É o meu peluche. É o meu peluche, se chama César e é um macaco. Não comentem, não julguem, ok?
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0: está com a Renascença, muito bom dia. Hoje recebemos alguém que conseguiu uma coisa rara: pôr milhares e milhares de pessoas a parar para ouvir poesia. Ele chama-se Pedro Freitas, mas é mais conhecido como o poeta da cidade. Como é que queres que eu te trate? Olá, poeta?
1: Não, pode ser. Pode ser poeta ou pode ser Pedro. Sim. Para mim é idêntico.
0: Pedro, estou muito, muito curiosa, porque tu, toda a gente conhece como poeta da cidade. Tu escreves, dizes poesia, sobes a palco, estás nas redes sociais, tens milhares de seguidores. E começaste muito cedo nesta vida da poesia, ainda adolescente.
1: Comecei até ainda criança. Os meus primeiros, digamos, passos foram ali com cerca de 10, 11 anos, quando aprendi a escrever. E quando aprendi a escrever, já escrevia alguma coisa com mais pés e cabeça. Comecei a escrever muitos poemas na altura para os meus, para a minha mãe, para a minha avó.
0: Que sorte! Tinha a tua mãe, imagina, o meu filho escreveu-me um poema.
1: Ela ainda tem guardado alguns que eu escrevi em quadros.
0: Como não compreendo.
1: Que não eram muito bons, mas.
0: Não interessa.
1: Mas eram um bom, digamos, um bom presságio para aquilo que eu viria a fazer mais tarde.
0: E como é que evoluíste a partir daí, não é? Como é que tornaste-te o poeta da cidade?
1: Aconteceu tudo através da música. O meu tropeço na poesia não veio dos livros, nem veio necessariamente da escola. Veio através do hip-hop. E eu, em 2007, a minha prima oferece-me o álbum, praticamente, do Sam the Kid, o segundo álbum. E é um álbum que muda a minha vida, porque o Sam the Kid é a pessoa responsável por me mostrar aqueles poetas que eu hoje leio e que depois passei a minha vida toda estudantil a estudar e descobri-os exatamente por causa dele.
0: Então foi o teu primeiro mentor, não é?
1: Foi o meu primeiro mentor. Ele mostrou-me o Miguel Torga, mostrou-me o Pessoa, mostrou-me o Zé Régio. E depois havia duas faixas no álbum em que ele não rapava, mas era eu em criança, sabe, era um velho a falar. E apercebi-me depois, mais tarde, à medida que fui crescendo, que não era um velho a falar, mas era o pai do Sam the Kid. E não era bem a falar que ele estava, mas era a dizer poesia. E este foi o meu segundo mentor. Foi o Napoleão Mira. Foi a primeira pessoa viva que eu... Porque eu depois fui crescendo a ouvir o Mário Viegas, o João Vilaré, o Ari dos Santos, mas tudo, digamos, ícones da poesia dita, que infelizmente já estavam mortos. E o Napoleão Mira foi o primeiro ícone que eu conheci e que pude ir acompanhando à medida que fui crescendo, vivo, e que me mostrou que esta coisa da poesia dita podia ser algo um bocadinho mais além.
0: E nunca mais largaste, vives da poesia hoje em dia.
1: E nunca mais largaste.
0: Que idade tens agora?
1: Tenho 28.
0: Uau! E tens seguidores de todas as idades?
1: É engraçado porque eu, como estou em todas as redes sociais, fui-me apercebendo ao longo dos anos de que... digamos, a distribuição dos seguidores e das idades são diferentes nas diferentes redes. Uhum. Então é giro eu estar no Facebook para as pessoas um bocadinho mais velhas, no Instagram para a geração, para os millennials, a geração dos meus pais e das pessoas um bocadinho mais jovens que os meus pais, e depois no TikTok para as gerações mais novas e dos miúdos do terceiro ciclo, o secundário, etc.
0: Não saias daqui hoje sem ouvirmos um poema,
1: claro.
0: Temos que ouvir um poema. Até porque tens um livro que tem vários poemas, que está aí na tua mão. Como
1: Exatamente.
0: É que se chama esse livro?
1: Ela, Metafisicamente do Outro Mundo.
0: Quantos poemas tem?
1: São, boa questão, mas eu acho que são à volta de 100 poemas.
0: E depois tens aqui uma história incrível, que é conseguires, com uma máquina de escrever, na rua, fazeres as pessoas parar para ficarem a ouvir. Mas já lá vamos, já nos vais contar essa história. É o poeta da cidade, e já vamos saber que cidade é esta que está esta manhã na Renascença.

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0: Está com a Renascença. Bom dia, temos o poeta da cidade aqui connosco esta manhã. Pedro, bom dia.
1: Olá, Carla, outra vez.
0: É um gosto ter-te aqui. Poeta da cidade, que cidade é esta?
1: A cidade começou por ser Lisboa. Eu criei este projeto do Poeta da Cidade e dei-lhe este nome porque precisava de um nome que fosse diferente do meu, caso ele algum dia quisesse vir a escrever um livro e nunca ia conseguir ganhar mercado literário e comercial ao Pedro Chagas Freitas. Portanto, pensei, tenho de escolher outra coisa.
0: Porque tem o mesmo nome, Pedro Freitas.
1: Temos o mesmo nome, exatamente. E então pensei, eu quero ser poeta. E eu amo a minha cidade. Eu sou nascido e criado em Lisboa, sou alfacinha de Gema. E pensei, pronto, este projeto, na primeira instância, quando na sua gênese, tinha o objetivo de ser um projeto de divulgação de poesia anónimo, onde eu não dava a cara, pela cidade de Lisboa. E aproveitava para mostrar a poesia e mostrar a cidade.
0: Só que isso mudou.
1: Sim, foi ganhando outros contornos. Eu acabei por lhe dar uma cara e acabou por também se tornar um bocadinho indissociável da minha própria pessoa. Ou seja, não é bem um pseudónimo, não é bem um heterónimo. Sou eu.
0: Faz parte de ti.
1: E no fundo é só um outro nome que eu dou a mim próprio para facilitar ao público conseguir descobrir-me.
0: Sim. Isso traz ligação também. E aquela história de andares na rua com uma máquina de escrever a fazer poemas a pedido, não é?
1: Tipo, a pedido, poemas a pedido. Pedidos. Foi uma na altura do Tumblr, não sei se estás a par.
0: Não
1: estás a par.
0: Há muitas
1: era,
0: gente que não está a par, não,
1: era uma rede social, era uma rede social de partilha de fotografias como se fosse um blog.
0: Ah, já me lembro.
1: Pronto.
0: Sim.
1: E eu lembro-me de ver no Tumblr uma fotografia do Questlove, o baterista dos The Roots, com uma máquina de escrever no meio de, eu acho que era Brooklyn ou de Queens, em Nova York, e a dizer One Poem, One Dollar. E eu pensei, pá, eu se calhar eu vou experimentar fazer isto. E aquilo que fiz foi exatamente, o meu primo Carlos ofereceu-me uma máquina de escrever e foi em 2017, na altura em que eu criei o projeto do Poeta da Cidade, e pensei, é uma boa forma de tentar colocar a palavra na boca das pessoas e tentar espalhar este projeto. E fui para a Baixa e fui para o Mirador da Nossa Senhora do Monte, fui para o Cais de Soré com a minha máquina, com um papel, uma cartolina, a dizer, um poema, um euro.
0: E fazias ali na altura?
1: E fazia ali na altura. Dificílimo, nunca mais voltei a fazer.
0: porque... qual era a reação das pessoas? Podiam chegar ao pé de ti e pedir um poema?
1: Sim. E eu dizia-lhes que querem algum tema específico, querem alguma coisa. Algumas diziam que sim, outras diziam que não. E depois dizia, então deem-me 5, 10 minutos, voltem cá. E depois levo um poema. Engraçado, porque foram mais estrangeiros do que portugueses, já na altura, em 2017. Mas ainda...
0: Então criavas em inglês? Alguns ou não?
1: Alguns, exatamente, sim. Mas houve alguns também que me pediram, não, escreve em português. Há uma história muito engraçada, que foi uma família que me pediu. Era um casal com uma filha pequena e eles pediram um poema sobre ratos.
0: Ratos?
1: E eu estava no cais e eu pensei, pá, ratos? Ok, eu escrevi um poema sobre ratos. E depois, em português. E ela disse-me, eu tenho um amigo português, acho que eles eram alemães, na Alemanha, e ele depois vai-me dizer se está bom ou se está mal. E eu apercebi-me depois, porque ela disse qualquer coisa, porque a nossa filha loves Mickey Mouse. E eu, era o rato do Mickey Mouse.
0: Era o Mickey.
1: Não era ratos. Então eu escrevi um poema sobre ratos e ela criou um poema sobre o Mickey Mouse.
0: E faço ideia, o amigo depois não.
1: Pois, eu nunca mais ouvi falar deles, portanto, não devem ter gostado.
0: É bom sinal. O poeta da cidade está connosco esta manhã. Já a seguir vamos ouvir isso mesmo, poesia, porque tu dizes poesia. Escrever poesia e dizer poesia é muito diferente.
1: Sim.
0: O que é que gostas mais?
1: Eu considero-me melhor dizedor de poesia do que poeta. Mas são duas formas de encarar a literatura e a arte que para mim têm são uma relação simbiótica. Uma não conseguiria existir sem a outra. Apesar de eu dizer, e muito do meu trabalho ser de divulgação da poesia para os outros e divulgação dos outros autores para o público, eu sei que este meu trajeto e o meu, digamos, sucesso da minha própria poesia deve-se muito ao facto de eu ser capaz de dizer também.
0: Sim, e dizes muito bem, mas já vai ver. É o poeta da cidade que está connosco esta manhã.

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1: Está com a Renascença. Tirámos amanhã para ouvir poesia. Ainda não ouvimos, não é, Pedro?
2: É agora.
1: É o poeta da cidade que está connosco esta manhã. O poeta da cidade tornou-se assim um embaixador da poesia. Achas que, não sei, tu as pessoas que te seguem são todas as idades e tens assim uma legião de fãs. Portanto, eu diria que já sei a resposta a esta pergunta, mas ainda assim quero fazê-la. A poesia está a perder força na sociedade que nós temos, que é de pouca reflexão, de muita rapidez, muito scroll, scroll, scroll?
2: Eu, se calhar, há uns anos diria que sim. Mas a partir do momento em que eu também comecei a ter mais contacto com, principalmente com os mais jovens, porque eu depois faço muitas escolas e falo desde do sétimo ao décimo segundo, e a fome que todos eles têm por conexão, a forma que todos eles têm por se exprimirem e por falarem de sentimentos, por serem ouvidos,

0: mostrou-me que a coisa não está assim tão mal parada como às vezes parece estar.
1: Sim, no fundo todos precisamos de parar, refletir.
0: Sim,
1: e
0: eles,
1: olhar...
0: eles param e refletem muito.
1: Uhum.
0: Não o mostram porque às vezes têm vergonha, e às vezes, mas é algo transversal a quase toda a gente com quem falo, e a quase, com quase todos os miúdos com quem falo. E pode ser, se lhes dermos essa não é necessariamente responsabilidade, mas os fizermos ver que eles são vistos dessa forma, pode ser que consigam influenciar depois um bocadinho os mais velhos.
1: Uhum,
0: eu acho que são os
1: sim.
0: que precisam mais neste momento.
1: Achas que esta sensibilidade para a poesia, o gostar de ouvir poesia e até de escrever poesia, é algo inato? Nascemos com uma sensibilidade extra? Ou como tu em criança já tinhas? Ou se calhar nascemos todos com essa sensibilidade e vamos perdendo e tu não perdeste?
0: Sim, eu acho que há coisas que é o nature e o nurture, não é? É a natureza e o nutrirmos alguma coisa. Eu fui nutrido nesta forma, não necessariamente pelos livros, como disse, mas pela música. E às vezes a poesia pode vir exatamente de outras formas de arte que não necessariamente os livros. Eu acredito que a poesia existe noutros formatos que não necessariamente só o escrito. E se dali conseguimos retirar algo que nos leve depois à poesia escrita, acaba por ser um bom veículo de propagação e de continuação da divulgação da poesia. Eu acho que a poesia dita sempre nos foi mais natural do que a escrita, não é? A tradição oral é algo que está quase inato em nós. Antes das histórias escritas,
1: sim.
0: as histórias eram todas orais.
1: Sim, era assim que
0: e tudo o que passava,
1: o
0: passava, passava de forma oral.
1: Sim. Então, vamos. O que é que nos queres passar de forma oral?
0: O que é que eu quero? Eu tenho.
1: Vamos
0: pronto,
1: ouvir-te.
0: Eu vou ler o último poema do livro, que se chama No Final. E no fundo, este livro fala sobre um amor adolescente que eu tive. Foram 7 anos de poesias escritas para este amor.
1: Esse amor sabe?
0: Este amor sabe, depois acabou, infelizmente, por acabar, mas eu prometi-lhe na altura, no início, que lhe escrevia um livro
1: e
0: cumpri
1: fica,
0: a promessa.
1: É?
0: Mas o livro também acabou por se tornar, depois, à medida que foi crescendo, algo mais do que necessariamente só um livro ou um conjunto de poemas para esta pessoa específica ou para este amor específico. Tornou-se um livro muito mais lato sobre... Quero acreditar eu, e é assim que o vejo agora, sobre a nossa capacidade de amar e não termos medo de nos expormos
1: então
0: ao amor.
1: Ouvir-te.
0: E, portanto, este é o poema que encerra o livro, a relação, e que, no fundo, fecha este ciclo. E que diz assim: o tempo, esta dimensão que julguei abalável, é talvez, no final, tão intransponível quanto a gravidade. Ambas inescapáveis por muito mais que se ame. Sou um homem do espaço com a plena consciência da gravidade do tempo e do tempo na gravidade de ti. Tempo que não volta por muito mais que se ame.
1: Lindo. O poeta da cidade.
0: Obrigado,
1: Pedro,
0: cara.
1: Foi ótimo ter-te aqui esta manhã.
0: Foi uma honra enorme.
1: Foi, a honra foi minha. Onde é que as pessoas te podem... ouvir e ver nas redes sociais? Poeta da Cidade em todas.
0: Poeta da Cidade em todas as redes sociais. Poetadacidade.com é o meu site onde tenho a minha agenda, que também é atualizada todos
1: com os
0: dias.
1: Espetáculos.
0: Eu agora com os espetáculos, eu ando em tour nas apresentações deste livro. Vamos estar em Portimão, vamos estar em Setúbal, vamos estar em Vila Real de Santo António, depois em Aveiro. Vamos andar um bocadinho pelo país inteiro e também já temos espetáculos para o resto do ano
1: que
0: no
1: bom,
0: país
1: que
0: e já
1: bom.
0: Para o próximo ano também. Portanto,
1: vamos procurar.
0: É ficarem atentos.
1: Vamos encontrar-te, o poeta da cidade, na Renascença.

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9: Bom dia, são 9 horas, agora as notícias.
10: Ajuda portuguesa está a caminho da Venezuela. 2 aviões militares já seguiram para lá, precisamente. Portugal apurado para os 16 avos do Mundial. Olá, bom dia. Vão a caminho da Venezuela cerca de 23 toneladas de ajuda humanitária enviada por Portugal. Seguem 2 aviões militares, 2 KC-390 da Força Aérea Portuguesa, que saíram na última noite da base aérea de Beja. A ajuda é composta por equipamentos de proteção individual, material de busca e salvamento, equipamento médico, medicamentos, tendas, geradores, bens alimentares, artigos essenciais destinados a apoiar as operações de socorro e assistência também possível às populações afetadas. Ao todo, 64 operacionais da Unidade de Emergência de Proteção e Socorro da Guarda Nacional Republicana, da Autoridade Nacional de Emergência e Proteção Civil e também do Instituto Nacional de Emergência Médica. A partir dos Estados Unidos, onde se encontra o Presidente da República, António José Seguro, promete que Portugal vai dar toda a ajuda possível.
11: Tenho estado a acompanhar. Infelizmente, as notícias que nos chegam não são as notícias que nós desejamos. Falei ao telefone com o Sr. Primeiro-Ministro. Portugal vai ajudar, como é a sua responsabilidade e uma marca da sua forma de se relacionar com todos os povos, e sobretudo porque temos uma grande comunidade de portugueses também na Venezuela que precisam do nosso apoio e que precisam que todos nos possamos unir e desenvolver todos os esforços para que todas as pessoas que ainda não foi possível contactar estejam com vida.
10: O ministro da Administração Interna admitiu, entretanto, que possa seguir ainda um outro avião. Luís Neves diz que é preciso, no entanto, articular com as autoridades da Venezuela, lembrando que às vezes é preferível ter meios organizados que se possam substituir uns aos outros ou que vão sendo enviados de acordo com as necessidades no terreno. Está confirmada a morte de 28 portugueses e luso-descendentes. Além destas vítimas mortais confirmadas, há ainda 85 pessoas, pelo menos, incontactáveis. O balanço aponta para, no total, 920 mortos, mais de 3 mil feridos. Portugal está apurado para os 16avos de final do Mundial, com os resultados vindos do Grupo H. As esquinas sabem desde já que será sempre uma das 8 melhores terceiras colocadas, mercê dos 4 pontos que têm, somados até esta altura. Na próxima madrugada, diante da Colômbia, a seleção vai jogar e definir então a sua posição final. Diogo Costa, na conferência de imprensa, falava das expectativas que a equipa tem.
12: Não será uma seleção que irá jogar então um bloco baixo, talvez... Ou vai, acho que tal como nós temos respeito por eles, eles também têm o nosso respeito e devemos estar à altura para o que for necessário, adaptar-nos mais rapidamente para levar o que é o mais importante, que é a vitória.
10: É uma partida que está marcada para a meia-noite e meia e que pode ouvir com relato aqui na Renascença. Cabo Verde empatou a zeros com a Arábia Saudita, está também nos 16avos do Mundial. Hoje o Benfica realiza duas Assembleias Gerais, a primeira marcada agora, precisamente para as 9 da manhã, o principal propósito analisar a última época desportiva. A segunda está marcada depois para as 2:30 da tarde com a votação do orçamento para a nova temporada. O governo está fragilizado na área laboral, é o que defende a antiga ministra do Trabalho, Ana Mendes Godinho, em entrevista ao programa da Renascença Dúvidas Públicas. Depois da derrota no Parlamento do pacote laboral e da aprovação da prestação social única concedências exigidas pelos socialistas, a deputada diz que ficaram claros os objetivos dos partidos.
13: Fica também evidente que o governo perdeu a sua principal bandeira laboral e que só salvou a PSU graças ao Partido Socialista em troca de cedência em pontos essenciais.
14: De qualquer forma, a imprevisibilidade do Chega, nomeadamente no pacote laboral, empurra mais o PS para uma negociação com o governo?
13: O PS tem estado sempre disponível para encontrar soluções para o país. É isso que nos move.
14: O governo diz que tem estado sempre disponível para dialogar com
13: o
14: PS.
13: Acho que as pessoas conseguem ver. Não são táticas partidárias nem políticas. É mesmo o país que nos move.
10: Declarações ou dúvidas públicas que pode ouvir aqui na antena da Renascença a partir do meio-dia. Dino de Santiago está a preparar um novo disco a solo. A notícia é avançada na Renascença pelo músico. A entrevista ao Ensaio Geral, Dino de Santiago conta que está há 3 anos a trabalhar no álbum que vai lançar no final do ano.
15: Posso adiantar que terei disco novo a solo no último trimestre deste ano e algo que também me deixa muito feliz porque foram 3 anos a gravá-lo entre muitas viagens ao Brasil. Vai ser um disco que me trará muito prazer apresentá-lo ao vivo porque juntei muitas almas boas que me ajudaram nesta travessia durante 3 anos ali entre Salvador, São Paulo, Rio de Janeiro e Lisboa. E Cabo Verde, passei sempre ali por Cabo Verde também.
10: Dino de Santiago em entrevista à Maria João Costa. O músico é o curador da programação musical do Jardim de Verão, que começa hoje na Gulbenkian, em Lisboa, com entrada gratuita.
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24: Bom dia com a Renascença. Vamos agora para o visto de fora com o Sérgio Costa, a partir do Porto. Begonha Inigas e Olivier Bonamici juntam-se ao Sérgio. Vamos falar de um tema que está na ordem do dia, o Mundial e a Seleção.
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25: Olá Begonha, olá Olivier, olá a todos. Estamos de volta neste visto de fora. Podemos dizer I'm back. Quem é que disse I'm back? Foi a frase de Cristiano Ronaldo depois de 2 golos apontados ao Uzbequistão, com, assim, em jeito de resposta às críticas após o primeiro jogo não muito favorável para a seleção portuguesa. Enfim, começamos de forma inevitável pelo futebol, porque daqui a poucas horas Portugal entra de novo em campo frente à Colômbia num jogo decisivo. Como é que vocês olharam para a reação de Cristiano Ronaldo e o que é que perspectivam para Portugal? Quem quer começar, Olivier?
26: Para já dizer, bom dia, dizer que nunca se deve enterrar um jogador como Cristiano Ronaldo. Aliás, lembro muito bem na semana passada de ter dito que eu acho que a atitude dele, ou seja, eu continuo a não entender às vezes algumas atitudes de Cristiano Ronaldo em campo, que eu acho que do ponto de vista esportivo foi uma desilusão. Mas como hoje em dia vivemos numa sociedade em que ninguém, sobretudo os jogadores de futebol, não aceitam qualquer crítica, não é? Melhor sempre dizer bem assim, vivemos num mundo de conivência, onde tudo é bonito e tudo tem que ser dito assim, desta forma, assim, não há problema nenhum. Bom, mas isso passando isto, ele acordou porque temos de ter muito cuidado com este tipo de jogador. No entanto, temos que relativizar.
25: Sim.
26: Foi o Uzbequistão, não foi as contra a Espanha, sei lá, contra a Alemanha.
25: Colômbia
26: não é?
25: Será
26: cuidado,
25: diferente, não é?
26: Exatamente. Cuidado, relativizar. No entanto, eu repito, muitas vezes este tipo de jogador nunca diz a sua última palavra. Nunca tem muito cuidado com este tipo de jogador.
25: Exatamente. Begonha, acreditas que Cristiano Ronaldo vai dar continuidade ao bom momento que apresentou frente ao Uzbequistão mais logo, frente à Colômbia? Qual é a tua expectativa?
27: Eu diría unha coisa, un titular. O bicho está de volta. E é verdade, é dizer, nos podemos até ser críticos coa súa actitude pessoal, non? Coa seu feitío, mas depois ele é un bicho, é un excelente xogador. E como ben diz Olivier, non é igual xogar contra unha equipa do que outra, mas a cualidade do Ronaldo non está en dúbida por ninguén. É dizer, ninguén é como do Messi, ninguén ten dúbida sobre iso. O Ronaldo sentenciou no outro día os críticos da súa forma física, digamos, certo, do seu estado físico. As críticas continúan pelo seu feitío, mas do seu estado físico está claro que ele continua a ter um potencial bestial.
25: E veremos,
27: okay?
25: Então mais logo. Ainda vai dar muito que falar este Mundial. Avançamos neste visto de fora para a análise dos temas europeus da semana.
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25: Começo esta análise com a pergunta. É desta que Pedro Sánchez cai? A pergunta, Begonha, surge depois da condenação de José Luís Ábalos, antigo-ministro dos Transportes, a retirada do passaporte da mulher de Pedro Sánchez, a investigação em curso a Zapatero. Eu repito a pergunta, Begonha, é desta que Sánchez cai?
27: Olha, parece esse espanhol, uma pergunta direta, acho que algo...
25: Ah, eu costumo
27: algo
25: fazer
27: assim
25: perguntas diretas, diz lá, eu costumo
27: adoro,
25: fazer perguntas diretas.
27: Eu adoro de perguntas assim diretas. Pois olha, não se sabe porque este resistente malabarista que aguenta tudo e mais alguma coisa, ok? E desta vez, ou de aqui a um mês, ou dois, o que está claro que é que... É máis do que provável que non vai aguantar, vai se aguantar até o fin da legislatura. Por quê? Porque o fin da legislatura en España sería para, digamos, a segunda metade, para o verão, segunda metade do ano que ven, ok? Mas é que xa se está a falar deles xoes como moito tarde no fin deste ano, ok? Comezos do próximo ano, portanto xa se vai adiantar esta, as eleições como tal, ok? Mas, hoje, de aqui a nada, vão se reunir na sede do PSOE em Madrid, o Comité Federal do Partido Socialista Obrero Espanhol, e então, neste Comité Federal, nunca antes, o Pedro Sánchez teve tanta resistência.
25: Portanto, já há movimentações crítica, internas e críticas
27: muitas
25: internas.
27: Muitas movimentações dos varões, de determinados varões que têm muito poder neste momento no PSOE, nas comunidades autónomas, a pedir mesmo que o Pedro Sánchez saia como ex-primeiro-ministro Felipe González,
25: que de facto
27: como
25: presidente. Pode acelerar a saída de Sánchez?
27: Sim, porque por primeira vez houve uma votação com maioria no Parlamento para poder ter uma moção de confiança no Parlamento contra o governo de Pedro Sánchez. Além de tudo isso, devemos ter em conta que até os próprios partidos que sustentam ao Pedro Sánchez, partidos minoritários, ou de extrema esquerda, ou também o independentismo, estão mesmo já muito cansados. E então já não há justificação possível.
25: Muito bem. Olivia, como é que tu observas todos estes casos que envolvem o PSOE e a reação de Sánchez esta semana no Parlamento, garantindo que nada sabe sobre ilegalidades envolvendo o PSOE e o seu governo?
26: Bem, o que é engraçado é que esta pergunta que tu colocaste há pouco é desta que cai. Sim. Esta pergunta já é a 24ª vez, a tua que tu a fazes, num caso de um ano.
25: Mais ou menos.
26: Não, mas é genial. Mas não deixa de ser. É genial. Tipo, ou seja, é desde que cai, daqui a um ano, se calhar vamos estar aqui, é desde que cai, meu Deus, já é a 42ª. É desde que cai.
25: 27 de junho de 2026.
26: Está há 72 anos e vai perguntar ainda: será que é desde que cai Pedro Sánchez? Ainda
25: não
26: podia.
25: Vou ser o Ronaldo da informação radiofónica.
26: Mas é alucinante. Eu diria que o que é alucinante é que muitas pessoas no lugar dele já teriam desistido até desta luta, porque ele tem uma... Não é todo o país contra ele, não. Ele tem uma parte do país contra ele. E mesmo assim, ele mantém-se no poder, na boa. Agora, no entanto, eu acho que estamos a assistir, visto de fora, à amagonia política de Pedro Sánchez. É uma questão agora, eu acho, de tempo, mas não deixa de ser engraçado, eu próprio a rir, porque é uma questão de tempo com ele. O tempo não é um tempo relativo, não é? Pode ser 2 anos ainda.
25: Certo.
26: Mas, de facto, parece que dura, mas já está. Eu acho que a grande força dele é que, do outro lado, não há... Por enquanto ainda há a ideia de uma extrema-direita que mete algum medo a uma parte do eleitorado. Eu diria que é um pouco a sorte de Pedro Sánchez, porque se houvesse uma direita tradicional forte, como era o caso há alguns anos do Partido Popular, fortíssimo em Espanha, sem o Partido Vox, neste caso eu acho que estava feita a folha a Pedro Sánchez, mas ele beneficia de uma desta situação política, mas repito, o homem até é capaz, eu diria, é capaz de tudo ao ponto, eu acho que ele é capaz, se houver eleições, de se candidatar novamente.
25: Veremos então se nos próximos programas falaremos ainda ou não de Pedro Sánchez. Entretanto, azedou a relação entre a Primeira-Ministra de Itália, Giorgia Meloni, e Donald Trump, com a chefe de governo italiana a desmentir o Presidente dos Estados Unidos sobre um alegado pedido de fotografia de Meloni com Trump, e com Meloni a dizer que é necessário retomar a normalidade da relação entre a Europa e os Estados Unidos. Olivia, o que é que este episódio nos diz sobre a relação Trump-Europa?
26: Eu diria que é sempre positivo quando alguém defende a dignidade dos europeus, sejam eles de família política diferente, sejam eles Pedro Sánchez, estávamos a falar há pouco, e neste caso, de Giorgia Meloni. Eu diria que ainda dá mais gozo, de uma certa forma, no caso de Meloni, porque ela, alegadamente, como diz, era uma amiga de Donald Trump. Agora, claro que eu acho que ela não estava à espera da loucura de Donald Trump. Como é que ele pode dizer isto de uma dirigente europeia que tomou uma fotografia porque teve pena dela? Isto é completamente alucinante. Claro que ele tinha... com este homem tudo é possível.
25: Mas já nada surpreende Trump.
26: Não, exatamente. Sim, mas lá está. E ela, de uma certa forma, beneficiou um pouco disto, porque ela, ao contrário de Pedro Sánchez, não é? É a grande diferença ela continua a ser bastante popular na Itália, Meloni. Mas mesmo assim, a sua amizade com Donald Trump era um pequeno problema, porque os italianos não concordam com as últimas ações de Donald Trump. E de uma certa forma, Trump a atacar Meloni desta forma, o que é que ela vai dizer? Ela vai fazer apelo ao orgulho nacional italiano, e isto funciona sempre, não é? E estamos a ver o que é super interessante, mas isto era a minha previsão também, e vai ser a minha previsão com a extrema-direita francesa. Eu acho que se a extrema-direita francesa chegar ao governo em França, como é, na minha opinião, de prever, vai ser relações muito complicadas entre Le Pen e Donald Trump, ao contrário do que se podia pensar há alguns anos. Porque há uma visão da sociedade que é engraçado, mas que há cada vez mais divergências, ao contrário que acontecia há alguns anos. E mesmo na crítica do Papa, quando Donald Trump criticou o Papa, a própria Meloni diz, mas espera aí, mas o que é que isto é? Ou seja, isto é super interessante ver estas divergências quando até na sua própria família política antigamente não existia.
25: É também o teu entendimento, Begonha, apesar de a direita nacionalista, a extrema-direita poder estar a ganhar peso na Europa, a relação com Washington, com a administração Trump, será sempre muito difícil.
27: Mas com a Trump, a relação é sempre difícil, ok? E então, quando falava, concordo com o que dizia Olivier agora, porque realmente o Trump já dura muito poucos amigos, ok? O Trump joga com todas as pessoas, como uma brincadeira de crianças. Portanto, com a Meloni que é o que pensava, que ia ser o grande amigo para sempre, não? E o Trump que é o que pensava, que a Meloni ia ficar calada. Então, a Meloni tem de dirigir um país e deve ser o seu povo. Então, não pode humilhar assim a uma primeira-ministra italiana, ok? Que tem de defender os interesses do seu país. Aqui não estamos a falar de uma brincadeira, isso, como dizia eu, um momento, de miúdos. E a Meloni a dizer que queria tirar uma foto com o Trump. Mas que é isto? Por favor. Que tudo isto numa cimeira do G7... é importante, onde está o jogo, a segurança mundial, ok? A ordem mundial, e a falar destas coisas, não tem lógica nenhuma. Portanto, realmente o que dizia Olivier, de que no caso, por exemplo, de ganhar a Le Pen na França também o relacionamento seria difícil, sem dúvida, porque ele, e para mim a Meloni diz uma coisa interessantíssima, e é que diz que realmente o Trump trata melhor os inimigos da ordem mundial, ok? Os ditadores, os inimigos da ordem mundial, os que estão a potenciar as guerras, do que realmente os amigos. E então, é que parece que não sabe distinguir entre o que são realmente os aliados do que não são os aliados. Por isso eu acho que a Meloni esteve mesmo muito bem neste momento de crise com o Trump.
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25: Confirmada esta semana, Portugal tem mais de 11 milhões e 400 mil habitantes, um número que cresceu de forma significativa nos últimos anos, à boleia da imigração. Olivier, que olhar para estes dados? Já não somos só 10 milhões, somos 11 milhões e mais de 400 mil. O que é que isto significa para Portugal?
26: Significa que é a confirmação que é um país também é um país de imigração e de emigração, não é? Isto é a grande novidade. Isto é, eu acho que é confuso, que estamos a falar de 14%, 15% basicamente da população, o que coloca Portugal, por exemplo, a um nível da Espanha ou de França, que já está entre 15% a 20%, por assim dizer, basicamente. Isto é, eu diria, a grande novidade, não é? Do Portugal. Nós tínhamos esta sensação, mas faltava a confirmação através dos números, não é? Exato. Até a confirmação. Primeiro ponto. Segundo ponto, eu tenho muito cuidado com os números, porque para mim os números não refletem uma realidade, que é, por exemplo, não há, eu vi que os espanhóis nem fazem parte do top 15 e os franceses, exato, alegadamente são apenas 27 mil. Claro que os números não são estes, não é, como é evidente.
25: Sim.
26: Porque vamos recordar que estamos a falar dos residentes oficiais. Ora, um espanhol ou um francês, por exemplo, não tem nenhuma obrigação de se legalizar, não é? Portanto, claro que os números não correspondem à realidade. Ou seja, há muito mais franceses, por exemplo, do que 27 mil. Eu diria, talvez, fala de 50, 60 mil, não é? Agora, o que é interessante, achei, são os ucranianos. Porque eles, sim, são obrigados, de certa forma, a se declarar, não é? Mais complexo, não fazem parte da União Europeia. E também fiquei bastante impressionado com o número deles, porque no que diz respeito aos cidadãos europeus, oficialmente, Vamos lá, oficialmente, hein, como que repito, que há muito mais italianos, franceses e espanhóis do que dizem os números. Mas já são 47 mil. Ou seja, já não é uma brincadeira, hein? Claro. Cerca de 50 mil ucranianos, achei também interessante, e a última coisa que eu achei interessante, como é que é possível o paradoxo deste país, de facto, que há cada vez mais portugueses que se vão embora, porque não conseguem viver aqui, mas aí há outros que consideram, não é que o paraíso, não, para alguns, mas pelo menos para muitas pessoas imigrantes, é uma forma de ganhar melhor a sua vida, ter melhores condições de vida.
25: Begonha, o que é que antecipas? Que consequências deste aumento significativo da população em Portugal? 11 milhões e mais de 400 mil.
27: Sim, primeiro temos de pensar que a nada éramos em Portugal pouco mais de 10 milhões de pessoas, mas a nada. Mas entre 2019 e 2021 entraram mais de 1 milhão de pessoas irregularmente em Portugal. Iso debemos de lembrar sempre. Aquilo foi caótico. Então, iso fez aumentar desmesuradamente a imigração em Portugal. Por sorte, e eu quero acrescentar isto aqui, agora está-se a regularizar, porque é muito importante que estas pessoas tenham boas condições de vida. É a minha preocupação e a preocupação da Caritas Portuguesa de tantas pessoas em Portugal de humanizar esta imigração. Porque sí, está muito bem que aumente a população, mas o país deve dar condições às pessoas que moram em Portugal, tanto se sean portugueses como não portugueses. 14% da população portuguesa que seja migrante ou imigrante.
25: Visto de fora, achas que há condições para acolher da melhor forma?
27: Pois eu não sei, sinceramente não sei. Portugal é um país muito acolhedor, sempre foi. Sim. É um país de
25: imigração. Mas não tinha tantas pessoas, não é?
27: Mas não tinha tantas pessoas, e não tinha, se demonstrou que não tinha condições para acolher a tantas pessoas. Esse aumento desmesurado desequilibrou muito, e então por isso agora se tem de tentar dar estas condições, o cual não é fácil. A minha pergunta é, quantas destas pessoas neste momento vivem bem em Portugal? Deste
25: é
27: milhão e quatro... Claro, sou jornalista, mas essa pergunta é fundamental. E é verdade que aqui temos dois tipos muito diferenciados. Sim. De imigração. A imigração de luxo, que pensam que Portugal é o paraíso, que está a aumentar consideravelmente desde há anos. Temos milionários de diferentes países do mundo, não vou lembrar cá, que cada vez estão a investir mais em Portugal, é o paraíso para eles. Sim. Mas depois temos muitos miles de pessoas que realmente não estão a viver bem em Portugal e que utilizam Portugal como uma plataforma para ir a outros países da Europa, porque finalmente não conseguem viver vêm e com as condições que eles querem em Portugal. E esta é a realidade.
25: E é preciso perceber, de facto, em que condições é que essas pessoas estão em Portugal. Muito bem, feita a análise ao aumento da população portuguesa, avançamos para o índice de Tugalidade.
1: Índice de Tugalidade.
25: Vocês gostam muito de falar de gastronomia, já toda a gente sabe que, enfim, a comida mais apreciada, a comida portuguesa mais apreciada no estrangeiro é o pastel de nata, é o grande embaixador da gastronomia portuguesa, mas tirando o pastel de nata, quais são os pratos mais apreciados no estrangeiro, os pratos portugueses mais apreciados no estrangeiro? Vocês fazem ideia quais são?
27: Sim, ou bacalhau.
25: Mas qual o bacalhau? A questão é essa, qual o bacalhau?
27: Ah, bacalhau com natas. Mas é o bacalhau.
25: Com natas. O Olivia diz bacalhau com natas, sim, e a tua aposta é...
27: Pois eu penso que não tem por que ser o bacalhau com natas. O bacalhau, por exemplo, uma pessoa de fora, eu penso nos galegos, nos espanhóis, que vão a Portugal de turismo... pois pode ser, por exemplo, um bacalhau a forno, um bacalhau assim com batatinhas
25: estão
27: a
25: longe,
27: forno.
25: Estão longe. Não. É o bacalhau à brás, Olivia. É o bacalhau à brás, exatamente.
26: O estrangeiro é engraçado. O estrangeiro que conhece tem mais dificuldades com o bacalhau, como gosto muito em Portugal, de cozido.
25: Cozido, né?
26: Conheço poucos estrangeiros que gostam disto. Agora, de facto, o bacalhau com natas e o bacalhau à brás, quase todo o estrangeiro.

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1: Muito bom,
2: o claro, claro.
1: Poder se levar
2: daí, à praia, daí estar nas preferências, claro, dos estrangeiros. Temos que avançar rapidamente para os negativos e positivos. Negativo da semana, Begonha.
1: O negativo... E há varias coisas, não é? Vou começar pela tragédia da Venezuela, que temos de lembrar o povo venezuelano neste momento. Estamos a falar de centenares de mortos, estamos a falar de centenares de desaparecidos, de máis de 80 españoles desaparecidos e, por enquanto, varios mortos españoles tamén. É unha tragédia nun país que está a sufrir tanto, nun país que aínda non voltou á democracia, que aínda continúa con un regime dictatorial. En fin, eu ver o povo venezuelano sufrir tanto e a sufrir
2: e
1: esta tragédia natural...
2: E é preciso um terremoto para lembrar aquela realidade, não é?
1: Claro, e a nossa proximidade afetiva com este povo que forma parte também do nosso sangue, dos nossos povos da Euroregião, Galícia, Norte de Portugal. Portanto, muito triste.
2: Olivier, o teu negativo.
3: O negativo é que, de facto, por mais incrível que pareça, não falei disto desde o mês de janeiro, mas ainda não sou português, ou seja, a burocracia é tão inacreditável neste país que passei um exame em novembro passado, recebi o resultado em janeiro, e a partir daí, rigorosamente nada. Vou fazer uma espécie de Pedro Sánchez do não português, ou seja, vou ter 74 anos, não é? Mas eu juro que, por acaso, quando passei um teste de português, escrevi um texto nas redes sociais onde dizia que se calhar teria gostado de chumbar para fazer eventualmente teste da minha vida toda para descobrir Portugal todo. E eu acho que se calhar alguém me ouviu dentro do Ministério e não quer me dar este documento que é tão importante ao meu coração, mas não deixa de ser completamente surreal, ainda à espera do papel, não sei, mas enfim, é a vida.
2: Está feito, está sublinhado o teu negativo e é de facto
1: é
2: um negativo.
1: Portugal,
2: burocracia, exatamente.
1: Não seria Portugal, Oliver.
2: Mas convém mudar, de qualquer das formas. Avançamos para o positivo, Begonha.
1: Vamos ao positivo, claro, como explicava semana passada, o casamento da Marta, não é? Da minha amiga Marta. Mas além do casamento e da festa, que foi mesmo muito portuguesa e muito engraçada, é sobretudo a humanidade. Isto me serve para falar aqui de algo que é muito importante em Portugal que define muito bem os portugueses, que é a humanidade e a sensibilidade da grande maioria dos portugueses. Porque o importante neste casamento da Marta foi uma rede de amizade tão profunda que nos ajudamos e nos envolvimos tanto na sua preparação. E depois os discursos, porque aqui em Portugal, a diferença de Espanha, eu não sei da França, mas as pessoas são super emotivas, emocionam-se muitíssimo. E então, ao momento dos discursos, nem podem imaginar, todos a chorar, até o meu marido a chorar, que não chora nunca, todos a chorar e ouvir o filho, o pai do noivo, o irmão da noiva, as amigas, todas.
2: Portanto,
1: todos
2: a emoção e a humanidade
1: deles.
2: Em Portugal. Que tu
1: a humanidade. Então, um casamento muito humano, muito vivido, realmente com muito amor. E isso é tão importante, porque realmente a essência da vida
2: muito
1: é
2: bem.
1: Que é essa. Não há outra coisa mais importante do que isso.
2: Com emoção, Olivia, qual é o teu positivo?
3: O positivo tem a ver com... eu nunca soube classificar o sentido do humor português, porque é um misto de várias influências, não é?
2: Enfim,
3: é a sua própria identidade, por exemplo. Adorei o sentido do humor de um homem e reservei uma mesa, olha, para hoje à noite, sábado à noite, hoje à noite, que fiquem, não conhecem, fiquem na... A Tasca chama-se a Taberna da Forneia. Fica em Porto de Mosleria. E ligo, e ouvi falar muito bem deste restaurante, através de colegas meus do trabalho. E ligo para o senhor, é o dono que me atenda, percebo rapidamente que é o dono, e eu digo, olha, ouvi falar muito bem do seu restaurante e dizem-me que é muito bom. E o homem responde, genial, sim, de facto, aqui tudo é bom, menos o serviço. Adorei.
2: Sincero,
3: eu digo que o serviço é péssimo, mas a qualidade é ótima. E olha, marcou o homem 50 pontos, adoro este tipo de humor, ou seja, rir de si próprio a dizer que o serviço é péssimo, e ele é o dono, e imagino que é ele que faz o serviço, senão eu acho até que não diria uma coisa desta, eu acho que ele se ri-se de si própria.
2: Muito bem. É necessário, é preciso saber.
1: Ele ouve o visto de fora. Sim, ele ouve o visto de exatamente. Fora, com certeza, Olivier.
2: E é preciso saber rir de nós próprios.
3: Exatamente.
2: Que haja humor, que é fundamental. Olivier, bem

0: Obrigado, um grande abraço. Até para a semana.
1: Obrigada.
0: Voltamos com mais um Visto de Fora para a semana.
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5: Bom dia, são 10 horas 9 nos Açores e vamos às notícias em destaque a esta hora.
6: A Venezuela diz que a prioridade continua a ser procurar sobreviventes. Cidades europeias enfrentam calor com temperaturas entre 5 a 12 graus acima da média. Olá, bom dia. A presidente interina da Venezuela diz que a prioridade continua a ser resgatar sobreviventes, mesmo 3 dias depois dos 2 sismos que lançaram a destruição no país. Declarações de Delcy Rodrigues, transmitidas no Instagram. Ela que foi ontem vaiada por moradores de Caracas, que acusava o governo de estar nesta situação a aproveitar para mesmo assim fazer campanha política. Nesta altura, há já 929 mortos confirmados. Entre eles estão 28 portugueses e lusodescendentes. Portugal enviou na última noite 2 aviões da Força Aérea com ajuda humanitária, material de busca e salvamento, equipamento médico, medicamentos, tendas, geradores, bens alimentares, além dos materiais para as equipas poderem trabalhar. Na última noite, em declarações à SIC Notícias, o chefe de Estado-Maior-General das Forças Armadas reconhecia que a operação não era fácil.
7: É uma operação complexa. Nós estamos a falar de um suporte logístico que nós consideramos, enfim, ao nível do transporte estratégico, até à Venezuela, são várias horas de voo, aproximadamente 11 horas de voo, em que toda a carga, todos os passageiros que vão embarcar, portanto, têm obviamente um tratamento diferenciado. As aeronaves estão disponíveis, assim como as tripulações, para que se possa dar início à hora prevista, de acordo com as slots dadas, quer pelo controlo aéreo, quer com a chegada à Venezuela, aos locais onde irão.
6: O general Cartacho Alves, são 64 os operacionais da Unidade de Emergência de Proteção e Socorro da Guarda Nacional Republicana, elementos da Autoridade Nacional de Emergência e Proteção Civil e também do Instituto Nacional de Emergência Médica. Portugal está apurado para os 16avos de final do Mundial, com os resultados vindos do Grupo H. Na próxima madrugada joga frente à Colômbia, uma partida marcada para a 12:30, hora portuguesa, e que conta com relato aqui na Renascença. Quase metade das cidades europeias enfrentam recordes de temperaturas elevadas a chegar aos 40 graus. As análises feitas por cientistas do grupo World Weather Attribution constataram que as temperaturas do Reino Unido, Alemanha, França, Itália e Espanha estavam nesta altura 5 a 12 graus acima daquilo que é a média sazonal. Tal como nos últimos 5 anos, o músico Dino Santiago volta a criar a programação musical do Jardim de Verão, começa hoje na Gulbenkian, em Lisboa. Ele que diz que este é um festival para todos e que tem ajudado a combater o clima de ódio e racismo.
8: Aquilo acontece porque os artistas que lá estão são artistas que em qualquer palco do mundo seriam artistas brilhantes. E foi sempre a intenção da Gulbenkian e quando me chamaram eu abracei-a também por esse motivo, porque se eu sentisse que era algo que só procurasse a diversidade porque sim, para cumprir uma cota ou isso, não me faria sentido nenhum. Aquilo...
6: Até 12 de julho há concertos com entrada gratuita, filmes e também música com DJs na Gulbenkian. Eu sou a Liliana Monteiro, trago-lhe as notícias esta manhã. Bom dia.
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5: Muito bom dia, bom fim de semana. É o Hotel Califórnia na Renascença. 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E hoje no Rock in Rio Lisboa é o Legends Day. Júlio Isidro, bom dia. Lá nos vamos encontrar logo.
0: Exatamente. Hoje é para a Brigada do Reumático e lá estarei. É evidente.
5: Como é que começamos hoje?
0: Olha, com uma notícia que tem a ver com, enfim, com, às vezes, a passagem para segundo plano daqueles que deviam ser primeiro plano. Porquê? Quando o compositor é o esquecido ou nem sequer lembrado. É o caso do autor de canções Budlow Bryant, que morreu em junho de 1987, mas com mulher feliz, escreveu sucessos dos Everly Brothers, como Bye Bye Love, All I Have to Do Is Dream, Wake Up a Little Susie, por exemplo, para Buddy Holly, ele fez Running in My Heart, e fez também canções para Bob Dylan, para os Beatles, Simon & Garfunkel, Dolly Parton, Elvis Presley, Beach Boys, Roy Orbison, Dean Martin, Cher, Ray Charles e ainda outros. Ora bem, agora, Budlow Bryant diz alguma coisa a alguém? Não, só dizia a ele, mas infelizmente já não está entre nós. Portanto, deste elenco enorme, eu escolhi uma canção dos Everly Brothers que eu passava tanto na rádio e que em comitê, só em ambiente familiar, me atrevia a cantar. Bye Bye Love dos

Quanto às canções que parecem ter sido escritas para unir as pessoas, no entanto, Bridge Over Troubled Water nasceu numa altura em que Simon e Garfunkel começavam a afastar-se um do outro. Em 1970, Paul Simon escreveu a música, mas decidiu que deveria ser Art Garfunkel a cantar a voz principal. E foi uma escolha inspirada. A interpretação de Garfunkel transformou a canção numa das baladas mais emocionantes da história da música. E o curioso é que o sucesso de Julio acabou por trazer sentimentos contraditórios, porque anos mais tarde, Paul Simon recordava os concertos em que via o público levantar-se para aplaudir Garfunkel e pensava com uma mistura de orgulho e incredulidade: eu escrevi aquela canção. E talvez seja esse um dos segredos de Bridge Over Troubled Water, uma canção sobre apoio, amizade, generosidade. E também é o retrato de uma parceria extraordinária que já dava sinais de desgaste, até porque pouco tempo depois Simon e Garfunkel seguiram caminhos diferentes. Vamos recordar esta canção maravilhosa.

0: por cima, ao vivo, esta canção ganha uma outra força. E agora, Júlio?
1: Olha, vamos dar os parabéns a Carly Simon, uma rapariga da minha criação. Não somos exatamente da mesma idade, mas estamos na mesma época. Nasceu no dia 25 de junho de 1943. Esta rapariga lindíssima naquela altura, e continua a ser, é evidente, a compositora e cantora que em 1973 atingiu o primeiro lugar no Reino Unido, nos Estados Unidos, com uma canção maravilhosa. Chama-se You're So Vain. Em 1974, ela também atingiu o quinto lugar no top americano com Mockingbird, na parceria de James Taylor. E não era apenas uma parceria, mas ficamos por aqui. Em 2015, depois de ter estado em silêncio 40 anos, a Carly Simon revelou o seguinte. Em You Are So Vain, És Tão Vaidoso, era sobre o ator Warren Beatty, com quem ela tinha tido uma relação. Mas nunca disse isso durante 40 anos. Mas só os primeiros versos da canção. Porque os outros versos da canção eram dedicados a outros homens com quem ela tinha namorado. Os outros nomes eu não sei, não estão aqui previstos. Mas, de qualquer das maneiras, dizer que o Warren Beatty era muito vaidoso é completamente justo, porque ele era um bonitão e claro, olhava para a nossa Carly Simon, certamente por cima do ombro. Ora bem, vamos ficar com o Carly Simon. Parabéns, You're So Vain, dedicado a Paulino Coelho.
2: Oh, muito obrigado, eu, vaidoso. Não sei se estou farto de ser belo, se estou farto de ser louro.
1: Não, exatamente, eu gosto imenso de ser musculado e alto e forte.

0: Wednesday no Rock in Rio Lisboa vai começar às 3 da tarde com o Jaf Mega no palco Music Valley. Eu nunca vi o Jaf Mega, é incrível, 40 e tal anos depois. Vou ver pela primeira
1: ainda
0: vez
1: ainda vai
0: hoje.
1: A tempo, ainda depois, vai a tempo.
0: Depois,
1: eu vi o Jaf Mega, porque estavam ali ao meu lado no estúdio, não é?
0: Claro, exatamente.
1: Quando começaram a cantar e a tocar.
0: Ora bem, depois às 4h25 no palco Mundo, Four Non Blondes. Às 5h25 no palco Music Valley, o UHF. Shaggy sobe ao palco Mundo às 6h25. O GNR no Music Valley às 20 para as 8. Cyndi Lauper, pela primeira vez em Portugal, às 20 para as 9 no Palco Mundo. Chutes e Pontapés às 20 para as 10 no Music Valley. E a noite vai acabar em beleza com Rod Stewart. Vai começar às 20 para as 11 no Palco Mundo. Vai até à meia-noite e 25, 5 minutos antes de começar o Colômbia-Portugal, que será transmitido nos ecrãs gigantes do Palco Mundo. Portanto, para quem lá está, pode continuar a festa, porque a cidade do rock está aberta para festejar, esperemos nós, logo os golos de Portugal. E lá nos encontraremos mais logo, não é, Júlio?
1: Exatamente, mesmo.

0: Mas logo às 3 da tarde, pela primeira vez, vou ver o Jaf Mega. Há mais já a seguir no Hotel Califórnia. Já sabe, estamos no Facebook. Deixa a sua opinião, o seu comentário, a sua sugestão. Eu até tenho aqui uma sugestão que aceitei. Daqui a pouco vamos ouvi-la.
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14: Muito bom dia, tenham um ótimo fim de semana. E agora, Júlio?
15: Olha, e agora vamos ficar com terra de mel, embora estejamos com o mel a derreter a avaliar pela temperatura ambiente. Mas, de qualquer das maneiras, eu tinha que recordar e dar os parabéns à minha querida Janinha, à Janinha Meli Castro, que fez 68 anos, como o tempo passa. Para ela, para mim não, nem dei por nada. 6 de junho de 1958, quando ela nasceu. Filha dos escritores Maria Alberta Meneiros, de quem eu fui muito amigo e admirador, e do escritor Ernesto Meli Castro. Ela estudou artes gráficas, cinema, fotografia em Londres. Depois experimentou teatro como atriz no grupo Anima, lembro-me perfeitamente, em 77, 78, e na Barraca. Cantou em discos naquela altura do Zeca Afonso, do Vitorino, do Sérgio Godinho, do Júlio Pereira, num disco onde eu também participei, felizmente não cantando, era um recitativo, que chamava-se Fernandinho Vai ao Vinho, um álbum de Júlio Pereira. É de 1982 o álbum Terra de Mel, que esta canção é maravilhosa. Nessa altura já a nossa Janinha tinha uma enorme colaboração com o meio musical brasileiro e fez duetos, assim digo, de cor, com o Chico Buarque, com o Milton Nascimento, com o Ney Mato Grosso, enfim, com imensos nomes grandes da música brasileira. E ela foi distinguida com o prémio Qualidade Brasil, o que é um prémio que não é dado a toda a gente. E foi feita também, entre nós, Dama da Ordem do Infante Dom Henrique. Ora bem, vamos ficar agora com a Eugénia Meli Castro, dar-lhe os parabéns, embora um pouco atrasados, mas estamos no mês de junho, e dizer-lhes que Terra de Mel foi uma das canções que ela cantou num programa de televisão meu, apresentando-se com uma silhueta absolutamente fascinante. Ainda tenho fotografias desse momento da Eugénia Meli Castro. Vamos ficar com Terra de Mel. Estão à vontade, saboreiem.

Bom, e há canções que escondem pequenas histórias que passam despercebidas durante anos. É o caso de Gypsy, dos Fleetwood Mac. Logo no início da canção, Stevie Nicks canta uma frase que sempre intrigou muitas pessoas. So I'm back to the Velvet Underground. E durante muito tempo houve quem pensasse que era uma referência à lendária banda nova-iorquina liderada por Lou Reed, mas não era. O Velvet Underground de Stevie Nicks era uma loja de roupa vintage em São Francisco, no bairro de Haight Ashbury, um dos centros da cultura hippie dos anos 60, e a loja era frequentada por artistas e músicos, incluindo Janis Joplin, que comprava lá as suas roupas, e tornou-se um lugar especial para a jovem Stevie, ainda antes da fama. E quando escreveu Gypsy, em 1982, a cantora estava a olhar para trás e a recordar os dias em que vivia com pouco dinheiro, sonhava com uma carreira na música, passava horas a experimentar roupas e a imaginar o futuro. E por isso Gypsy não é apenas uma canção sobre liberdade, é também uma viagem às memórias de uma vida mais simples antes dos grandes estádios, dos discos platina, da fama mundial. E talvez seja por isso que continua a emocionar tanta gente, não é? Porque, no fundo, todos nós temos um lugar ao qual gostamos de voltar quando pensamos nos nossos sonhos. Aqui está Gypsy, dos Fleetwood Mac.

0: curiosamente, este Gypsy é uma das minhas preferidas dos Fleetwood Mac. E agora, Júlio?
1: Olha, e agora vou apresentar-vos um senhor, ou reapresentar-vos, porventura já o conhecem, mas duvido, pelo menos a grande maioria dos nossos ouvintes, o senhor Jurandi Kzaks Chaves.
0: Santinho.
1: Filho de um judeu austríaco e de uma judia lituana. Este rapaz, desde muito cedo, começou a compor e a cantar modinhas e trovas, algumas de sabor medieval, ou valsas como Por Quem Sonha Ana Maria ou Presidente Bossa Nova. Estou a falar-vos daquele a quem Vinícius de Moraes intitulou como Menestrel Maldito. Cantava descalço com uma viola lindíssima e viajou a Portugal várias vezes e esteve no meu Passeio dos Alegres também, uma vez ou duas, podia ter estado mais, mas é outra história. Ora bem, ele chama-se, ou chamava-se, infelizmente já partiu, Juca Chaves, de quem eu tenho uma série de LPs. O Juca Chaves tinha uma particularidade, tinha um nariz bastante grande e até dizia de brincadeira, nos seus próprios espetáculos, que usava o cabelo grande atrás para compensar o peso do nariz grande à frente. Ora bem, eu vou aqui reproduzir uma canção em que ele faz o elogio do seu próprio nariz, considerando-o muito sensual, e diz porquê. Eu sou feliz. Não sabem o porquê dessa felicidade. A minha personalidade está neste nariz, que além de lindo, é um romântico sensual. Pois toda a vez que eu beijo a namorada, idolatrada, quem chega na vanguarda é o meu nasal.
0: Muito bom.
1: É um poema maravilhoso. Ele que tinha realmente momentos extraordinários de humor e, por exemplo, criou um circo chamado Circo Estrufes, que ficava ao pé de uma, de uma zona do Brasil que não era muito tranquila, para não ir mais longe. E quando fez a estreia, convocou exatamente o pessoal que vivia naquela zona para lhes dizer que iam lá, nessa noite, na estreia, políticos, empresários, artistas de grande nome, mas que eles estivessem descansados, mas de qualquer das maneiras que deixassem ficar as carteiras em casa. Referia-se ao pessoal. Ora bem, Juca Chaves aqui está com o seu nasal sensual. Divirtam-se com este senhor que tinha talento, nunca mais acabava.
0: Nasal sensual é muito bom.

0: Do final.
1: Eu quando estava a ouvir este nasal sensual, eu pensei, nasal sensual, faz lembrar aqueles locutores de rádio antigamente que tinham a voz assim nasalada.
2: Exatamente.
1: E que falavam de uma forma muito sensual. Portanto, era um verdadeiro nasal sensual. Ora bem, o João Estrela, que nos ouve nos Açores, escreveu-nos a pedir uma canção dos ZZ Top. E nós por aqui, Júlio, gostamos de cumprir pedidos, não é? Então, eu escolhi La Grange, um dos grandes clássicos da banda texana, e à primeira vista parece apenas uma canção construída à volta daquele riff de guitarra inconfundível, um dos mais famosos da história do rock. Mas há uma história muito curiosa por trás. La Grange é o nome de uma pequena cidade do Texas e a letra fala de um lugar muito conhecido na região, o Chicken Ranch, um famoso bordel que funcionou durante décadas e que era quase uma instituição local. Billy Gibbons transformou essa história numa canção cheia de humor, sem nunca dizer tudo de forma explícita. Isto é que é os bons a fazer, a trabalhar, não é? Exatamente. Musicalmente, o riff nasceu da paixão da banda pelos blues de John Lee Hooker, em especial por Boogie Shillen, mas os ZZ Top deram-lhe uma identidade muito própria e criaram uma das canções mais reconhecidas do rock. Foi editada em 1973 e tornou-se a canção que apresentou os ZZ Top ao grande público e abriu-lhes caminho para o enorme sucesso que a banda viria a alcançar nos anos seguintes. Portanto, João Estrela, nos Açores, um grande abraço para ti, para si, muito obrigado, e para todos aqueles que gostam de guitarras com muito pó do tec.
2: Exato.
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0: Grande malha, como nós costumamos dizer, este Lagrange dos ZZ Top. Obrigado, João. Um grande abraço para os Açores. Como é que fechamos a hora, Júlio?
1: Olhe, com memórias do Festival de Glastonbury, no Reino Unido. Gostava tanto de lá ter ido e...
0: Também eu.
1: Dizer, gostava tanto de lá ir. Podíamos ir os dois ou três. Com três era melhor, porque eu ia ao meio e vocês dois amparavam-me e eu aguentava-me lá aqueles dias todos. Ora bem, mas mais uma vez, em 2025, na Worthy Farm, em Pilton, é sempre uma multidão que lá aparece. Os mais espetaculares momentos deste festival, posso evidenciar apenas três, foram o concerto de Neil Young, em 1975, foi absolutamente espetacular, também o de Olivia Rodrigo e de quem? Do Sr. Rod Stewart.
0: Ah?
1: Que atuaram no tradicional Domingo das Lendas, que é exatamente o Sábado das Lendas aqui no nosso festival Rock in Rio. Durante este festival, um senhor chamado Bob Villan, vocalista, pôs a multidão a cantar pela Palestina, o que provocou uma enorme controvérsia, como devem calcular. O Rod Stewart estará logo à noite no Rock in Rio, exatamente na noite das Lendas Vivas. E eu também lá estarei, porque sou uma lêndia viva ainda. Ora bem, ele é, como sabem, torcedor do Celtic Football Club. E o que é engraçado é que eu estive a ver as imagens e havia, para já, o coro e os instrumentistas, estava tudo com a camisola do Celtic. E no meio do público, montes de gente, particularmente raparigas, com a camisola do Celtic, que é muito parecida com a camisola do nosso Sporting. Ora bem. E, portanto, vamos ficar com o Sr. Rod Stewart a navegar nestas águas maravilhosas. Sailing.
0: Abrir o apetite para mais logo. Eu lá estarei a fazer programa das 10 à meia-noite. Aliás, a Renascença numa super operação especial, já a partir da 1 da tarde, em direto da Cidade do Rock. 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Há mais depois das 11.

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10: Bom dia, são 11 horas, 10 nos Açores. E que notícias é que estão em destaque agora?
11: Estão prestes a chegar os aviões portugueses que levam ajuda para a Venezuela. Portugal entra hoje em campo, frente à Colômbia. Olá, bom dia. Devem chegar pela hora de almoço os dois aviões militares portugueses com a ajuda de operacionais e com a ajuda e operacionais que vão atuar na Venezuela, abalada por dois sismos. Esse momento para aterragem na Venezuela deverá acontecer por volta do meio-dia, uma da tarde, hora portuguesa, ao que a Renascença apurou. Nestes aviões vão 64 operacionais da Unidade de Emergência de Proteção e Socorro da Guarda Nacional Republicana, também uma equipa da Autoridade Nacional de Emergência e Proteção Civil e do Instituto Nacional de Emergência Médica. A bordo destas aeronaves, 23 toneladas de ajuda humanitária, composta por proteções individuais, material de busca e salvamento, também equipamento médico, medicamentos, tendas, entre outros, também bens alimentares para a população afetada. Vítor Almeida é médico e coordenador do Gabinete de Apoio Humanitário da Ordem dos Médicos e dá conta que, apesar de terem passado 3 dias, há ainda muitas razões para continuar à procura de sobreviventes.
12: No fundo, em medicina de urgência e emergência, sobretudo, ainda nesta fase. E este processo, fala-se muito nas 72 horas, como digamos, janela de oportunidade, a verdade é que estatísticas mostram que há sobreviventes muitos dias depois, dentro destas estruturas colapsadas. Portanto, é para continuar a investir, é para continuar a trabalhar e, portanto, é manter a esperança e salvar o máximo número de vidas possíveis, sim.
11: Entretanto, a presidenta interina da Venezuela diz que a prioridade continua a ser resgatar sobreviventes, mesmo 3 dias depois destes dois sismos. No Mundial de Futebol, Portugal está apurado para os 16avos de final do Mundial. Os resultados vindos do Grupo H ajudaram a seleção portuguesa. Na próxima madrugada, joga diante da Colômbia. Diogo Costa falava assim das expectativas da equipa.
13: Não será uma seleção que irá jogar então um bloco baixo, talvez, ou vai. Acho que, tal como nós temos respeito por eles também têm o nosso respeito e devemos estar à altura para o que for necessário, adaptar-nos mais rapidamente para levar o que é o mais importante, que é a vitória.
11: A partir dessa está marcada para a meia-noite e meia, hora portuguesa, com relato aqui na Renascença. Um homem de 41 anos foi detido por suspeitas de ter ateado um incêndio que há duas semanas destruiu 5 habitações precárias nas Galinheiras, em Lisboa. De acordo com a Polícia Judiciária, o fogo terá sido provocado por vingança num contexto de desavenças familiares. E subiu para 321 o número de mortos provocados pelo surto de ébola na República Democrática do Congo. As autoridades contabilizam também mais de 1.200 casos confirmados. A epidemia já se alastrou também ao Uganda.
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10: Muito bom dia, está no Hotel Califórnia na Renascença, tem o apoio de Domplex, proteja-se saudável e economicamente com Domplex. 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Continuemos, Júlio.
17: Exatamente, enquanto eu vou fazendo já o meu estágio para logo à noite, devo dizer-vos que vou voltar a falar do Festival de Glastonbury, mas em 2023. Porquê? Também fiquei deliciado, o que vi na televisão. Elton John tocou no último grande momento do festival, no chamado Farewell Yellow Brick Road. Ele foi a figura principal do chamado Pyramid Lounge, ou seja, o grande espetáculo, o grande palco por onde passam as grandes vedetas. Também nesse ano, isso é que é curioso, houve duas surpresas. Nesse mesmo palco atuaram os Foo Fighters e os Arctic Monkeys no palco de honra. Mas enfim, Elton John abafou a banca e eu desejo sinceramente que ele continue, embora com muitos problemas de saúde, continue a sua carreira. E fui buscar um tema em que ele pôs toda a gente, eu não sei quantas pessoas lá estavam, mas muito mais do que 14, penso eu. Crocodile Rock, aqui ao vivo no Festival de Glastonbury em 2023.
18: Okay. You better be in good voice for this song. Here we go.

0: Olha, Júlio, o meu amigo quando vai a Londres gosta de ir ver musicais, tem aqui mais um para ir ver, mas creio que é só para o ano. Frank Sinatra volta a ser notícia, não por causa de um disco perdido ou de uma gravação inédita, mas a sua vida vai chegar aos palcos do West End em Londres.
1: Já está debaixo de olho.
0: Pois, um novo musical dedicado à sua carreira. A história começa na passagem de ano, de 1942, quando um jovem cantor italo-americano de 27 anos se prepara para subir ao palco do Paramount Theatre em Nova York, sem imaginar que aquele concerto vai mudar a sua vida. E então o musical acompanha a ascensão meteórica de Frank Sinatra, o casamento com Nancy Barbato, a paixão intensa por Ava Gardner, a queda depois em popularidade que se seguiu e aquele que muitos consideram um dos maiores regressos da história do espetáculo. Pelo meio, desfilam mais de 20 canções do repertório de Frank Sinatra e algumas canções que ajudaram a construir a sua carreira. Aliás, quem quiser fazer uma viagem pela banda sonora deste espetáculo, já a pode encontrar no Spotify. A playlist chama-se His Way, The Originals. Frank Sinatra, com uma das canções que marcaram essa extraordinária carreira.

0: até eu gostava de ver este musical. Bom, Júlio, e agora?
1: Olha, e agora vamos ficar com uma senhora que se chama Tina Turner.
0: Ah.
1: Continua na minha retina. Retina Turner, sempre na minha memória. É verdade. E vamos ficar com um tema que foi um pedido cá de casa. E acho que tinha toda a razão a Sandra quando me sugeriu. Por que não passar o Help? O Help dos Beatles, mas numa versão segundo ela. E que é ainda mais brilhante que o original. Enfim, gostos são gostos. Aos 44 anos, ela foi a artista feminina a liderar o Hot 100 e foi referida como a rainha do rock and roll. Começou com a dupla Ike and Tina Turner Review e foi também considerada essa dupla um dos mais formidáveis shows ao vivo da história. Só que não se conhecia o show ao vivo em casa onde ela era vítima de violência doméstica.
0: Pois.
1: Depois de se separar de Ike, ela atravessou um deserto e nos anos 80 teve um dos maiores retornos da história da música, tal como há pouco se referia em relação ao Frank Sinatra, com Private Dancer, multiplatina. E em 1988 entrou para o Guinness Book of Records com o maior número de espectadores pagantes num concerto. Eu nem queria acreditar. 182 mil pessoas no estádio do Maracanã para verem e ouvirem Tina Turner. Ela vendeu mais de 100 milhões de discos e eu tive o prazer de a ver no Ritz de, não é o Ritz aqui de Lisboa, no Ritz de Nova York, pagando um balúrdio por isso, mas valia a pena, e também a entrevistei em Monte Carlo há uns anos atrás. Vamos ficar com Tina Turner e Help.

Tina Turner, obrigado, é Sandra, pela sugestão. Maravilhoso. Bom, volto ao Legends Day no Rock in Rio Lisboa, agora concentrado no palco Music Valley, porque é música portuguesa da boa. Às 3 da tarde o Jafmega, às 5h25 o ZUHF, às 20 para as 8 o GNR e às 20 para as 9 o Chutes e Pontapés, quatro das maiores bandas reunidas numa só tarde. Isto é fabuloso.

0: O HF às 5h25, lá estarei para os ver. Há mais já a seguir.
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3: Muito bom dia. Tenha um ótimo fim de semana. Ainda bem que está com o Hotel Califórnia. Júlio, e agora?
4: Olha, e agora vamos ficar com uma memória, para mim, profunda e até eterna e diria emocionante. Os Loucos de Lisboa, da Aula dos Namorados. Esta Aula dos Namorados foi criada em 92 pelo João Gil, o Manuel Paulo, o João Monge, o José Mosca Rapa, e descobriram depois um rapaz que cantava muito bem, que tinha a voz de contratenor, chamado Nuno Guerreiro, num espetáculo do Carlos Paredes. E a partir daí, o Nuno Guerreiro passou a ser o vocalista desta Aula dos Namorados. Eles duraram, assim, de seguida, 15 anos, e depois voltaram em 2012 e fizeram o concerto dos 20 anos do Beleza, que foi um concerto que foi uma beleza. O projeto manteve-se apenas com o Manuel Paulo, até à morte inesperada, tristíssima, do Nuno Guerreiro, em abril de 2025. O Nuno era um contratenor, tinha uma voz extraordinária e no Conservatório Nacional também teve o diploma de bailarino profissional. Foi um choque o desaparecimento deste louco de Lisboa, Aula dos Namorados, a nossa homenagem para a banda, mas também a nossa saudade relativamente a Nuno Guerreiro. Loucos de Lisboa.

0: E Cyndi Lauper fez 73 anos na segunda-feira passada. Quando apareceu nos anos 80 com o cabelo colorido, a roupa extravagante, uma personalidade impossível de ignorar, muita gente pensou que seria apenas mais uma estrela passageira da MTV. Só que o tempo foi mostrando exatamente o contrário. Canções como Girls Just Want to Have Fun, Time After Time, True Colors, transformaram Cyndi Lauper numa das vozes mais marcantes da sua geração e numa artista que soube atravessar décadas sem perder aquela identidade. E depois há outro motivo para falar disto hoje e assinalar o seu aniversário, é que Cyndi Lauper hoje sobe finalmente a um palco português. Depois de mais de 40 anos de carreira, a cantora estreia-se em Portugal no Rock in Rio Lisboa e é daqueles casos raros em que uma artista vende milhões de discos, conquista fãs em todo o mundo e por uma razão ou outra demora décadas a chegar até nós. Mas olha, mais vale tarde do que nunca, sobe ao palco mundo às 20h40, às 20 para as 9 da noite e já vi esta semana, creio que ontem, um post dela nas redes sociais de cabelo roxo, assim estava, curtinho, roxo,
1: sim, sim.
0: A dizer que estava já a caminho de Portugal. Seja bem-vinda, Cyndi.

0: Estou muito curioso para ver o concerto de Cyndi Lauper. Aliás, esta semana nas redes sociais dela, ela publicou dizendo que estava a caminho de Lisboa. Cabelo roxo, curtinho. Vamos esperar por ela. Seja bem-vinda. E agora, Julio?
1: Ora, e agora? Eu estou roxo por ouvi-la. Ora bem. No dia em que a música e o amor vieram do espaço, é assim que eu posso, enfim, apresentar a canção que vamos ouvir a seguir. Foi no dia 25 de junho de 1967 que 400 milhões de pessoas viram os Beatles cantar All You Need Is Love, ao vivo, via satélite, numa ligação global Our World.
0: Pela primeira vez, foi pela primeira vez na história.
1: É uma coisa épica para aquela altura. Hoje em dia era trivial, mas de qualquer das maneiras foi mais um passo no avanço da história. Grandes nomes estiveram com os quatro amigos de Liverpool também a fazerem vozes. O Mick Jagger, o Keith Richards, o Eric Clapton, o Graham Nash, o Keith Moon e o Gary Leeds. Ora bem, o nosso mundo bem precisava de ouvir de novo canções a falarem de paz, vindo do espaço e vindas do espaço, para nos tranquilizarem um bocadinho. Vamos ver se isso pode acontecer. Para já vamos recordar o ano de 1967, uma maravilhosa mensagem de paz e de amor. All You Need Is Love.

0: ficou para a história. Tanto é que, pela primeira vez, ontem, celebrou-se o Beatles Day de uma forma oficial, aprovado pela própria Apple Corps, que é quem gera todo o património dos Beatles. Agora, lembrei-me de desenterrar um álbum de 1981, o álbum Dare, dos Human League. Tem Open Your Heart, que foi este foi um dos discos mais influentes do synth-pop e ajudou um bocadinho a definir o som dos anos 80. Foi número 1 em Inglaterra, com um estilo muito futurista e aquela combinação de vozes masculinas e femininas que tornaram Dare um grande sucesso. Mas quando o álbum foi editado, foi condenado pelo Musicians Union, ou seja, lá a União dos Músicos, que acreditava que as novas tecnologias e esta em especial utilizada pelos Human League estava a tornar os músicos tradicionais redundantes. E por isso lançaram uma campanha chamada Keep It Live, acreditando que bandas como os Human League seriam capazes de fazer espetáculos com o toque de um botão.
1: Eles sabiam logo que ia aparecer a inteligência artificial.
0: Exatamente. Mas os Human League, entretanto, estão de volta para uma grande digressão, para já por Inglaterra. Bem, a verdade é que Dare acabou por estar no top de álbuns do Reino Unido durante 71 semanas.

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0: Lembro-me de ir para casa do meu amigo Paulo Fardilha ouvir este álbum Der que ele comprou. Era assim, uns compravam uns, outros compravam outros, depois íamos para casa uns dos outros ouvir. Júlio, como é que fechamos?
1: Olha, no dia 25 de junho de 2009, exatamente há 17 anos, Michael Jackson morreu na sua casa de Beverly Hills com a idade de 50 anos. Eu tive a curiosidade e o privilégio de, quando estive em Los Angeles, em Hollywood, durante três anos consecutivos, de ir lá visitar a casa, passando pelo lado de fora, é evidente. Ele era o oitavo filho da família Jackson e começou a sua carreira de cantor com o Jackson 5 em 1964. E ainda ontem li um artigo estranhíssimo, tristíssimo, de que o pai era um verdadeiro ditador relativamente aos filhos, batendo-lhes violentamente. Michael foi considerado o criador dos videoclipes enquanto obras de arte e, sobretudo, como instrumentos de promoção. Realmente, os seus videoclipes são absolutamente extraordinários. Ele tem 4 dos seus álbuns entre os mais vendidos na história da música. E, realmente, eu tenho-os todos cá e em vinil. O Off the Wall, de 1979, o Bad, de 1987, o Dangerous, de 1991, e o History, de 1995. Ora bem, falta um. O álbum Thriller, de 1982, é o disco mais vendido de todos os tempos. Sim. Com um número que ultrapassa, nesta altura, mais de 50 milhões de exemplares. É realmente extraordinário e eu penso que é uma grande homenagem, também com uma saudade. Eu tive a ocasião de o ver por 2 vezes a uma distância curtíssima, nem sequer olhou para mim, é evidente. Uma vez foi em Londres, num hotel em Londres, e outra vez foi em Monte Carlo, exatamente na mesma altura em que tive o prazer de entrevistar a Tina Turner. Mas ele não falou com ninguém, estava 2 filas à minha frente. Vamos ficar, portanto, com o Michael Jackson e realmente recordar este grande senhor da música e, sobretudo, um grande senhor do espetáculo.
0: Lembro-me perfeitamente do dia da morte dele, o momento em que recebi uma chamada de um colega, que já não é, do António Jorge, em que me liga a dar conta da morte do Michael Jackson. Eu estava a entrar para um concerto dos Chutes e Pontapés, no Pavilhão Atlântico, na altura. 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Depois do meio-dia, o hotel fica disponível em podcast. Não perca a partir da 1 emissão especial Rock in Rio. Logo lá estaremos juntos. Júlio, um grande abraço e até logo.
1: Um grande abraço e até logo.

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23: Boa tarde, é meio-dia, 11 horas nos Açores.
24: O anjo do Senhor anunciou a Maria.
25: E ela concebeu do Espírito Santo.
24: Ave Maria.

0: rogai por nós, Santa Mãe de Deus,
1: para que sejamos dignos das promessas de Cristo.
0: Oremos. Infundi, Senhor, a vossa graça em nossas almas, para que nós, que pela anunciação do anjo, conhecemos a encarnação de Cristo, vosso Filho, pela sua paixão e morte na cruz, e com a intercessão da bem-aventurada Virgem Maria, alcancemos a glória da ressurreição. Por Cristo, Senhor nosso.
1: Amém.
0: Glória ao Pai, e ao Filho, e ao Espírito Santo.

0: Boa tarde, o que é importante sabermos a esta hora?
1: Aviões portugueses fazem pausa para abastecimento, quase a chegar à Venezuela. Rui Costa assume culpa pela prestação do Benfica na última época. Olá, boa tarde. A abrir a indicação de 4 detidos e cerca de 4 toneladas de droga e 2 embarcações apreendidas. A Unidade de Controlo Costeiro e de Fronteiras da GNR apreendeu na última madrugada 2 embarcações, uma delas de alta velocidade, 101 fardos de haxixe, 10 jerrycans e deteve então 4 homens com idades compreendidas entre os 26 e os 66 anos. Tem origem nacional, há também estrangeiros entre os detidos. A caminho da Venezuela, os 2 aviões portugueses que levam equipas de e ajuda também para o país afetado por 2 violentos sismos estão quase a chegar. Nesta altura realiza-se uma paragem estratégica, técnica, para abastecimento nos Barbados, é o que diz fonte à Renascença. A bordo seguem 64 operacionais da Unidade de Emergência de Proteção e Socorro, da GNR, também da Autoridade Nacional de Emergência e Proteção Civil. Há ainda uma equipa do Instituto Nacional de Emergência Médica. Vítor Almeida é médico e coordenador do Gabinete de Apoio Humanitário da Ordem dos Médicos. Dá conta de que, apesar de terem passado 3 dias, há ainda muitas razões para continuar à procura de sobreviventes. Sublinha também a importância de localizar os corpos.
2: Evidentemente que o foco é tentar encontrar sobreviventes. E é isso que a equipa vai fazer na sua essência. Verdade é que também, isto por muito cruel que possa parecer, mas a realidade é esta, vão encontrar vítimas falecidas. E, portanto, as próprias equipas precisam de apoio, o INEM providencia isso dentro da equipa que está no local. Mas verdade é que também cada vítima que se pode recuperar de um escombro e identificar, daqui a medicina legal, se ele fundamental, de poder recuperar uma vítima e poder entregar essa vítima aos familiares para poderem fazer o seu luto, o seu enterro, também é importante.
1: Os números apontam para 929 mortos confirmados, entre eles estão 28 portugueses ou luso-descendentes. Rui Costa assume culpas na Assembleia Geral do Benfica, admite época aquém da exigência do clube. O presidente do Benfica apresentou justificações para o rendimento desportivo abaixo das expectativas alimentadas pelo clube na última temporada. O Benfica, que realiza hoje 2 assembleias, uma decorre agora, há uma outra agendada para as 2:30 da tarde. O ataque dos Estados Unidos contra alvos iranianos em resposta a um alegado ataque de Teherão a um navio comercial no Estreito de Hormuz não surpreende. Para o especialista em assuntos internacionais da Renascença, Manuel Poeiros Torres, o cessar-fogo anunciado entre os 2 países nunca assentou numa verdadeira política de confiança.
3: E isto quer dizer, quer provar que nenhuma parte nem a outra tem fé de que as suas contrapartes estejam interessadas verdadeiramente num acordo de paz e num cessar-fogo. Mas devo-lhe dizer que depois de assinado o memorando de entendimento, feito o anúncio público ao mundo e ser utilizado e vendido como uma grande vitória política para Donald Trump, parece-me a mim que foi extemporâneo, porque a verdade é que não se pode confiar, não se pode fazer negócios com um Estado terrorista que se comporta sempre de forma anacrónica àquilo que seria expectável.
1: Manuel Pois, estou resolvido pela jornalista Beatriz Lopes.
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0: Dúvidas Públicas. Viva e bem-vindos a mais um Dúvidas Públicas. Esta é a entrevista de Economia da Renascença e hoje vamos falar muito de prestação social única à PSU, para perceber melhor os contornos do acordo entre o PS e o PSD, mas também vamos olhar para o chumbo da reforma laboral, que foi alvo de negociações ao longo de vários meses, mas não contou com o necessário apoio no Parlamento. A nossa convidada é licenciada em Direito, com pós-graduações em Direito de Trabalho e em Ciências da Legislação. Dizem que é focada e mobilizada. Ao longo da sua trajetória profissional, ocupou diversos cargos na administração pública, ligados nomeadamente ao setor do turismo. Iniciou a sua carreira política em 2005, como adjunta e chefe de gabinete do secretário de Estado do Turismo, Bernardo Trindade, naquela altura, cargo que ocupou até 2009. Mais tarde, em 2015, foi a sua vez de tomar posse como secretária de Estado do Turismo no primeiro governo de António Costa e, em 2019, passa a ministra do Trabalho e da Segurança Social, mantendo-se no cargo no governo seguinte. Nas eleições de 2024 foi eleita deputada, ainda foi candidata à presidência da Câmara de Sintra, não venceu muito por muito pouco, diria eu. Ana Mendes Godinho é a nossa convidada de hoje, uma entrevista conduzida por Sandra Afonso.
1: E Arsénio Reis, bem-vinda ao Dúvidas Públicas.
2: E muito obrigada por este desafio, até já estou cansada com esse rol e com essa descrição da minha vida.
0: E não deu para tudo,
2: Não, não, e só tem um bocadinho. Mas já mostra que as nossas vidas têm muitas vidas lá dentro.
0: Exatamente.
1: É verdade. Lançou a prestação social única em 2023, quando era Ministra do Trabalho, e na altura teve de responder a muitas críticas. Agora foi uma das vozes críticas da medida, até ela ser negociada entre o Governo e o PS. Quem é que beneficia com a aprovação desta medida?
2: Bem, antes de mais dizer-lhe, de facto, que tenho um orgulho imenso de, em 2023, nós termos lançado a criação da Prestação Social Única. Foi uma iniciativa que resultou essencialmente de um diagnóstico feito no país da multiplicidade de prestações sociais que nós temos, essencialmente até destas chamadas não contributivas. E identificámos como um instrumento crítico que nós conseguimos ter uma prestação mais simples, acreditando que a simplicidade é uma forma de garantir maior inclusão real das pessoas. Quando tem N instrumentos que respondem, depois tem sobreposições, tem situações que ficam a descoberto e verdadeiramente muitas vezes até tem incapacidade até de fiscalização e de real eficácia na vida das pessoas. Por isso, respondendo à sua pergunta, esta prestação social única, quem responde é exatamente ao país, do ponto de vista de termos um mecanismo mais eficiente para realmente combater a pobreza e para responder às pessoas em situações críticas e frágeis da vida das pessoas.
0: Deixa-me só perguntar uma coisa. Quando lançou a medida...
2: Foi uma medida difícil de lançar.
0: Até porque se fala em eficácia, há pessoas que pensam logo em poupar dinheiro. O objetivo era... Havia poupança no lançamento da medida?
2: O objetivo da medida não teve nada a ver com poupança. Pelo contrário, aliás, digo-lhe, quando tivemos esta iniciativa de criar a prestação social única, por um lado, assumimos este compromisso com a União Europeia no âmbito do PRR. Ela foi também uma condição do PRR, aliás, que se traduz num valor muito significativo de 600 milhões de euros.
0: É muito dinheiro, sim.
2: Muito dinheiro. E, por outro lado, porque era também uma reforma verdadeiramente estrutural, que na altura considerámos muito importante para o país, mas também difícil, até na sua avaliação do ponto de vista da forma como devia ser implementada, que decidimos na altura recorrer a uma entidade externa para ter uma avaliação independente, exterior, autónoma, que nos permitisse ter esta leitura, até que nos ajudasse a que não fosse uma medida ideológica e que fosse sim uma medida com o objetivo de ser verdadeiramente eficaz como instrumento de política pública. E, portanto, recorremos à OCDE, pedindo à OCDE que nos fizesse esta avaliação independente. O que aconteceu? A OCDE já identifica, como aliás nós sabíamos que era um dos fatores críticos que nós queríamos responder, que as nossas prestações sociais de solidariedade, portanto, estas que são não contributivas, que permitem retirar da situação de pobreza cerca de 2 pontos percentuais das pessoas que estão em risco de pobreza em Portugal, quando a média europeia é que este tipo de prestações consigam retirar cerca de 6 pontos percentuais.
0: Isto quer dizer, em Portugal perdia eficácia?
2: Precisamente pela multiplicidade de prestações, porque muitas vezes, quando tem muitas, o acesso ao sistema se torna-se mais difícil, claro, porque tem várias capelinhas e vários silos que depois acabam por não dialogar entre si. Claro. E, portanto, esta simplicidade, eu acredito muito nisto, quanto mais simples são os temas, mais verdadeiramente eles são eficazes, claro, e são inclusivos. Porque uma pessoa souber que há 17 prestações sociais, até é difícil saber o que é cada uma e o seu nome e para que é que serve.
0: E onde se encaixa, não é?
2: E onde é que se encaixa? Quando às vezes a situação de uma pessoa pode até encaixar-se em diferentes situações ou pode não se encaixar em nenhuma, quando os enquadramentos são demasiado estanques e muitas vezes são tão formatados que não se adaptam às pessoas. O grande objetivo da criação desta prestação social única foi ser mais eficaz no combate à pobreza, ser mais eficaz na resposta às situações concretas das pessoas, ser modelável à situação das pessoas e não impor-se réguas quadro, muitas vezes, a situações que nem são as reais e que depois até dão mais dificuldade de fiscalização. Muitas vezes até temos problemas de desvios porque as regras não são claras ou as regras estão mal desenhadas porque impõem protótipos que depois não são os reais. Respondendo diretamente à sua pergunta, não era para diminuir, aliás, o valor do investimento, que eu chamo de investimento mesmo, porque tudo o que nós conseguirmos do ponto de vista de verdadeiramente eficácia na transformação real das vidas das pessoas, isso é um investimento social. Falou... É combater o desperdício social de ter pessoas em situação de pobreza.
1: Falou em clareza, mas no próprio acordo entre PS e Governo houve coisas que não ficaram ou que não passaram de forma clara.
2: Eu acho que ficaram de forma claríssima. Aliás, se eu ler o acordo, está lá claríssimo.
1: Então, mas eu gostava que explicasse uma delas, que é o trabalho obrigatório. Acordaram que tinha caído, o PSD veio insistir que se mantinha. Consegue-nos explicar exatamente
2: o que está no acordo? O que está no acordo e que depois será, certamente, por todos nós, bastante acompanhado para garantir que se implementa. Mas, diria resumindo, que a prestação social única, eu acredito que é mesmo uma reforma estrutural do sistema. Importante, muito importante para quem vive em Portugal, para o país. Número dois, é uma prestação social única que sai do Parlamento diferente de como entrou. Isso foi condição, aliás, para o Partido Socialista viabilizar. Ela deixou de ser uma prestação de ódio e punitiva para passar a ser uma prestação que era a sua gênese social, que é mesmo ser uma prestação que responde às pessoas quando precisam e quando estão em momentos críticos. Por exemplo, um jovem que fica órfão de pai e mãe. Naturalmente, nunca contribuiu para o sistema, nunca trabalhou. É este tipo de prestações que estamos a falar.
0: Receber algum apoio, não é?
2: Mas a sociedade quer que esta jovem, claro, continue a ter condições de vida.
1: Trabalho obrigatório.
2: Era isso que eu ia dizer. Aquilo que ficou previsto no acordo é que será em sede do plano individual de cada uma das pessoas que é definida exatamente quais são, no fundo, as condições a que aquela prestação é atribuída e quais as obrigações que a pessoa tem, nomeadamente, e inclui lá, por exemplo, a disponibilidade para emprego, a disponibilidade para formação, a disponibilidade para trabalho socialmente...
0: Mas já não era assim?
2: Mas a minha pergunta é... Se era assim, porque é que quiseram introduzir nisto uma lógica punitiva de um trabalho social obrigatório como um castigo? Foi isso que caiu. Ou seja, respondendo-lhe...
1: A palavra obrigatório.
2: Obrigatório caiu. Evidentemente caiu e aparece num conjunto de, no fundo, contrapartidas que a pessoa assume aceitar no âmbito desse plano individual, que é negociado e visto com a pessoa em função das suas características, até porque há muitas pessoas que não terão. Falei-lhe há bocadinho do jovem órfão. Isto não faz sentido nenhum num jovem órfão que precisa de continuar a estudar, não é? Pronto. E, portanto, o que faz sentido é, caso a caso, como hoje já existe, caso a caso, ser definidas as condições em que a pessoa deve garantir que está disponível para trabalhar num emprego compatível, que está disponível para formação, que está disponível para este trabalho social, mas não é obrigatório. É de vista caso a caso, em função das características da pessoa. Sim. E sempre alternativo ou, e se a pessoa tiver condições para isso.
1: Se a palavra obrigatório surgir no decreto-lei, será contestado pelo PS?
2: Não tenha dúvidas nenhumas, porque, aliás, esse é o pressuposto. Por isso, aliás, é que também uma das conquistas que o Partido Socialista fez questão de ter relativamente a esta prestação social única é que, concretamente, o valor da prestação tenha que constar do decreto-lei e não de uma portaria, porque se fosse uma portaria... escapava completamente ao escrutínio da Assembleia da República e ao escrutínio também do Presidente da República. E, portanto, aqui também estaremos certamente muito atentos e muito vigilantes para garantir que aquilo que fez parte do acordo é aquilo que depois é cumprido na prestação social única. Dito de outra forma, eu também acho que o Governo percebeu que estas eram as condições para que esta prestação social única fosse aprovada e implementada no país. E, portanto, não acredito que o governo agora volte atrás.
0: Tu achas que não será impeditivo do acordo que viabilize o documento final, a formalização?
2: Acho que o decreto-lei o que terá que fazer é cumprir exatamente o acordo do que foi estipulado. E cumprindo o acordo, estamos todos a servir o país.
1: E foi discutido o valor? O PSD chegou a apresentar algum valor indicativo?
2: O valor estará... três pressupostos. O valor não será abaixo dos valores que hoje existem, portanto, garantindo que não há aqui uma quebra de rendimento, sempre com esta preocupação da pobreza e das situações de risco grave em que muitas das pessoas se encontram. Número dois, que o valor consta de um decreto-lei e não de uma portaria para poder ser sindicado e verificado e avaliado
0: por
2: todos.
0: Quer pelo Parlamento, quer por Belém.
2: Exatamente, porque passa a ser um decreto-lei, portanto tem sempre essa dupla possibilidade de intervenção, porque o Parlamento pode sempre avocar e pedir a apreciação parlamentar de um decreto-lei, de uma portaria não pode. Esta é a grande diferença técnica. Em terceiro lugar, ficou também o princípio de aproximação deste valor, de forma a garantir os valores mínimos relativos ao valor mínimo de associado aos rendimentos mínimos para combate à pobreza. Com este objetivo claro de que estas prestações têm que ser eficazes também no objetivo que se propõe, que é verdadeiramente retirar as pessoas da situação de pobreza.
1: Será um valor que será anualmente...
2: Naturalmente, como todas as prestações sociais, não é? São valores que depois são anualmente atualizados.
1: Garantiram que o Presidente da República tinha aqui um papel essencial.
2: O que nós garantimos aqui foi que quem representa Portugal... os portugueses, têm uma capacidade de ter uma palavra a dizer sobre esta prestação social e também sobre o seu valor. Numa democracia madura como a nossa, acho que é exatamente isso que se impõe. Que sejam instrumentos verdadeiramente ao serviço das pessoas.
0: Tal como estava, era, em sua opinião, um instrumento ideológico?
2: Tal como estava a proposta, era um instrumento ideológico, punitivo, contra os pobres. Acho que quem anda... no dia-a-dia, na rua, percebe a multiplicidade de pessoas que, em circunstâncias de vida, às vezes, que podem acontecer a qualquer pessoa, ficam em situações que precisam de resposta. As pessoas já se esqueceram, mas eu não me esqueci. Lembremos da pandemia. Se esta discussão fosse tida durante a pandemia, não havia governo nenhum que tivesse tido a coragem de apresentar uma proposta como estas, porque tinha tido a consciência real do que é o mundo real. Muitas vezes, acho que temos tido a percepção de ter muitas pessoas que vivem em bolhas, e que transformam essas bolhas em estigmas de ódio. É tudo o que o país não precisa. O dia de hoje é um dia mesmo especial também por isso, porque deitámos abaixo o ódio, aprovámos um instrumento preocupado em resolver os problemas das pessoas e não preocupado em criar problemas às pessoas.
1: Quando fala em instrumento punitivo, imagino que uma das medidas que se remete é o canal de denúncia que caiu.
2: Não era tanto, confesso-lhe, não era tanto esse, era mesmo mais do trabalho social obrigatório, com esta lógica de que tu, em troca de receberes uma refeição, tens que ir 15 horas trabalhar como um castigo. Isto não pode ser um castigo. Por isso é que o plano individual faz tanto sentido. Que, aliás, hoje em dia existe. O problema desta proposta é que tinha acabado com o plano individual. Tinha passado uma lógica de régua, este quadro, as pessoas são todas iguais. As pessoas não são iguais. Esse é o erro, muitas vezes, das prestações sociais tradicionais, que formatam as pessoas e se esquecem que cada vida é uma vida. E a grande vantagem desta prestação social única, e teve na génese da sua criação, foi quem se tem que moldar às pessoas são as prestações em função das suas características de vida para serem verdadeiramente eficazes.
1: Mas ainda, voltando ao canal de denúncias, sendo uma ferramenta que já nos habituámos a ver noutras situações e é bastante utilizada, não podia promover mais transparência na prestação social única?
2: O único erro, na minha opinião, de estar a consagrar um canal de denúncias, que eu chamo PIDESCO, específico nesta prestação social única, é por ser mesmo relativamente a uma prestação especial. Existem já hoje em dia imensos canais de participação, de comunicação, e que devem existir transversalmente em relação aos serviços públicos, em relação às empresas, em relação aos cidadãos. Existem mecanismos normais.
1: Não, por exemplo, já é possível contactar a Segurança Social e denunciar.
2: Há tantas portas abertas. O erro é estar a associar a uma prestação social um canal de denúncia. Como se, afinal, o alvo a abater no país são os pobres. É achar que os pobres são um segmento à parte, que devem ter mecanismos especiais de delação e de uma sociedade que eu às vezes penso que está a estimular esta lógica de colocar uns contra os outros.
0: O que não implica a necessidade de haver fiscalização séria sobre esta medida.
2: Pelo contrário. Aliás, como lhe disse, quando esta medida foi pensada, em 2023, um dos objetivos era a sua eficácia, e a eficácia pressupõe também uma boa fiscalização. Mas é muito mais fácil fiscalizar uma prestação social tipo do que 17, que é o total que hoje em dia existe das contributivas. Esta prestação vem substituir 13, mas do que 13 prestações diferentes, com requisitos diferentes, que é muito mais difícil de fiscalizar.
1: O PS conseguiu ainda nas negociações que o período mínimo de residência para estrangeiros ficasse num ano.
2: É a regra atual, portanto.
1: Exatamente.
2: É assumir que a regra que temos é uma regra já assumidíssima há não sei quantos anos, assumida por todos, e que não faz sentido estar a transformar mais uma vez esta prestação social num instrumento de ódio contra os imigrantes, que foi exatamente esse o ponto em que o Chega ficou paralisado.
1: Depois de todos estes pontos, que já percorremos aqui alguns, de, no fundo, cedências da parte do governo, esta aprovação pode ser lida como uma vitória do PS?
2: Eu acho que não há vitórias do PS sobre o governo neste tipo de negociações. O que há neste momento acho que é mesmo uma vitória do país. O que interessa aqui, e esse foi o objetivo do Partido Socialista desde o momento zero, é garantir que, número um, esta prestação social única era criada com os objetivos iniciais que ela tinha sido identificada, nomeadamente num compromisso com a Europa, com a capacidade, nomeadamente, de...
0: Foi isso que até também levou, de alguma forma, o PS a sentir-se obrigado para que Portugal não perdesse 600 milhões de euros do PRR, como a Ana Mendes referiu há pouco.
2: O PS sentiu-se obrigado com o país em conseguir encontrar uma resposta e uma tradução desta prestação social única às origens para as quais ela foi criada. Portanto, ela foi uma verdadeira reforma estrutural criada pelo Partido Socialista. E, portanto, para o Partido Socialista também foi muito importante fazer parte e garantir que esta prestação social cumpria exatamente os objetivos para o qual foi criada e retirar dela o estigma e retirar dela a ideologia punitiva que a certa altura lhe foi introduzida quando entrou no Parlamento, que não tinha nada a ver com a racionalidade para a qual ela foi criada. E, portanto, acho que a vitória é mesmo dos portugueses, é uma vitória do país, até porque, deixei-me partilhar convosco, mesmo quando a OCDE aceitou fazer parte desta avaliação em 2023, fê-lo porque considerou que era uma reforma tão disruptiva e tão necessária que podia ser, aliás, um exemplo e um case study para outros países. E acho que temos que estar orgulhosos como país, Portugal, porque é muito mais difícil quebrar muitas vezes com ciclos de rotina e de prestações que se vão adicionando do que fazer esta reforma de transformar várias numa com um racional para ser mais eficaz.
1: E acho que, portanto, pode dar impulso para outras reformas, por exemplo, em áreas como os benefícios fiscais, ou seja, este processo de simplificação.
2: Eu sou a mulher simplificação, porque acredito muito na simplificação como uma forma de ser mais eficaz, como disse há pouco, de conseguir resultados mais evidentes e de verdadeiramente ser mais inclusivo. Três exemplos que eu dou de que me orgulho muito. Primeiro, tinha iniciado funções há pouco tempo como Ministra do Trabalho, Solidariedade e Segurança Social. Na altura criei o chamado Número de Segurança Social na hora, não sei se lembram ou não, permitiu quebrar com décadas de um ciclo vicioso que impedia que as pessoas tivessem direito, acesso a ter um número de segurança social, porque para ter um número de segurança social tinha que ter um contrato de trabalho. Para ter um contrato de trabalho tinha que ter um número de segurança social. E eu cortei este ciclo impossível. Pois, infelizmente, isso já voltou atrás neste momento e, aliás, hoje em dia é um problema outra vez enorme. Estou só a voltar à questão, quando me pergunta de reformas de simplificação, infelizmente não é isso que eu tenho visto neste governo. Portanto, quando me pergunta se abre a porta, certamente, mas não será pelas mãos deste governo que acho que têm tido dificuldade
1: mesmo
2: em fazer simplificações.
1: Mesmo com este ministro da reforma?
2: Dei-lhe um exemplo na área da segurança social. É o exemplo que temos do complicómetro que voltou a ser instalado, muito grave, quanto ao número de segurança social, e que eu acho que é mesmo grave. Porque neste momento tem pessoas que querem trabalhar.
1: E há mais exemplos desses?
2: Eu vou-lhe dizer que há alguns recuos, concretamente, na área dos licenciamentos dos equipamentos sociais, que é gravíssimo neste momento. Porquê? Porque nós temos 800 investimentos financiados pelo PRR e pelo PARS, que na altura lancei, com muito orgulho, respostas para a infância, significa creches, respostas para o envelhecimento, para respostas
1: lares.
2: Para lares, exato, e para pessoas com deficiência. uns financiados pelo IRR, outros financiados pelo PARS, Programa 100% Nacional. Mas são 800 projetos que estão a acontecer no país. E muitos deles, neste momento, já concluídos, mas que com o complicómetro que se voltou a instalar do ponto de vista de licenciamento destes estabelecimentos, que neste momento não conseguiram ainda abrir. É gravíssimo o que está a acontecer no país. Deixo este alerta, porque também pode ser grave do ponto de vista até de questões relacionadas com o investimento PRR e com concretização dos prazos necessários para a execução. Porquê é que eu lhe falei neste caso? Porque, mais uma vez, foi uma medida disruptiva que aprovámos, que foi a isenção de licenciamento dos equipamentos sociais que fossem financiados por fundos europeus ou nacionais. Porquê? Porque
0: já tinha havido uma triagem enorme,
2: claro,
0: anteriormente para a aprovação
2: evidente,
0: do projeto.
2: Portanto, evidente, já estava mais feito. Pois isso não está a acontecer no país e é gravíssimo. A lei foi aprovada, não está a ser implementada no país. O que é que isto significa? Milhares, para não dizer milhões, de pessoas, de crianças, de pessoas mais velhas, que neste momento estão a necessitar de respostas de lares, de creches, mas que estão fechados estes equipamentos pela burocracia que se reinstalou. É grave.
0: Mas uma das bandeiras que este governo ergue é exatamente essa da simplificação. Há um Ministério para isso.
2: Mais do que bandeiras, é preciso é terreno.
0: Não, tem feito algum caminho, presumo, não é?
2: Mas dos equipamentos sociais não consigo dizer que tenha feito caminho.
0: Não, na questão dos licenciamentos parece-me que ainda com algum atraso, mas apesar de tudo, já agora deixe-me só fazer aqui um parênteses. E o visto prévio, que lhe parece? É um caminho de simplificação ou não?
2: Eu acho que é um caminho necessário. Com muitas vírgulas que têm que ser avaliadas, com valores que têm que ser dirimidos, mas tudo o que seja simplificação, que garanta da mesma forma transparência e fiscalização, e nomeadamente aí reforço até de uma fiscalização até mais apertada, a posteriori, sou completamente defensora de tudo o que permita, nomeadamente até que o investimento se faça de uma forma mais célere. Acredito que esta capacidade de simplificação é o que transforma muitas vezes, não só vidas concretas, mas o investimento do país, que é tão crítico.
1: Vamos agora de assunto. Ficou surpreendida com o chumbo do pacote laboral ou já esperava o veto do Chega?
2: Bem, eu acho que o pacote laboral, ele foi chumbado pelo país. Naturalmente, se me perguntar se o dia 19 de junho foi um dia em que eu fiquei especialmente contente por perceber que finalmente estava enterrado aquela contrarreforma laboral, verdadeiramente fiquei aliviada pelo país, mais do que tudo fiquei aliviada pelo país.
1: Mas acho que foi a crer que ia ser aprovado.
2: Como lhe disse, eu acho que o pacote laboral e aquilo que aconteceu, e nomeadamente depois também o voto do Partido Socialista e o voto do Chega, o que traduziu foi um voto do país. Quem chumbou o pacote laboral foi o país. Foram os trabalhadores, foram as pessoas, foram os jovens, foram todas as pessoas que deram voz ao retrocesso histórico que estava naquela proposta. Aliás, muito anunciada, com muita maquilhagem de modernização, de flexibilidade, de trabalho 21, quando verdadeiramente era uma proposta do século XIX.
1: Mas dependeu até o último minuto da viragem do Chega.
2: Bem, eu, como lhe disse, e penso que acho que é evidente para todos, o Chega o que tentou procurar, na minha leitura, foi fazer uma avaliação também da leitura que as pessoas faziam sobre a proposta que estava em cima da mesa. E, portanto, eu volto a dizer, quem ganhou aquele voto contra no Parlamento...
1: Desculpe, mas eu repito, ou foi por interesses partidários?
2: A minha leitura...
1: A negociação do Chega com o PS.
2: A minha leitura é que o pacote laboral foi chumbado porque o país transmitiu e percebeu-se que o país era contra. Aliás, várias sondagens que foram aparecendo e que foram sinalizando exatamente isto. E, portanto, quem ganhou, se chama ganhar, a uma derrota
1: de um pacote
2: legislativo. Não diria ganhou, mas pelo menos quem se salvou com este chumbo foi o país, porque era um pacote de retrocesso de direitos laborais, mas era também um pacote de ameaça à economia, porque não há uma economia forte com trabalhadores fragilizados. Isso não existe, basta olhar para o mundo. Hoje em dia, acho que é evidente para todos nós que o maior desafio que Portugal tem, e o mundo tem, não é só Portugal, é mesmo o desafio de conseguir ter trabalhadores. Trabalhadores qualificados, conseguir fixar talento, de atrair talento. E, portanto, é um sinal completamente errado dizer que um país vai basear o seu desenvolvimento futuro com a fragilização ou com a precarização, que tem um custo imediato, nomeadamente de salários. Hoje em dia, passados 10 anos, já não temos partidos, penso eu, com coragem de dizer que Portugal se tem que afirmar por salários baixos. Uhum. Mas estão a fazê-los pela forma indireta, porque o resultado é o mesmo. Precariedade significa salários mais baixos. Um contrato a termo recebe, em média, 30% a 40% abaixo de um contrato permanente. E, portanto, o que estamos a dizer é isto. Precariedade são salários baixos.
1: Ainda assim, o FMI veio dar, de certa forma, razão esta semana ao Governo e aos patrões ao defender a flexibilização dos despedimentos e dos contratos sem termo para aumentar a formação e a produtividade. Acha que o FMI está errado?
2: Eu acho é que essa leitura de que o FMI veio dar razão ao Governo está errada. Por um lado, o FMI faz uma avaliação positiva da forma como o mercado de trabalho evoluiu em Portugal ao longo dos últimos anos e como a economia portuguesa, aliás, teve capacidade de resistir, aliás, de uma forma muito mais reforçada do que economias comparáveis na Europa. E, aliás, parênteses, mercado de trabalho que foi caracterizado nomeadamente uma agenda de trabalho digno, essa sim, a verdadeira reforma estrutural que se fez do ponto de vista de combate à precariedade. Lançada pelo governo do Partido Socialista, o FMI o que é que também diz? Diz que, de facto, nós temos uma elevada segmentação do mercado de trabalho, que é completamente também evidente, basta olhar para os números, mas que também é muito interessante ver a evolução que houve na diminuição desta segmentação. Os contratos a termo baixaram de 22% em 2015, para neste momento estão em cerca de 15%. E, portanto, houve uma real
1: diminuição. Isso também não se deve ao pleno emprego?
2: Bem,
1: a necessidade de trabalhadores?
2: Então, a minha pergunta é, se há necessidade de trabalhadores, então porquê é que agora vamos aumentar os contratos a termo? Em contraciclo. Acabou de me dar a resposta certa. Se estamos numa altura em que o grande desafio é conseguir atrair e fixar trabalhadores, então vamos agora aumentar os contratos a termo? Vamos dizer uma norma que eu ainda nem consegui perceber o racional desta norma. Dizer que uma pessoa que nunca teve um contrato permanente, então, isso só por si é causa para nunca ter um contrato permanente, para ter um contrato a termo precário. Respondendo-lhe diretamente à questão do FMI. Se pegarmos nas recomendações do FMI, percebemos que a proposta de reforma laboral que foi chumbada pelo país ia em contraciclo com o FMI dizia, porque o que ia agravar precisamente era, como disse bem, ia agravar era esta dualidade e esta segmentação do mercado de trabalho. Porque se ia aumentar ou facilitar as condições para contratos a termo, ia voltar a aumentar o peso dos contratos a termo. Era completamente em contraciclo. E, portanto, o erro desta proposta laboral
1: segundo,
2: é que até ia agravar a segmentação.
1: É um caminho para as empresas sentem-se mais seguras a contratar porque têm mais flexibilidade em despedir.
2: Mas a minha pergunta é...
1: Eu percebo. A apontar a teoria do Fundo Monetário Internacional.
2: Eu percebo, se olhássemos para um mercado de trabalho que neste momento estava com dificuldade em contratar.
1: Você acha que não encaixa na realidade atual?
2: Não só não encaixa, como é em contraciclo não só do presente como do futuro. Porque o futuro, o grande desafio que nós temos é atrair e fixar trabalhadores, talento. E isso faz-se valorizando as pessoas, não dizendo às pessoas que eles são uma mercadoria. Não dizendo às pessoas que eles são descartáveis. Não dizendo às pessoas que se pode despedir uma pessoa no dia seguinte apenas porque é loura ou morena. E que isso não tem qualquer consequência. Se não pagar uma indemnização.
0: Concede que havia algum tipo de medidas neste pacote que, enfim, que teria sido importante salvar, para dizer de uma outra maneira?
2: Eu considero que havia algumas medidas que podiam ser medidas positivas. Falo, por exemplo, no aumento da licença parental. O pecado original desta proposta é que era contra os trabalhadores. Isso é um bocado original de uma legislação de trabalho. Uma legislação de trabalho que é contra os trabalhadores deixou de ter o racional, que aliás se sentiu ao longo da discussão, para que é que ela é? A quem é que ela serve? Mas que interesse é que esta legislação serve? Dito isto, aliás, na própria evolução da negociação foram sendo apresentadas algumas medidas, ao qual os sindicatos até foram aderindo, mas também de uma forma muito confusa, porque no dia 1 estavam essas medidas numa proposta, no dia 2 essas medidas desapareciam, depois no dia 3 apareciam outras medidas. Portanto, num processo errático, e eu acho que porque lhe faltava uma matriz de fundo, que era o racional desta reforma. Faltava-lhe, número um, uma avaliação do impacto das reformas laborais dos últimos 10 anos. Como é que estávamos? O que é que estas reformas produziram ou não produziram? Eu percebo que não foi feita, ou pelo menos não foi divulgada essa avaliação, porque essa avaliação impedia que fossem feitas propostas completamente em contraciclo. Depois acho que lhe faltava um foco e uma capacidade de transmitir ao país o que é que se queria com esta reforma e onde é que íamos chegar com esta reforma. Dizer ao país que vamos aumentar salários, aumentando a precariedade, os próprios indicadores objetivos demonstram o contrário. Foi uma tentativa de contrarreforma completamente ideológica contra os trabalhadores. E não há economia que seja futurista se está contra os trabalhadores. Pelo contrário, uma economia forte precisa de trabalhadores fortes.
0: Que não haverá se estiver contra os empresários, não é? Mas enfim, é o
2: mas é isso que eu lhe estou a dizer. Uma economia forte precisa de trabalhadores fortes.
0: E de empresários fortes.
2: É a economia. Exato. Aliás, foi muito significativo termos dos maiores empresários do país a dizer que não precisavam de regras destas, pelo contrário. E se me perguntar, não me perguntou ainda, mas não sei se vai perguntar, se tinha algumas medidas boas. Tinha algumas medidas boas, mas eram uma maquilhagem no meio de um pacote ideológico de retrocesso. E o país não aguenta retrocessos. Número 3, se devíamos estar a discutir outras questões, não tenho dúvidas nenhumas. E acho que foi uma perda de tempo. O governo perdeu um momento histórico de fazer uma reforma verdadeiramente histórica, olhando para o futuro e não olhando para o passado.
0: A ministra voltou a dizer que não está afastado no Congresso do PS, ainda agora, este fim de semana, que não está afastado à apresentação de novas alterações. O PS admite entrar nesta corrida?
2: Desde logo, só dar-lhe uma nota, quer dizer, na mesma sessão legislativa, portanto, não é possível apresentar uma nova proposta. Como sabe, aliás, o Partido Socialista, o secretário-geral José Luís Carneiro, decidiu, inclusivamente, criar um grupo de reflexão e de estratégia para a construção de um programa a médio e longo prazo para o país, transversal, para responder aos desafios transversais do país, nomeadamente quanto à produtividade e ao crescimento. Isso sim é que faz sentido.
1: Já agora, e o PS só tem propostas concretas para aumentar a produtividade e os salários?
2: Eu vou-lhe dizer, há bocadinho era para lhe dizer, e depois esqueci-me, quando falou nas simplificações, nomeadamente simplificações fiscais. Eu relembro o acordo de rendimentos que foi assinado durante
1: em
2: concertação social. O primeiro, e depois ainda assinámos um segundo, que neste momento, pelo visto, está estagnado, que ele previa uma reavaliação anual. E eu penso que já há 2 anos que não é revisto. E no primeiro acordo que fizemos, de acordo médio e longo prazo para a produtividade, valorização dos salários e crescimento, tínhamos já um conjunto de medidas completamente objetivas, acordadas com os parceiros sociais, para verdadeiramente agir a nível da produtividade. Dou-lhe um exemplo concreto. As dimensões da simplificação fiscal já estavam nesse acordo. Falta cumprir, operacionalizar,
1: executar.
2: São verbos que estão a faltar.
0: Acha que a ministra acaba por ser um bocadinho fragilizada deste processo ou não?
2: O país viveu meses de alguma incompreensão do que andava a acontecer e porque é que estávamos neste avanço e recuo sem um grande racional do caminho para onde queríamos caminhar.
0: Falando ainda, os meses de negociação.
2: Pois eu não sei bem se foram negociação, se foram reuniões sucessivas, algumas com até algumas polémicas de não estarem os parceiros todos sociais convocados e, portanto, ali com
1: quem estava
2: alguma,
1: e não estava.
2: Quem estava, pronto, e com alguma incapacidade de negociação real. Negociação implica cedências das várias partes. E o que nós sentimos foi que a proposta final apresentada no Parlamento era praticamente a mesma que tinha sido apresentada há 9 meses, no início da discussão. E, portanto, não há negociação sem capacidade de diálogo efetivo. E diálogo efetivo não é haver reuniões, é haver capacidade de cedência e construção coletiva. É exigente, é evidente que é exigente. Mas é isso que se espera de um país. Foi isso que se aconteceu agora com a prestação social única, por exemplo. É a capacidade real de negociação. O país, eu acho que tem que, neste momento, sentir algum desânimo, porque o último ano foi um ano de desperdício total. O país enfrenta desafios enormes, como o mundo todo enfrenta desafios enormes. E é sobre esses desafios, nomeadamente, que ao nível das questões das qualificações, do trabalho, devíamos estar todos a convergir e a colocar os nossos ovos todos. Investimento na reconversão de trabalhadores, investimento e capacidade de antecipação. Que tipo de profissões vão desaparecer com as transformações tecnológicas, com a inteligência artificial, de uma forma proativa.
1: Mas já esteve nesta posição, sabe o que é negociar com as confederações, com as organizações sindicais, sabe o que é que exige. Por isso é que lhe perguntamos se acha que a atual ministra, depois da forma como o pacote laboral acabou derrotado, se tem condições para continuar a negociar com os parceiros sociais.
2: Eu acho que, houve aqui uma grande fragilização do governo na sua capacidade de liderança de um projeto para o país. E uma grande fragilização na capacidade de diálogo efetivo, real, com os parceiros sociais, acho que isso é evidente. É evidente que é muito difícil uma negociação, mas é por isso que é exigente, e quando o que nos move é o interesse de um país, acho que conseguimos sempre chegar a bom porto. Dou-lhe um exemplo concreto daquilo que nós procuramos fazer, vários acordos que consegui assinar com os parceiros sociais, com geometria variável, não pode, e muito difíceis, alguns deles muito, muito exigentes. Fica também evidente que o governo perdeu a sua principal bandeira laboral e que só salvou a PSU graças ao Partido Socialista em troca de cedência em pontos essenciais.
0: Tudo isto é, portanto, bom ou mau sinal para as negociações do orçamento que vêm por aí?
2: Eu acho que o que nós temos
0: de tema e irmos avançando.
2: Acho que temos que esperar. Quanto ao orçamento, temos que esperar. Acho que não, com serenidade, com calma, cada um fazendo o seu caminho e cada um também identificando as suas prioridades com agendas para o país.
0: Deixe-me então fazer-lhe a pergunta do ponto de vista mais político, que é: de qualquer forma, a imprevisibilidade do Chega, nomeadamente no pacote laboral, empurra mais o PS para uma negociação com o governo?
2: O PS tem estado sempre disponível para encontrar soluções para o país. É isso que nos move.
0: O governo diz que tem estado sempre disponível para dialogar com
2: o
0: PS.
2: Acho que as pessoas conseguem ver. Não precisam da nossa leitura. Acho que é evidente o que tem acontecido. E o governo percebeu neste momento que, em relação à PSU, que se não tivesse sido o Partido Socialista, nunca tinha conseguido aprovar esta prestação social única. Mas, naturalmente, o que move o Partido Socialista é governar para encontrar soluções reais para as pessoas e é o país. Não são táticas partidárias nem políticas. É mesmo o país que nos move.
0: Interessaria ao PS e ao país o chumbo do orçamento?
2: Acho que é demasiado cedo para avaliar isso.
1: Estamos quase no limite do tempo, mas ainda queria falar da Segurança Social. O FMI defendeu esta semana a revisão em Portugal das pensões mais baixas e das pensões de viuvez, porque consideram a atualização elevada. Concorda com esta necessidade de revisão?
2: Eu lancei uma discussão, criei inclusivamente uma comissão para avaliação da diversificação de fontes da Segurança Social e avaliação do sistema. No fundo, o grupo de trabalho que criei na altura apresentou-me um relatório na última semana em que estive em funções, transmitiu ao governo. O governo não fez nada com ele, criou uma segunda comissão. Mas quando me pergunta se eu acho que não se deve mexer em nada,

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1: Esqueçamos quando vierem propostas de que podem pôr em risco o sistema, e eu acho que esse pode ser um risco próximo.
2: Nomeadamente a redução da idade da reforma, por exemplo. É uma proposta que pode pôr em risco o sistema?
1: Todas as alterações significativas do sistema, que tenham a ver nomeadamente com a longevidade de anos de descontos e com o impacto nomeadamente da longevidade, hoje em dia as pessoas vão viver muito mais anos, portanto, claro, as pessoas vão estar a receber durante muito mais tempo do que quando as regras foram criadas, por isso aliás tem o fator de sustentabilidade para ir acompanhando com a idade com a esperança média de vida. Todas essas alterações de impacto muito grande têm que ser sempre muito bem avaliadas e acho que nunca podem pôr em risco o sistema. Dito isto, novas medidas de correção, por exemplo, das situações de conseguir trazer para dentro do sistema situações de interrupção de carreiras difíceis, atípicas, de percursos não tradicionalmente permanentes. Acho que temos que também ser criativos e encontrar soluções para responder às pessoas e estar abertos a novas formas também de trazer cada vez mais as pessoas para um sistema que seja depois eficaz também de resposta às necessidades quando a pessoa se reforma.
3: Sim, a tributação do trabalho robotizado.
1: Há várias experiências
3: para a Segurança Social.
1: Olha, esse foi um dos temas que eu pedi a esta comissão na altura para estudar, e o que eles apresentaram na altura até foi algum direito comparado de outras soluções onde isso estava a ser implementado e que não estava a ser muito eficaz porque também era muito difícil a implementação e o controle. Mas dito isto, eu acho que estamos no momento em pensar novas formas de tributação, nomeadamente de áreas de dimensões tecnológicas, porque não estão tão baseadas no modelo tradicional que nós temos, baseado no trabalho, mas que tem muito valor acrescentado associado, nomeadamente a tecnologia. Temos que ter a mente aberta para pensar em novas formas de diversificação, até para garantir que esta forma de coesão e distribuição e partilha e de contributo de todos faz de uma forma, procurando responder também à forma onde é produzida a riqueza.
3: Deixa-me só perguntar-lhe o que é que espera do grupo, já falou nele, no grupo de trabalho que está a analisar a reforma do sistema de pensões, que é liderado por Jorge Bravo e que deverá entregar o relatório na próxima semana.
1: Eu espero que, como o trabalho feito pela comissão que criei na altura,
3: Livre Verde,
1: procurei que fosse muito diversificada, mesmo do ponto de vista de pensamento político, portanto, se me perguntar o que é que eu espero de um grupo de trabalho deste, é que seja o mais independente possível e que tenha a capacidade de ser o mais ponderado possível num tema que é um tema fundamental do nosso país, que é mesmo o sistema de pensões e a segurança social. Cá estaremos para ser ativos e para não deixar nunca que o sistema seja ameaçado com laivos ou com riscos de apetites por privatizações de uma área que se transformou numa área muito apetecida, porque neste momento o sistema de segurança social é mesmo uma almofada séria, robusta e de confiança das pessoas em Portugal, traduzida em mais de 40 mil milhões de euros. Já tivemos um primeiro ensaio que me preocupou muito, colocar um teto na limitação das verbas transferidas por ano para o Fundo de Estabilização Financeira Social, o que me preocupou. E, portanto, eu espero que isso não seja um mau sinal.
2: Para terminar, pedimos sempre aos nossos convidados que escolham um tema musical. Quer revelar-nos a sua escolha e dizer-nos um bocadinho o que é que ele levou a fazê-lo?
1: Então, não consigo escolher só um. Vou escolher dois temas. Eu penso que depois só conseguirão passar no final um dos temas, mas tenho que escolher dois, porque a minha vida também é muito diversificada e faz-se muitas coisas diferentes. O primeiro tema é um tema que se chama Dá Tudo Quanto És, e é uma música de um campo de férias da Associação Candeia. A Associação Candeia, que eu sou sócia fundadora, com muito orgulho. O que é a Candeia? Já agora explicando. A Candeia é uma associação que foi constituída há 30 anos, mais de 30 anos, criada há mais de 30 anos, para acompanhar crianças e jovens que estão em casas de acolhimento. Portanto, dar-lhes outro contexto que não seja só o de institucionalização. Portanto, faz campos de férias, Dá Tudo Quanto És, é mesmo uma música de que tem 30 anos destes campos de férias, e eu aconselho, se pesquisem esta música, porque é muito bonita. Basicamente o que diz é, diz a uma criança que é uma estrela a brilhar e que, se der tudo quanto é, vai conseguir conquistar o mundo.
2: Tem uma mensagem de esperança.

0: E a segunda escolha?
1: A segunda, também é de esperança. É o Amanhã, do Caetano Veloso, porque amanhã será um lindo dia. Hoje já foi um dia lindo, com a aprovação da Prestação Social Única. E a música do Caetano Veloso, quando diz amanhã está toda a esperança. E hoje a estrada está a ser trilhada. Acho que resume bem o dia de hoje, o dia em que foi aprovada a Prestação Social Única. A estrada está a ser trilhada, a esperança. Amanhã vamos conseguir chegar mais, vamos fazer melhor. Principalmente quando nos movem as pessoas e quando deitamos abaixo ideologias que constroem ou erguem muros intransponíveis que se esquecem de para quem estão cá a servir as pessoas.
0: Ficam as escolhas musicais da Genícia de Trabalho, Ana Mendes Godinho, a convidada de hoje deste Dúvidas Públicas. A entrevista contou com o cuidado técnico de Beatriz Garcia, sonoplastia de João Campelo, imagem de Rita Gonçalves. O Dúvidas Públicas está a partir de agora disponível em podcast, no YouTube e sempre no site da Renascença. Até para a semana.
1: Até para a semana. Eu não é até para a semana, é até sempre.

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6: São 13 horas no continente e na Madeira, menos uma nos Açores. GNR apreende 4 toneladas de droga em Setúbal. A equipa de resgate e salvamento portuguesa prestes a chegar à Venezuela. Boa tarde. A GNR deteve 4 pessoas e apreendeu cerca de 4 toneladas de droga e 2 embarcações de fibra na última madrugada em Setúbal. Uma embarcação de alta velocidade foi detectada quando navegava em direção à Barra de Setúbal. Percebeu-se depois que estava a transferir a carga para outra, o que levantou suspeitas de tráfico de droga. A segunda embarcação fugiu, mas foi interceptada junto à Troia. Os detidos vão ser presentes ainda hoje ao Tribunal Judicial de Setúbal para primeiro interrogatório judicial e aplicação das medidas de coação. Há 800 equipamentos sociais prontos a inaugurar, mas continuam fechados por falta de licenciamento. A denúncia feita à Renascença pela antiga Ministra do Trabalho, Ana Mendes Godinho, fala em lares, creches e soluções para pessoas com deficiência, alguns executados com dinheiros do PRR.
0: Nós temos 800 investimentos, respostas para a infância, significa creches, respostas para o envelhecimento, respostas lares. Para lares, exato, e para pessoas com deficiência. Uns financiados pelo PRR, outros financiados pelo PARS, Programa 100% Nacional. E muitos deles, neste momento, já concluídos, mas que com o complicómetro que se voltou a instalar do ponto de vista de licenciamento destes estabelecimentos, que neste momento não conseguiram ainda abrir. É gravíssimo o que está a acontecer no país. Deixo este alerta, porque também pode ser grave do ponto de vista até de investimento PRR e concretização dos prazos execução. Necessários para execução.
6: A deputada socialista acusa ainda o Governo de não estar a cumprir a lei que dispensa os de licenciamentos estes equipamentos financiados por fundos europeus ou públicos. São declarações ao programa da Renascença Dúvidas Públicas, já disponível no site, em podcast e no YouTube. A caminho da Venezuela, os dois aviões portugueses que transportam equipas de resgate e 23 toneladas de bens de emergência fizeram uma paragem para reabastecimento em Barbados. Devem chegar a Caracas a qualquer momento. Vítor Almeida, coordenador do Gabinete de Apoio Humanitário da Ordem dos médicos, diz que apesar de terem passado 3 dias, há ainda razões para continuar à procura de sobreviventes e a equipa portuguesa está muito bem preparada.
1: A equipa que Portugal enviou, devo dizer que é uma equipa extremamente bem preparada, há especialistas de medicina de urgência e emergência e que trabalham em conjunto com a Proteção Civil, temos também forças de GNR, a Unidade de Emergência e Proteção de Socorro, portanto, no fundo é uma equipa que vai atuar em conjunto e esse atuar em conjunto faz a diferença, porque a equipa médica do INEM protege a própria força portuguesa que está lá e para além disso acompanhar operações de resgate e imediatamente avaliar e tentar estabilizar as vítimas que estão debaixo dos escombros.
6: Ouvido pela jornalista Liliana Monteiro, Vítor Almeida sublinha também a importância de resgatar os corpos das vítimas.
1: Evidentemente que o foco é tentar encontrar sobreviventes e é isso que a equipa vai fazer na sua essência. Verdade é que também, por muito cruel que possa parecer, mas a realidade é esta, vão encontrar vítimas falecidas e, portanto, as próprias equipas precisam de apoio e providencia isso dentro da equipa que está no local, mas a verdade é que também cada vítima que se pode recuperar de um escombro e identificar daqui a medicina legal, seu fundamental, de poder recuperar uma vítima e poder entregar essa vítima aos familiares para poderem fazer o seu luto, o seu enterro, também é importante.
6: Nesta altura, há perto de 1.000 mortos confirmados, entre os quais 28 portugueses e lusodescendentes. Há ainda 50 mil pessoas desaparecidas ou incontactáveis. Está sob forte pressão, cessar fogo entre Estados Unidos e Irão. Os dois países trocaram ataques na última madrugada, quebrando o acordo. Ataques que se seguiram a um alegado ataque de Teherão a um navio comercial no Estreito de Hormuz. Uma situação que não surpreende Manuel Poejo Torres, o especialista em assuntos internacionais da Renascença. Lembra que o cessar fogo anunciado entre os dois países nunca assentou numa verdadeira confiança política.
2: Isto quer dizer, quer provar que nenhuma parte nem a outra tem fé de que as suas contrapartes estejam interessadas verdadeiramente num acordo de paz e num safogo. Mas devo-lhe dizer que depois de assinado o memorando de entendimento, feito o anúncio público ao mundo e ser utilizado e vendido como uma grande vitória política para Donald Trump, parece-me a mim que foi extemporâneo, porque a verdade é que não se pode confiar, não se pode fazer negócios com um Estado terrorista que se comporta sempre de forma anacrónica àquilo que seria expectável.
6: Manuel Poejo Torres, ouvido pela jornalista Beatriz Lopes. O Sporting chegou a acordo com o Betis para contratar Sérgio Altimira. O jornalista Fabrício Romano, especialista em questões relacionadas com o mercado de transferências, garante que o médio catalão vai viajar para Lisboa nas próximas 24 horas. A transferência deve rondar os 18 milhões de euros, mais 2 milhões mediante objetivos. No Mundial, Portugal defronta a Colômbia na próxima madrugada, numa altura em que já está apurado para os 16avos de final. Graças aos resultados do Grupo H, a seleção nacional, com 4 pontos, será uma das 8 melhores terceiras colocadas. O jogo está marcado para a 12:30 e tem relato aqui na Renascença. Eu sou a Anabela Góes, estas e outras notícias sempre atualizadas em rr.pt.
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1: Muito boa tarde, estamos no Rock in Rio Lisboa. A partir daqui faremos emissão ao longo de toda a tarde e também noite, porque vai ser de facto um dia único. Estamos no segundo fim de semana de Rock in Rio e hoje esperam-se aqui muitas lendas da música. Aliás, temos no cartaz nomes como Four No Blondes, Shaggy, Cyndi Lauper, Rod Stewart. Isto só no palco mundo, porque depois há mais palcos onde vai acontecer muita música e tudo aquilo que o Rock in Rio já nos habituou. Eu sou a Sandra Torres, vou estar aqui consigo daqui a pouco também. Inês Nogueira, Daniel Leitão, depois vem às 3 da manhã e teremos depois também Paulino Coelho aqui a fazer a emissão e a acompanhar os concertos da noite. Queremos muito que esteja connosco, já sabe, também estamos no digital, é passar pelas nossas redes e acompanhar tudo o que vai acontecer na Cidade do Rock. A Renascença é a rádio oficial e estamos consigo neste sábado, dia 27 de junho. Deixe ficar agora ao som de Alex Warren. Tenha um ótimo dia.
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0: Música do Sétima Legião a tocar na Renascença e estamos no Rock in Rio Lisboa. Eu sou a Sandra Torres e estou aqui consigo nesta tarde que está a começar, uma tarde de sábado, onde se esperam muitos concertos, como lhe dizia, não só no Palco Mundo, mas também noutros palcos, como é o caso do Palco Superboc, onde às 15 horas em ponto vai subir o Ciro. O Ciro que está aqui comigo no estúdio da Renascença. Ciro, muito bem-vindo.
1: Olá, muito obrigado.
0: Ciro, é uma estreia no Rock in Rio. E eu pergunto-te, como é que te preparaste? E se é muito diferente preparar-nos para um concerto que vai acontecer num festival como o Rock in Rio ou num palco convencional?
1: É um ninho. Porque, obviamente, é um palco muito diferente, é um palco muito especial e nós queremos fazer uma coisa especial. E é isso que nós trazemos hoje para cá, um concerto especial. Mas para também aqui tentarmos domar as ansiedades, estas ânsias de virmos a um festival como o Rock in Rio, temos também de nos convencer que é só mais um show, senão não conseguimos aqui
0: equilibrar, não é?
1: Exatamente.
0: E pergunto também, que surpresas é que nos podes revelar e que estão guardadas para esta noite? E mais, há outra questão que eu queria fazer-te, que é, estamos num dia que é o dia das lendas. E eu sei que para ti, Phil Collins tem um papel muito, muito especial e que é, aliás, o responsável por tu teres avançado para este Exatamente. Mundo da música. De alguma forma, Phil Collins também vai estar hoje aqui neste palco?
1: É verdade. Apanhaste-me.
0: Ah, vamos lá então revelar.
1: Phil Collins, na verdade, é o principal causador de eu ser músico hoje em dia. O meu primeiro instrumento, para quem não sabe, foi a bateria. E eu hoje vou trazer uma canção do Phil Collins, não vou dizer qual, mas envolve bateria também no espetáculo de hoje. Portanto, venho, vou estar aí às 15 horas, venham ver.
0: E para além dessa homenagem, dessa música de Phil Collins, o que é que vais ter hoje? As tuas músicas, sobretudo também aquelas que nos tens habituado a ouvir, mas música nova também.
1: Também trago o meu mais recente single, que se chama Então Que o Mundo Acabe. Toquei muito poucas vezes, estamos agora a iniciar a turnê de verão, portanto vai saber fresquinho, venham ouvir.
0: E que expectativas é que tens para este dia de Rock in Rio e para esta tua estreia num festival no palco?
1: Opa, divertir-me muito. Acima de tudo, acho que é... Nós preparamos isto de forma tão minuciosa e damos tanto nós para cada detalhe de montar este espetáculo, para que depois estamos em palco e esquecer tudo todo o trabalho e podermos fazer. Agora curtir, vamos curtir e espero fazer um bom show, correr tudo bem e levar para casa as melhores memórias possíveis.
0: Que é isso que se quer também, Exatamente. Não é? E do público, o que é que esperas do público aqui esta tarde? O que é que tu esperas?
1: Opa, que vibrem muito. Porque é que as pessoas vêm ao festival? É para curtir, é para vibrar. Espero que eu também seja um causador disso mesmo.
0: E é espetacular. Olha, no último fim de semana nós tivemos, de facto, muitos concertos portugueses, felizmente. E é muito bom ouvir as pessoas cantarem coro em português, ouvir a nossa língua a vibrar tanto. Isso é um sinal que a música portuguesa também está de ótima saúde.
1: Está de ótima saúde e recomenda-se cada vez mais. É verdade.
0: E olha, Ciro, faltam menos 2 horas para subires ao palco. Será às 15 horas no palco Superboc aqui no Rock in Rio. Até lá, o que é que tu vais fazer? Tenho imensa curiosidade. Para onde é que vais agora a seguir?
1: Então, agora já tenho aqui uns roncos na barriga. Vou almoçar.
0: Certo.
1: E depois vou perceber se começa a crescer ânsia. Agora é só fome, por enquanto é fome. E depois se calhar transforma-se essa fome em borboletas de ansiedade boa.
0: Olha, e tens assim algum ritual antes de entrar em palco? Como é que é feita a tua preparação? É com os teus músicos? Porque não estás sozinho em palco, isto é um aspecto sempre fundamental de referir. Os outros músicos e quem te acompanha também nesta aventura.
1: Certo, na verdade no meu backstage existe sempre um camarim só para o Ciro. E existe para a comitiva. O do Ciro é irrelevante, porque não é usado. Estou sempre com o resto da minha comitiva, com os meus músicos e técnicos, e é aí que eu gosto de passar o tempo pré-show, porque acho que é fixe enturmar, alinhar energias antes de entrar em palco. E é isso, bebemos sempre assim um bocadinho, um coisito assim.
0: Para aquecer, para exatamente. Animar, sim. Ah, e tens tendência a espreitar o palco e a tentar ver o público, ou hoje vais resistir, não ou achas sei. Que vais espreitar assim para ver quem é que está à espera?
1: É tentador sempre espreitar, mas sim, não sei o que é que vou fazer, logo te digo.
0: Muito bem, muito bem. Vamos ficar então a aguardar este concerto que vai acontecer às 15 horas no palco Superboc aqui no Rock in Rio. Ciro, muito obrigada. Nós vamos ouvir agora a tua música nova, chama-se Então Que o Mundo Acabe. Queres apresentar-nos esta música?
1: Quero sim, espero que gostem muito. Está disponível em todas as plataformas digitais. Quem vier ao Rock in Rio, eu vou tocá-la. É o meu mais recente single e espero que gostem.
0: Olha, e já agora, antes de começarmos a ouvir esta música, o que é que tu esperas escrever? Logo imagino que vais fazer uma publicação nas tuas redes sociais sobre o que foi o Rock in Rio. Que palavras é que vais usar? Já imaginaste?
1: Depende de como correr o show.
0: Mas o que queres muito é usar palavras incríveis para descrever
1: quero
0: esta experiência.
1: Quero muito, sim. Depende. Eu acho que eu gosto de o que eu sentir energeticamente deste espetáculo vai influenciar o que eu vou passar depois na partilha com as pessoas.
0: E vais ficar para ver depois algum concerto?
1: Sim, claro.
0: Quem é que tens expectativa para ver esta noite?
1: Eu sou muito fã de Joss Stone, e se aguentar, queria muito também ver Rod Stewart.
0: Muito bem, muito bem. Então vamos ter primeiro Ciro a tocar no palco Superbock, depois Ciro aqui a circular pela cidade do rock para ouvir também outros músicos que vão aqui atuar, como Cyndi Lauper, Rod Stewart, Joss Stone, um cartaz incrível do Rock in Rio. Para já ficamos ao som de Ciro, esta chama-se Então que o mundo acabe.

Música nova de Ciro a tocar na Renascença, uma das músicas que Ciro vai então cantar hoje no palco Superboc, aqui no Rock in Rio Lisboa. Eu sou a Sandra Torres e estou consigo na Cidade do Rock, que aos poucos vai começando a receber quem hoje quer assistir aos concertos deste sábado. Já abriram as portas abrem à 1 da tarde. Já sabe, conselhos úteis, vier ao Rock in Rio. Utilizar transportes públicos, fundamental. Chega cá num instantinho, não apanha filas, não se estressa e vem então para ver os concertos que estão agendados para hoje. A questão da hidratação é também fundamental aqui no Rock in Rio. Não está tanto calor como no último fim de semana, mas já sabe que é sempre importante. Há vários pontos de hidratação espalhados aqui pelo recinto. Outra coisa que eu acho surpreendente é a limpeza do recinto. Há equipas incríveis aqui na Cidade do Rock que vão mantendo o espaço lindo para que possa desfrutar da música e do que melhor acontece aqui no Rock in Rio. E aqui nos nossos estúdios, olha, queremos fazer aqui um agradecimento à equipa das águas da Serra da Estrela, que nos vai mantendo também hidratados para fazermos aqui uma super emissão que pode acompanhar não só em antena, mas também no digital. Deixe ficar connosco nesta edição especial do Rock in Rio Lisboa 2026. Estamos na Cidade do Rock. Que incrível que isto é. Eu sou a Sandra Torres e continuo consigo. Agora seguimos com Miley Cyrus. Tenha um ótimo dia.

0: Tag Mix, Sandra Torres na Renascença, neste que é o segundo fim de semana de Rock in Rio. Olhe, posso dizer-lhe que hoje, dos concertos que mais aguardo, olhe, concerto de Joss Stone, que vai acontecer no palco Superboc às 19h40 e também 20h40. Sabe quem vem a Portugal? Cyndi Lauper. Aliás, ela já está em Portugal, até publicou nas suas redes sociais a chegada a Lisboa. Está com o cabelo roxo, o que não é novidade no caso de Cyndi Lauper. Tudo podia acontecer, ela que é a rainha da cor. Olha, e deixe-me partilhar consigo que eu desde muito pequenina que acho imensa graça a Cyndi Lauper, sobretudo à extravagância desta artista e à liberdade que ela é capaz de nos transmitir. Eu adorava ver os videoclipes de Cyndi Lauper e ontem estive a fazer essa viagem. Estive a ver os videoclipes, eu adoro duas músicas dela, em particular Time After Time e também True Colors, e eu lembro muito bem, sabem, criança, houve um dia que eu decidi ir para a escola com uma peça de roupa vermelha e outra cor de rosa, e aquilo foi um risco imenso. Eu era bastante discreta e lembro-me de um colega me perguntar o que é que me tinha dado na cabeça para misturar aquelas duas cores, e eu disse-lhe: vai ver os videoclipes de Cyndi Lauper e olha, ser livre. E de facto acho que é isso que Cyndi Lauper nos convida também a ser e a fazer. Ela que vai então atuar pela primeira vez em Portugal, custa acreditar que nunca atuou no nosso país, mas é mesmo verdade. Cyndi Lauper vai estar então no Palco Mundo, hoje aqui no Rock in Rio, um dia com muitos concertos e com muito a acontecer. Queremos que acompanhe tudo. Deixe ficar com a Renascença.
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0: Está com a Renascença e está muito bem nesta tarde de sábado. Para hoje a previsão é de um dia de céu pouco nublado, portanto o sol brilha praticamente em todo o país. Neste momento estão 21 graus em Ponta Delgada, 22 no Funchal, 23 em Setúbal, 24 no Porto, 25 em Lisboa, em Braga e também em Leiria. Está-se muito, mas muito bem aqui na Cidade do Rock, em Lisboa, onde se esperam muitas pessoas para assistir então aos concertos desta noite. Já sabe que o cartaz completo está disponível no site oficial do Rock in Rio, também está tudo no nosso site, no site da Renascença, nas redes sociais. Queremos muito que continue connosco ao longo desta tarde. Se por acaso não vem até ao parque, aqui ao Parque Tejo, em Lisboa, nós estamos aqui para lhe contar tudo. Olha, e quem esteve aqui na última edição do Rock in Rio, que foi precisamente em 2024, foi o artista que vamos ouvir neste momento. Ele é Fernando Daniel e esteve no Palco Mundo em 2024. Foi um concerto único e memorável. Vamos agora ouvi-lo aqui na sua rádio. Logo depois, Ed Sheeran, que também cá esteve. Em 2024.

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está com a Renascença. Muito boa tarde, está comigo Sandra Torres, mas a partir das 2 fica com a Inês Nogueira, também com o Daniel Leitão. E quem vai cá estar também a partir das 4 são as 3 da manhã, Ana Galvão, Joana Marques e Inês Lopes Gonçalves. 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

0: Emissão especial da Renascença a partir da Cidade do Rock. Estamos em Lisboa hoje, mais um dia de Rock in Rio. A partir das duas, fica com Daniel Leitão e também com Inês Nogueira. E às duas em ponto, atualizamos também as notícias aqui na Renascença com Anabela Góis. Deixe ficar connosco, acompanhe tudo o que acontece aqui na Cidade do Rock em antena e também no digital. Vale sempre, sempre a pena passar pelas nossas redes.
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15: Boa tarde, são agora 2:01 nos Açores, a altura de atualizarmos toda a informação na Renascença com Anabela Góis. Boa tarde.
16: Olá, boa tarde. Quatro detidos na última madrugada em Setúbal durante uma operação contra o tráfico de droga. Equipas de resgate portuguesas prestes a chegar à Venezuela.
15: Recordamos ainda as temperaturas que se fazem sentir nesta altura. Lisboa está a chegar aos 26 graus, o Porto a marcar 24, Faro mais quente a chegar aos 27, Funchal hoje com 23 graus e Ponta Delgada a chegar aos 21. Agora sim, a edição das duas com Anabela Góis.
16: A GNR deteve quatro pessoas na última madrugada na zona de Setúbal e apreendeu cerca de 4 toneladas de droga e doença em embarcações de alta velocidade. Os detidos vão ser presentes ainda hoje ao Tribunal para primeiro interrogatório judicial e aplicação das medidas de coação. Há 800 equipamentos sociais prontos a inaugurar, mas continuam fechados por falta de licenciamento. Denúncia feita pela ex-ministra do Trabalho, Ana Mendes Godinho. No programa Dúvidas Públicas da Renascença, diz que são lares, creches e soluções para pessoas com deficiência, alguns financiamentos pelo PRR. A deputada socialista acusa o governo de falhar a lei que dispensa estes equipamentos de licenciamento.
17: Pois isso não está a acontecer no país e é gravíssimo. A lei foi aprovada, não está a ser implementada no país. O que é que isto significa? Milhares, para não dizer milhões, de pessoas, de crianças, de pessoas mais velhas, que neste momento estão a necessitar de respostas de lares, de creches, mas que estão fechados estes equipamentos pela burocracia que se reinstalou.
16: Ana Mendes Godinho, a entrevista ao programa da Renascença Dúvidas Públicas, já disponível no site, em podcast e no YouTube. Estão prestes a aterrar na Venezuela os dois aviões da Força Aérea, que levam 64 elementos e 6 cães para ajudar nas operações de resgate e ainda 23 toneladas de bens de emergência. Vítor Almeida, coordenador do Gabinete de Apoio Humanitário da Ordem dos Médicos, diz que apesar de terem passado 3 dias, há razões para continuar à procura de sobreviventes e a equipa portuguesa está muito bem preparada.
18: A equipa que Portugal enviou, devo dizer que é uma equipa extremamente bem preparada, há especialistas de medicina de urgência e emergência, e que trabalham em conjunto com a Proteção Civil, temos também a Força GNR, a Unidade de Emergência e Proteção de Socorro, portanto, no fundo é uma equipa que vai atuar em conjunto. E esse atuar em conjunto faz a diferença. Porquê? A equipa médica do INEM protege a própria força portuguesa que está lá, e para além disso, acompanhar operações de resgate e imediatamente avaliar e tentar estabilizar as vítimas que estão debaixo dos cômodos.
16: E Vítor Almeida diz que também é muito importante o resgate dos corpos das vítimas, até para que os familiares possam fazer o luto. Nesta altura há perto de 1000 mortos confirmados, entre os quais 28 portugueses e lusodescendentes, e mais de 3.300 feridos e ainda 50.000 pessoas desaparecidas ou incontactáveis na sequência dos dois violentos sismos que abalaram a Venezuela. Está sob forte pressão o cessar-fogo entre Estados Unidos e Irão. Os dois países trocaram ataques na última madrugada, quebrando o acordo de cessar-fogo. O governo do Bahrein indicou, entretanto, que foi atacado por vários drones iranianos, numa clara violação ao memorando de entendimento assinado entre Irão e os Estados Unidos, isto apesar de Teherão ter assegurado que o alvo eram bases norte-americanas. O governo da República Democrática do Congo atualizou hoje os dados sobre o surto de ébola, subiu para 321 o número de mortos confirmados e para 1.203 o número de casos do surto de ébola declarado no leste do país no passado dia 15 de maio. João Noronha Lopes pede a Rui Costa que esclareça a estratégia para futuras entradas de investidores na SAD do Benfica. Na Assembleia Geral desta manhã, o anticandidato à presidência voltou também a criticar a última época, classificando-a como mais um capítulo de um ciclo desastroso.
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1: Boa viagem e uma ótima tarde neste sábado com a Renascença. Arranca agora mais uma emissão do Takeaway comigo, Inês Nogueira e Daniel Leitão. Neste sábado que está muito, muito quente.
2: Está muito, muito quente, mas está melhor que o fim de semana passado.
1: Sem dúvida, sem dúvida.
2: Hoje está mais ameno, ainda que calor.
1: Exato.
2: Não é?
1: E ainda vamos ver como é que as temperaturas se comportam até ao final da tarde, não é?
2: Ah, pois é.
1: Hoje espera-nos então um fim de semana com muitas lendas. Aliás, um dia com muitas lendas. Não é por acaso que hoje é o Legends Day. E lembrar que é às 4h25 que sobem então a palco os Four Non Blondes para abrir o Palco Mundo hoje aqui neste sábado na Cidade do Rock.
2: Palco Mundo que vai contar ainda com, ao longo do dia, com Shaggy, Cyndi Lauper e Rod Stewart.
1: Exatamente, que é assim dos nomes mais aguardados.
2: Exatamente, exatamente.
1: Está toda a gente ansiosa por ver este e outros concertos, como é lógico. Mas a verdade é que a espera, eu acho que é para Rod Stewart. A verdade é que nós temos uma vista privilegiada até ao Palco Mundo. E nesta altura já são algumas as pessoas que estão bem coladinhas às grades.
2: Exato.
1: Para garantirem os seus bons lugares para este concerto que eu relembro só vai acontecer às 10h40 da noite.
2: Sim. Entretanto, a maior parte das pessoas também deve estar a encaminhar-se para o palco Superbock, porque vamos ter lá já agora às 3 o Jaf Mega. Mas é um palco que hoje vai ser completamente português. Jaf Mega, UHF, GNR, Chutes e Pontapés. Que não, quer dizer, como é que havia Rock in Rio sem Chutes e Pontapés?
1: Exatamente.
2: Não havia, não é?
1: Não era possível.
2: Tinha que chamar-se ao rock.
1: Não era possível. Ainda também a acontecer às 3 da tarde no palco Superbock, temos então o Circo. Esteve aqui há pouco à conversa com a Sandra Torres e por isso esperamos então um bom concerto. Vai ser, sem dúvida, um bom dia de Rock in Rio, mas para já, há Maroon 5 para ouvir.

0: Somos Calema, aqui na Renascença, agora que são 2h14, boa viagem a ouvir tudo aquilo que se passa aqui nesta cidade do rock com o Takeaway.
1: Sim, sim, estamos aqui já desde a 1 da tarde e hoje vamos ficar até ao fim, não é?
0: Exatamente, para acompanhar tudo aquilo que aqui se vai passar.
1: Tudo.
0: E nesta altura temos Dina Isabel muito bem acompanhada, se não estou em erro, por Adelaide Ferreira, não é, Dina?
2: Não estás nada em erro. É que eu encontrei a Adelaide Ferreira, ela veio aqui ter connosco, mas isto tudo tem uma história que não vos passa para a cabeça.
0: Conta-nos.
2: Não, a sério. A Adelaide Ferreira falou com o nosso colega Paulino Coelho aqui há dias a dizer: a minha filha é vocalista dos Katrina and the Waves.
1: Não.
0: Quê?
2: What?
0: Não é possível.
2: Exatamente. E nós ficámos... Hã? Aqueles mesmos Katrina and the Waves. E portanto fomos atrás disto, não é? E vai estar no Rock in Rio. Vai! Vai estar no Rock in Rio, sim senhora. E portanto é por isso que nós pedimos a Adelaide para passar por aqui antes. Mas Adelaide, esta história ainda é mais engraçada. Porque, como é que isto acontece com a Katrina and the Waves agora estarem aqui em Portugal? Dois dos elementos da banda estão a morar cá, resolveram reavivar a banda e, portanto, incluíram mais 3 elementos que são portugueses e andavam à procura de uma vocalista. Eles contactaram contigo?
3: Parece que sim, mas a história começa um bocado diferente. É inusitada, é sui generis, é loucura. Porque a Luana estudou guitarra um bocado autodidata em casa, enquanto trabalhava noutro local, que é bom dizer, a força dela, e aprendeu guitarra e começou a tocar em bares. Um dos bares onde ela toca, residente, é no Irish Pub em Cascais, ou bem ali da Câmara, ali mesmo no centro. E ali vão muitos ingleses, vai muita gente estrangeira, e uns ingleses foram lá que sabiam que os Katrina and the Waves andavam à procura de uma vocalista e andavam desesperados, não conseguiam. Aliás, eu sou um bocadinho culpada, mas eu também nunca poderia ter sido a vocalista deles. Entretanto, ouviram-na uns ingleses que eram amigos deles e disseram: olha, tu podemos dar o teu telefone a umas pessoas que andam à procura de uma cantora, né? Ela assim muito, sem querer a coisa, está bem, está bom. Deram, entretanto, ela ouviu as músicas deles, foi fazer uma audição e ficou como vocalista. Entretanto, ensaiaram muito, até que a dada altura ela diz que eu sou a mãe dela. E quando ela diz que eu sou a mãe dela, eles dizem: essa senhora é tua mãe, estamos muito zangados com ela. É maravilhosa, mas estamos muito zangados com ela, porque nós há um ano atrás mandámos uma mensagem através do Facebook e ela nem nunca abriu a mensagem, nem nunca a leu.
2: Tu tens que ver as mensagens, mulher. Sabes lá quantas bandas estão lá penduradas.
3: Eu entendi lá qualquer coisa. Então, em mim, deixa-me descobrir uma muito louca, mas pronto, é assim. Eu não sou assim uma pessoa muito empenhada nas redes, nem, neste momento até nem tenho redes sociais, embora respeite e tudo mais. Mas quando vejo que a minha filha estava a tocar com uma banda extraordinária, que tem canções que jamais eu conseguiria cantar hoje em dia, jamais, quer dizer, todos temos um tempo e a minha menina tem o tempo dela agora.
2: Oh, minha menina.
3: Oh, minha querida, é verdade, é brilhante, ela é maravilhosa. Eu estou aqui, sou a maior apoiadora dela, da banda, do projeto, e vocês agora, os vídeos também. Eu, a quem estou muito grata neste momento, mesmo até...
2: Importas dizer à tua menina para vir aqui daqui a bocado?
3: Ela vem cá, é por volta das 3h30, entre as 3h30 e as 4h ela vem. E eu quero agradecer-vos muito ao Paulino Coelho, meu querido Paulino Coelho, que lançou esta onda maravilhosa da Renascença.
2: Verdade.
3: Connosco. E estamos muito gratos a ti e à Renascença por nos abrirem a porta.
2: Ora bem, então, a menina dela, e é bom que se diga que para além de menina dela é cantora e chama-se Luana Ferreira, vem daqui a pouco aqui falar connosco, porque hoje os Katrina and the Waves vão estar num dos palcos do Rock in Rio e vai ser espetacular.
3: É no palco Bacana Play, Digital Music, pelas 14h30. É muito cedo, mas venham. Nós temos muita coisa bonita para acontecer ali. Venham lá. Eu sei que é cedo, mas olha, agora é umas nuvens, aproveitem às 2h30 e venham.
2: É perfeito. E a menina dela vem cá cantar.
0: É maravilhoso. É de facto maravilhoso.
1: A minha questão é...
2: Diz, Daniel.
1: Não, a minha questão é: já tem tantos elementos portugueses na banda, como é que não se chama ainda Catarina e as Ondas?
2: Pois pode ser.
1: Não é?
2: Catarina e as Ondas.
1: Já são
2: um nome em português, sim, também.
1: Já são tantos,
2: ideia.
1: Não é?
2: Exatamente. Bom, agora vou libertar aqui a Adelaide, porque ela vai ver a menina dela.
1: Tem que ver a sua menina, claro
2: que
1: está.
2: Às 2h30 no palco digital, faz favor de ir. E nós temos outros palcos para visitar, provavelmente.
1: Exato. Quem andar por aqui pelo recinto também ponha-se a caminho e ver então os Katrina and the Waves.
0: Entretanto. Ai, fiquei emocionada com esta história.
1: Ficaste
0: de full
1: emocionada?
0: Circle. Sim, sim, sim.
1: Pá,
0: imagina,
1: realmente...
0: um full circle. Tem muita graça isto acabar
1: giro,
0: por acontecer.
1: É giro, sim, senhor.
0: São 2h19, estamos...

0: Daniel Leitão.
1: É verdade, estamos aqui então a acompanhar o Rock in Rio e quem está connosco também é a Sandra Torres, que neste momento está acompanhada pela Rosa e pelo Francisco. O Francisco é um rapaz que decidiu oferecer bilhete então aos pais para virem hoje ver Rod Stewart, porque eles são super fãs e então acho que foram os primeiros pôr o pé hoje aqui neste recinto. É assim ou não é, Sandra?
0: Olha, precisamente, Daniel, quem está aqui comigo, só para retificar, é a Rosa e o Francisco, que são casados, e o filho, que não está aqui, mas foi ele que lhes ofereceu os bilhetes para estarem no Rock in Rio.
1: Percebido.
0: Isto porque ele sabe que Rod Stewart é um dos artistas da vida da Rosa e do Francisco, que vieram de muito longe e, como dizias e muito bem, foram os primeiros a entrar na cidade do rock. Francisco, é preciso garantir lugar, porque este vai ser um concerto único.
2: Sim.
0: O que é que esperam desta noite?
2: Muita coisa boa para ela, principalmente para ela, tudo.
0: Oh Rosa, diga-nos lá, que eu sei, o Francisco até estava aqui a brincar, a dizer que, se calhar em dada altura da sua vida, a Rosa até gostou mais de Rod Stewart do que de Francisco.
3: Não.
0: Diga-nos lá, Rosa, que paixão é esta e como é que também o Rod Stewart tem feito parte da vossa história?
3: Não, é assim, na altura, a presença, as músicas, sempre adorei as músicas, e depois foi...
2: Fomos
3: ouvindo, foi ficando. E acho que agora ou é nunca, não é? Ou agora ou nunca. Acho que foi a altura ideal para virmos ver o meu ídolo.
0: Será a primeira vez que vão ver um concerto de Rod Stewart?
3: Sim. Primeira vez, sim. Infelizmente, a primeira vez.
0: E ainda há bocadinho, Rosa, estava aqui assim, até um bocadinho tímida, aqui a confidenciar com o Francisco que Rod Stewart tem feito parte da vossa banda sonora e certamente muitos momentos foram vividos ao som de Rod Stewart. É, de facto, um dos vossos ídolos e é por isso que estão aqui hoje.
3: Sim, muitos momentos particulares, muito pessoais. Sim, muitos bares, como é que dizia, num bar, era aquelas discotecas que nós íamos...
2: Bairros de garagem,
3: pronto. E foi continuando ali, é muito bom.
0: Muito bem, não sei se vão ficar depois para ver o jogo de Portugal?
2: Sim, claro que sim.
0: E hoje é mesmo... Sabiam que o Rod Stewart chegou a fazer testes e treinos para entrar num clube de futebol e foi jogador?
3: Sim, há um bocadinho da história que ainda há bocado estivemos a falar. Exatamente. É um bocadinho da história.
0: Pois claro que sabiam, então se estamos a falar com os maiores fãs de Rod Stewart, pois claro que sabiam este bocadinho da história. Vamos então esperar pelo concerto do Rod Stewart, que será aqui então no Palco Mundo, e logo depois do concerto teremos então o jogo de Portugal para assistir aqui também. Rod Stewart, que hoje atua no Palco Mundo às 22h40. Obrigada Rosa, obrigada Francisco, bom concerto. E Daniel e Inês, percorrendo aqui este grupo que se junta já junto ao Palco Mundo, eu tenho aqui também, descobri aqui o Fernando. O Fernando veio de Madrid. Imaginem só, deixem-me tentar chegar aqui ao Fernando.
4: Veio de
0: que, entretanto,
4: longe.
0: O grupo aumentou. Posso? Desculpem.
1: Com licença, olá, com licença.
5: Olá.
0: Fernando veio de Madrid para ver Cyndi Lauper. Que loucura é esta?
5: Yes, venho de Madrid porque sou muito fã de Cyndi Lauper.
0: É o primeiro concerto que vai ver de Cyndi Lauper?
5: Não, he visto mais, mas a primeira vez em Portugal.
0: Muito bem. Cyndi Lauper estreia-se em Portugal. Estava a dizer-me que já viu um concerto de Cyndi Lauper. O que é que nós, portugueses, podemos esperar deste concerto? Nós que nunca vimos Cyndi Lauper ao vivo.
5: Ela é inusual, nos vai encantar. É dizer, lo vai dar todo e vai ser maravilhoso.
0: Há alguma música que queira muito ouvir hoje? Que música gostaria de ouvir hoje, aqui?
5: I Drop All Night.
0: Muito bem. Bom, ficamos então assim. Obrigada, Fernando. Fernando, que veio então de Madrid e que teve a oportunidade de assistir ao único concerto que Cyndi Lauper deu em Espanha. Em Portugal será a sua estreia e nós estamos cá todos para a ver às 20h40 aqui no Palco Mundo da Cidade do Rock.
1: Olha aqui, eu ainda continuo aqui passando a Rosa e no Francisco. Eu acho que o Francisco nem gosta assim tanto de Rod Stewart. Ele veio só para garantir que o Rod Stewart não leva a Rosa com ele.
4: Exato.
1: Percebes? Eu sinto que havia ali um clima. Eu percebi que havia ali um clima.
4: Sem dúvida alguma. Sandra, esclarece-me e mata-me só a minha curiosidade. Tu estás ao pé do Palco Mundo.
0: Sim, eu estou coladinha aqui ao Palco Mundo, não podia estar mais perto, portanto há a barreira a separar-nos aqui do palco e neste momento começam já a chegar muitas pessoas que querem ver então os grandes concertos que vão acontecer aqui esta noite, como é o caso da Rosa e do Fernando e também do Francisco, todos eles aqui, uns por Cyndi Lauper, outros por Rod Stewart e certamente que vou encontrar também aqui alguém que estará por Four No Blondes, que é também uma marca certamente da adolescência de muitas
1: pois,
0: pessoas.
1: Ah, pois, foi a da minha.
0: Exatamente.
4: Sabes como é que nós,
0: minha também.
4: Sabes como é que nós percebemos que tu estavas aí, Sandra?
0: Então?
4: Porque de tempo a tempo passa alguém no slide por cima de ti e ouve-se assim um ferro. Exatamente.
0: É o Slide, que é uma das atrações aqui mais concorridas da cidade de Rock. Ora, aqui está, aqui vai mais um.
1: Aqui vai mais um. Temos também Quando ele passar, agacha-te que não levas com o pé.
0: Ai, Daniel. Ai, meu Deus.
4: Qual é a probabilidade de tu ires para o Slide, Sandra?
0: Olha, não sei.
1: Fica ao desafio. Tu queres ver?
4: Eu gostava de ver Sandra Torres no Slide. Fica ao desafio.
0: Olha, eu vou consultar aqui a aplicação do Rock in Rio, onde é possível fazer a marcação para participarmos nessas atrações todas. Roda gigante, Slide, portanto é muito simples. Eu vou ver aqui se os próximos horários estão ou não disponíveis.
1: Estão disponíveis.
0: Funciona a aplicação.
1: E ainda falar contigo enquanto descias.
4: Obrigada e até já, Sandra.
0: Até já.
4: A chegar à Renascença estão os Coldplay.
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0: Às 3 da tarde, boa viagem com a Renascença e também com o Takeaway. E nesta altura, em Lisboa, fazem-se sentir o quê? 26 graus?
1: Aproximadamente, eu digo-te com mais precisão que vou aqui ao meu telefone ver o que é que isto tem, marca aqui.
0: Não, mas é que
1: portanto,
0: era o mínimo.
1: Neste momento, localização atual, 27 graus.
0: Ah, ok, logo vi. Logo vi. Então, 27 graus estão a pedir uma Coca-Colazinha. O que é que achas?
1: Olha, para mim, tudo bem. Olha, para
0: pode
1: mim
0: ser?
1: Era o que era.
0: É?
1: Sim, sim.
0: Então é isso, vamos ver uma Coca-Colazinha, porque já sabemos que com a Coca-Cola os festivais correm sempre bem e não é diferente aqui no Rock in Rio, não é?
1: Pois claro que não, então aqui não sabe bem, só nos falta o limão e o gelo.
0: Exatamente, é continuar a acompanhar tudo aquilo que se passa na cidade do Rock aqui com a Renascença e connosco o Takeaway, Inês Nogueira e Daniel Leitão, até às 4 da tarde.
1: Yeah.

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0: Boa tarde neste sábado, bom fim de semana a ouvir a Renascença, neste dia que estamos então em direto da Cidade do Rock, neste que é o segundo e último fim de semana de Rock in Rio Lisboa, em que hoje espera-se ansiosamente vários concertos, desde Rod Stewart, a Cyndi Lauper, a Four Non Blondes, a Shaggy, tudo vai acontecer hoje, não é? E para além disso, temos também um concerto especial a acontecer nesta altura. Ainda há pouco, Dina Isabel conversou com Adelaide Ferreira, porque agora a filha de Adelaide Ferreira é vocalista da banda
1: Catarina the Waves.
0: Exatamente.
2: Catarina the Waves, desculpa lá, estava aqui a segurar uma folha e não estava a conseguir focar o microfone. Peço imensa desculpa. Peço que amadorismo da minha parte.
0: És mesmo homem, não consegues fazer duas coisas ao mesmo
2: tempo.
0: Não,
2: só tenho duas mãos.
0: Portanto, vamos ouvir o que é que está a acontecer nesta altura.
2: Olha para nós.

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20: Boa tarde, são agora 3:02 nos Açores, a altura de atualizar toda a informação com Anabela Góis. Boa tarde.
21: Olá,
20: o que
21: boa
20: é
21: tarde.
20: Destacar?
21: Só para 36 o número de portugueses e lusodescendentes mortos nos sismos na Venezuela, onda de calor na Europa provoca perturbações no tráfego aéreo no Reino Unido.
20: Recordamos ainda as máximas que se fazem sentir nesta altura. Lisboa está a chegar aos 26 graus, o Porto a marcar 24, Faro a chegar aos 27, Funchal a marcar 23 e Ponta Delgada hoje com 21 graus de máxima. Agora sim, a edição das 3 com Anabela Góis.
21: Está confirmada a morte de 36 portugueses e lusodescendentes nos sismos da Venezuela, entre os quais estão 5 crianças. Há ainda 91 pessoas desaparecidas ou incontactáveis. Informação confirmada à Renascença pelo secretário de Estado das Comunidades, Emílio Sousa.
22: Nós temos neste momento desaparecidos cerca de 91 pessoas. Falecidos temos 36 e pessoas encontradas já 44 pessoas. Portanto, neste momento, este é o ponto da situação em termos de números.
21: E em relação aos mortos, também há crianças? Sabe-me dizer quantos são
22: neste
21: portugueses
22: momento
21: e lusodescendentes?
22: São 36 falecidos, 29 lusodescendentes, 6 nacionais e um português por casamento.
21: E também há crianças entre as vítimas?
22: Sim, 5 crianças e 31 adultos.
21: 5 crianças?
22: Sim.
21: Emídio Sousa, secretário de Estado das Comunidades, confirma também que os dois aviões da Força Aérea Portuguesa, que partiram ontem com uma equipa de resgate e salvamento com 64 elementos e 6 cães e ainda 23 toneladas de bens de emergência, já aterraram em Caracas, vão juntar-se aos mais de 1.600 socorristas estrangeiros que já estão no terreno a ajudar as vítimas. O vice-ministro para a Europa e América do Norte, Oliver Blanco, indica na rede social X que nas últimas horas aterraram 17 voos internacionais na Venezuela com ajuda e que nas próximas 24 horas são esperados mais 25. Entretanto, o balanço oficial das vítimas deste sismo mantém-se inalterado, 929 mortos, mais de 3 mil feridos, há ainda 50 mil pessoas desaparecidas ou incontactáveis. A onda de calor que atinge a Europa está a provocar fortes perturbações no tráfego aéreo de Londres. Só este sábado, mais de 700 voos sofreram atrasos devido às trovoadas associadas às temperaturas extremas no norte de Itália. Cresce o receio de uma seca severa, com o rio Po a atingir níveis historicamente baixos. Por cá, o PS pede ao ministro da Educação que tranquilize os estudantes e as famílias sobre os exames nacionais. Os socialistas querem garantias de que o processo vai decorrer sem mais problemas, em causa a polémica com os atrasos na correção dos exames. Até ao dia de ontem, os professores corretores ainda não tinham recebido as perguntas que vão ter de corrigir, sendo que têm de terminar as avaliações até ao próximo dia 10 de julho para que as pautas sejam fixadas a 14. Portugal tem cerca de 800 equipamentos sociais prontos, mas estão fechados por falta de licenciamento. A denúncia é de Ana Mendes Godinho, em entrevista ao programa Dúvidas Públicas da Renascença. A antiga ministra do Trabalho acusa o governo de recuperar burocracias que atrasam a abertura de lares, creches e respostas para pessoas com deficiência, alguns construídos com o apoio do PRR. A GNR deteve 4 pessoas na última madrugada na zona de Setúbal e apreendeu cerca de 4 toneladas de droga e 2 embarcações de alta velocidade. Os detidos vão ser presentes ainda hoje a tribunal para serem interrogados e para a aplicação de medidas de coação. Eu sou a Anabela Góis. Estas e outras notícias atualizadas em rr.pt.
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1: São 3h05, boa viagem com a Renascença. Também bom sábado, o seu fim de semana a começar da melhor maneira. E nós aqui estamos, takeaway em direto da Cidade do Rock, neste segundo fim de semana de Rock in Rio Lisboa. E nesta altura, como já são 3h05, Daniel, tu achas que é possível que o Ciro não se tenha atrasado e já tenha subido a palco?
2: Não sei, será que já está ou não?
1: Vamos
2: ver, vamos espreitar. Testar.
1: Vamos espreitar se o Ciro já canta.
3: Obrigado.
2: Olha,
3: esta próxima chama-se Podias Jurar. Quem conhece, canta connosco.

0: Bom fim de semana ao ouvir a Renascença e este Takeaway que segue viagem ainda até às 4 da tarde em direto da Cidade do Rock. Estamos então no terceiro dia de Rock in Rio Lisboa, vamos assim dizer. Estamos no segundo fim de semana, segundo e último. E a verdade é que, por esta altura, Daniel, quem está a atuar? Conta-me.
1: São o Jaf Mega.
0: É, será?
1: É. Olha ao fumo.
0: E será que já podemos ouvir o que é que se passa nesse palco?
2: Ouvir.

0: Music Valley aqui na Cidade do Rock. Sei que parece um ladrão, era o que cantavam ainda há pouco e de facto vê-se que está animado.
1: Por acaso, já, tu, por acaso, olho para ti, eu olho para ti e de facto.
0: O quê?
1: Parece um ladrão.
0: Achas?
1: Neste momento roubaste um bocadinho da atuação do Jeff Mega.
0: E eu achar que ias dizer outra coisa qualquer, bem mais perigosa do
1: que
0: essa.
1: O que seria?
0: Não, eu sei que tu não és esse tipo de pessoa. Bem, são 13h14, praticamente 13h15 neste sábado. Se está nesta altura a caminho do Rock in Rio, não se esqueça de trazer um chapéuzinho.
1: Um chapéu, um protetor.
0: Exatamente, um protetor de água. A sua garrafa de água, porque há aqui vários postos para encher a sua garrafa. Portanto, hidratação não falta neste festival. E caso tenha esquecido o protetor solar, também não há problema, porque sei que andam aí pelo recinto a aplicar protetor solar. Portanto,
1: mas aplicam mesmo?
0: Nada te escaldam no ombro.
1: Mas espera, mas dão-te protetor ou aplicam-te protetor?
0: Eu acho que depende daquilo que tu pedires.
1: Ai, isso seria um ótimo serviço na praia.
0: Não é?
1: Pessoas que te aplicam protetor.
0: Mas há pessoas que depois não gostam de ser tocadas e massajadas.
1: Toma,
0: portanto,
1: essas
0: eu acho
1: pedem,
0: que depende.
1: Essas
0: pois.
1: Não pedem.
0: Sim, sim, sim.
1: Agora,
0: sim.
1: Eu queria
0: que
1: colocar
0: assim.
1: Eu detesto para o creme.
0: Porquê? Porque ficas pegajoso.
1: Depois ficas com as mãos todas gordurosas e depois há sítios que não chegas, sabes?
0: O protetor solar certo.
1: E depois ficas com as costas com marca de dedos porque não chegou a todo lado, sabes? Epá, não.
0: A pachorrica é preciso ter para aturar esta
1: hora. Tenho que comprar um rolo.
0: Bem, 13h15 na Renascença, é a altura de ouvir Bruno Mars e daqui a pouco sabemos onde é.

0: São 13h22, boa viagem, uma ótima tarde de sábado e bom fim de semana na companhia da Renascença e também do seu Takeaway comigo, Inês Nogueira e...
1: Daniel Leitão.
0: És tu?
1: Eu sou eu.
0: Ah,
1: é verdade.
0: Digas.
1: É verdade, sim senhora. Sabes o que é melhor estar aqui no Rock in Rio?
0: Não.
1: É poder ganhar um dinheirão.
0: Ah, não me digas.
1: É verdade.
0: Está no jogo da mala.
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0: Tão simples quanto isto. Já pensou o que é que era ganhar então 21.567 euros? É de facto muito, muito dinheiro que eu tenho a certeza que melhoravam as suas férias.
1: Tudo.
0: Melhoravam a sua vida no geral. Não é?
1: Porque
0: quem é que não gosta de ganhar uma batelada assim? Do
1: sim,
0: nada,
1: sim.
0: Vinda quase caída do céu, mas não, é mesmo do grandioso.
1: Não,
0: é,
1: não cai do céu, cai de um cartão que depois te dão e ficas que tens na
0: até rimaste, Daniel Leitão.
1: Sim, sim, é verdade.
0: Desculpa, tive de fazer esta.
1: Claro, então.
0: Bem, aí a chegar está a Bárbara Bandeira com Marcha, vai ouvir música portuguesa, deixa-se ficar.
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0: e o Dilcinho aqui na Renascença neste sábado. Boa viagem, uma ótima tarde, bom fim de semana, um fim de semana de bom tempo que nós já queríamos, não é? Ainda para mais com aquela chuva meio estranha que aconteceu no meio da semana, nem percebi o que aconteceu
1: durante
0: por
1: a semana. Acho que foi só para arranjar espaço para estar bom tempo ao fim de semana, sabes?
0: Exatamente. Foi. É melhor durante a semana do que ao fim de semana.
1: Foi uma
0: ligeira
1: descarga para o fim de semana estar bom.
0: Precisamente. Relembrar que este Takeaway está então em direto da Cidade do Rock, neste que é o Dia das Lendas, e por isso mesmo, nesta altura, vamos espreitar o que é que está a acontecer no palco Music Valley, que é por lá que se encontram Jafo Mega.

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1: Não sei como é que está aí de calor, mas aqui está imenso calor. Eu penso que é melhor abrandarmos um pouco aqui a velocidade do concerto, senão estamos mal.

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1: Mas continuamos com vontade de dançar.

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1: Volto a perguntar, tudo bem por aí? Estamos quase na reta final da nossa parte do nosso, da nossa festa finalista.

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0: E é muito isto que está então a acontecer pelo palco Music Valley. Os Jaff Mega estão a atuar e nesta altura temos a nossa Sandra Torres muito
1: Sandra.
0: Bem acompanhada. Mentira?
2: Estava à espera do...
3: Não, não, verdade, verdade, verdadeira. Olha, estou aqui com uma das bandas que vai atuar então no palco Valley, Music Valley, aqui do Rock in Rio. Fazem parte da classe 79 e tenho aqui comigo a banda do UHF e começo por falar com António Manuel Ribeiro. Olá, António, boa tarde.
4: Boa tarde.
3: António, o que é que significa fazer parte desta classe de 79 e como é que surgiu este convite maravilhoso?
4: Olha, eu acho que isto é a prova de que a música portuguesa que nós iniciámos, o chamado rock português, há mais de 40 anos, valeu a pena, porque estamos cá quatro bandas.
0: E entretanto, perdemos a nossa Sandra.
1: A Sandra, pois perdemos a conexão.
0: Perdemos a conexão com a nossa Sandra, mas também já vamos voltar.
1: E não se faz, que a Sandra esteve ali estoicamente à espera para falar com os UHF.
0: Eu acho que a Sandra vai ser a guerreira do dia de hoje do Rock in Rio, porque já a desafiámos a ir para
1: Free
0: o slide.
1: Sandra. Free Sandra.
0: Já a desafiámos a ir para o slide e ela pareceu-me aceitar o desafio.
1: Eu acho que sim. Eu acho que até devíamos passar aqui a mensagem para quem vai pegar na emissão já de seguida, que são as 3 da manhã, e devíamos lançar este desafio, que é a Sandra a fazer um direto no slide.
0: Enquanto... Um direto diretamente.
1: Um direto diretamente do slide. Sim,
0: eu
1: sim.
0: Gostei. Sim, sim, sim, sim, sim. Mas é verdade, são as 3 da manhã que se seguem aqui ao Takeaway. São elas que vão levar o melhor da cidade do rock até si. Portanto, queres já falar com a tua mulher? Só para meter a conversa em dia, Daniel.
1: Com a minha mulher?
0: Para saber
1: é.
0: Como
1: com
0: é que está. Sim.
1: Olá, tudo bem?
5: Olá.
1: Então, ficou tudo bem lá em casa?
5: Então, tô, agora fiquei tímida, porque não, ninguém sabia disto e agora a Inês revelou.
1: Pois é.
5: E pronto, nós não queríamos que soubesse, somos como os cantores românticos, gostam sempre de fingir que não têm namorado. Para continuar a receber mensagens.
1: É um exclusivo da Renascença, eles afinal são casados.
0: Exatamente, exatamente. Ana Galvão, como é que estamos para esta emissão? Preparadíssima?
6: Estou preparadíssima, estou descalça já, porque eu não aguento seguir a trend de vossas jovens que andam de botas.
0: Botas texanas, não é?

0: Ouvintes da Renascença, estão a sair de casa de botas, voltam imediatamente.
1: Mas alguém devia ter
0: dito. Uns ténis, imediatamente.
1: Alguém devia ter dito, Ana, que isto é o Rock in Rio, não é andanças.
2: Oh, menino.
3: Mas, desculpe lá, eu estou aqui com a minha colega. Sim. Você tem que vir confortável.
4: Mas eu concordo.
3: Eu venho com uma bota da tropa, que me acompanha em todos os festivais.
1: A menina é fuzileiro.
4: É a bota do festival, não é, Inês? É aquela que sobrevive a tudo. Ainda tem um pozinho do festival de há dois anos, do Rock in Rio.
3: Um pozinho do Sudoeste de 98.
4: Claro que sim, guarda-se sempre todo e mais algum. Portanto, é com as 3 da manhã que vai seguir esta emissão aqui em direto da cidade do Rock. Hoje é o dia das lendas, por isso mesmo elas tinham de cá estar. Estas vão abandonar o barco, não é?
1: Estas lendas vão abandonar o barco, sim,
4: estas lendas vão abandonar o barco. Mas recordar então que é hoje que atua aqui, então.
1: Importa-se dizer pouco, porque estamos aqui a fazer
2: errado. Daniela, és linda.
0: É o dia das lindas.
4: É só fãs, Daniela. É só fãs.
1: Enfim.
4: Hoje atua então Rod Stewart, a tua Cyndi Lauper, a tua mais quem? Ajuda-me, senhor.
1: Parece que estás a dizer.
4: Já estou a meio.
1: Ela parece estar a dizer. A tua, é a tua Cyndi Lauper. Os teus chutos, percebes? Enfim, bom. Fornum Blonde. Rod Stewart, Shaggy.
4: Nós voltamos juntos na segunda-feira.
1: Já parece a semana académica.
4: Beijinhos, 3 da manhã a partir de agora.
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20: Muito boa tarde, e dizer bom dia, muito boa tarde. São 4 horas, 3 nos Açores, em direto do Rock in Rio. Vamos saber das notícias, Anabela Góis, neste sábado. O que é que temos de saber?
21: 36 portugueses e lusodescendentes mortos na Venezuela. É o balanço mais recente. Sismo de 6.1 abalou a região de Hindu Kush, no Afeganistão.
20: São as notícias que nos conta Anabela Góis, agora na Renascença. Boa tarde.
21: Olá, boa tarde. Subiu para 36 o número de portugueses e lusodescendentes mortos nos sismos da Venezuela, entre os quais estão 5 crianças. Há ainda 91 pessoas desaparecidas ou incontactáveis. Informações confirmadas à Renascença pelo secretário de Estado das Comunidades, Emídio Sousa.
22: Nós temos neste momento desaparecidos cerca de 91 pessoas. Falecidos temos 36. E pessoas encontradas já 44 pessoas. Portanto, neste momento, este é o ponto da situação em termos de números.
21: E em relação aos mortos, também há crianças? Sabe-me dizer quantos são neste portugueses e lusodescendentes?
22: São 36 falecidos, 29 lusodescendentes, 6 nacionais e um português por casamento.
21: E também há crianças entre as vítimas?
22: Sim, 5 crianças e 31 adultos.
21: 5 crianças?
22: Sim.
21: Emídio Sousa, o secretário de Estado das Comunidades. Os dois aviões da Força Aérea Portuguesa, que levaram uma equipa de resgate e salvamento com 64 elementos e 6 cães e 23 toneladas de bens de emergência, já aterraram em Caracas, vão juntar-se aos mais de 1.600 socorristas estrangeiros que já estão no terreno a ajudar as vítimas. De acordo com o vice-ministro para a Europa e América do Norte, Oliver Blanco, nas últimas 24 horas aterraram 17 voos internacionais na Venezuela. Na nas próximas 24 são esperados mais 25. As autoridades venezuelanas estão, entretanto, a impedir o acesso de pessoas e voluntários ao estado de La Guaira, a região mais afetada pelos sismos e onde reside um importante número de portugueses, uma decisão contestada pela população, que tem usado as redes sociais para se queixar da falta de equipas de busca e salvamento e de maquinaria para remover os escombros que ainda não chegaram 3 dias depois dos sismos. Nesta altura há 920 mortos confirmados e 3.360 feridos, mas ainda há dezenas de milhares de pessoas desaparecidas ou incontactáveis. Um forte sismo de 6.1 na escala de Richter abalou a região de Hindu Kush, no Afeganistão. De acordo com o Centro Sismológico Europeu Mediterrâneo, o abalo foi sentido desde a capital Cabul até ao vizinho Paquistão. Até agora não há relato de vítimas ou danos. A onda de calor que atinge a Europa está a provocar fortes perturbações no tráfego aéreo de Londres. Só este sábado, mais de 700 voos sofreram atrasos devido às trovoadas associadas às temperaturas extremas. No norte de Itália, cresce o receio de uma seca severa, com o rio Po a atingir níveis historicamente baixos. O líder do grupo xiita libanês Hezbollah diz que é uma humilhação, uma vergonha e uma renúncia à soberania o acordo ontem assinado em Washington entre Israel e o Líbano. Em comunicado, Naim Qassem apelou a que se corrigissem os erros do acordo, considerando que vai destruir o país. E o governo da República Democrática do Congo atualizou hoje os números sobre o surto de ébola. Até agora estão confirmados 321 mortos e subiu para 1.203 o número de casos confirmados de ébola, um surto que foi declarado no leste do país no passado dia 15 de maio.
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1: Bom dia, lá estou
2: lá
1: eu. Boa tarde.
2: Olá, muito boa tarde e bom sábado e bom fim de semana.
3: Olá. Estranho estarmos juntas à tarde.
2: É verdade.
1: E as pessoas pensam, espera aí, são as voltas das 3 da manhã. Somos sim senhora, Ana Galvão.
2: Olá, boa tarde. E com a Joana Marques também.
3: E as Lopes Gonçalves. Ora,
2: isto é um rocking trio.
1: Ela voltou de férias mais forte que nunca.
3: Ela está a Inês a vir ao longe, não percebi que era ela. Parecia uma Alicia Keys.
2: Pois é.
1: Eu pareço o Obelix.
2: Está ótima porque...
3: Estás elegante.
1: Mas é as tranças do Obelix, é um bocadinho.
2: Sim, tem aqui trancinhas mesmo muito bem postas. Vamos passar à descrição.
1: Que obviamente não fui eu que pus. Então, o nome técnico disto é uma Dutch Braid. Que é de uma trança holandesa.
2: É uma noiva holandesa.
1: É tipo isso, é música no coração, assim, moderna.
2: Veio de soca e tudo. Então, estamos consigo aqui durante umas horitas, consigo nesta emissão do Rock in Rio em direto. Somos a rádio oficial e este é o dia. Desculpem lá, eu sei que houve muita coisa já no fim de semana passado, que amanhã também haverá, mas este é o dia.
1: Este é o dia. Chamaram-lhe o dia das lendas. E que lendas? Já daqui a nada, daqui a mais ou menos 20 minutos, 4h25, aqui junto, aqui no Palco Mundo, que é mesmo junto ao sítio onde estamos a fazer esta emissão da Renascença, vão tocar Four Non Blondes.
2: Sim, aquela do chapéu.
3: Eu cheguei a mascarar-me de uma delas.
1: Da Linda Perry.
2: Então só há uma.
1: Só há uma.
2: É Linda Perry.
3: Para mim eram várias, repara.
2: É da do chapéu.
3: É do chapéu,
1: que é uma banda que as pessoas podem achar.
3: Four Non Blondes não eram quatro?
1: Não tenho a certeza, podemos verificar.
3: Vou investigar.
1: Agora, acho que é uma banda que muita gente acha que se calhar desapareceu ou que a Linda Perry nunca mais fez nada. E o que é redondamente mentira, porque Linda Perry compôs alguns dos êxitos mais
2: fortes,
1: gigantes, dos últimos anos da música pop. Ela compõe,
3: exemplo,
1: muito para Christina Aguilera, para Katy Perry, por exemplo, para uma série de cantoras. Ela arredou-se um bocadinho das coisas próprias, mas continuou a compor muito. E vamos ter aqui aquela canção famosíssima que é o
3: And I Wake in the Morning. Step outside. Mas quem estás a cantar como se ela já tivesse 90 anos? Assim, com a voz trêmula.
1: Ela usou aquele chapéu do Harry Potter, o chapéu selecionador, muito antes de ser uma coisa famosa.
3: Sim. Lançou a moda.
2: Então, cá estamos consigo, temos entrevistas, vamos falar com o Jafo Mega daqui a nada.
1: Que estão ainda a tocar, ainda há bocadinho estava a ouvir aquela famosa canção do Não Cego, teste-me cabo da vida.
2: É isso, porque ele cantava sempre assim.
1: Sempre lá em cima.
2: Então vamos tê-los em direto, vamos falar com ele. Vamos ter em direto também o concerto do Shaggy. Vamos aqui espreitar nos palcos. E daqui a nada, tu, Inês, contarás às pessoas como é que podem cá chegar.
1: Exatamente.
2: Porque vieste de transportes.
1: Vim de transportes públicos e vou contar.
2: Então até já. Agora temos The Script para ouvir na Renascença.
3: Los Escritos.
2: Não goza comigo que hoje é o dia das lendas. Está bem?
3: Peço imensa
2: em respeito às lendas.
3: Tem razão, uma vénia.

0: Na praia, no campo. Ah, isso é na outra rádio. Onde estiver e se estiver no Rock in Rio, ainda melhor, porque cá estamos consigo durante esta tarde de sábado.
1: Se não estiver, é como se estivesse. Essa é a vantagem. Não é? Fecha os olhos e visualiza.
0: Sim, exato.
2: Sonha. Visualiza.
1: Ainda não é este ano que temos Suíte Santana no palco mundo, mas
2: que é uma pena.
1: Continuamos a sonhar.
0: Então, como é que Inês se pode chegar ao Rock in Rio?
2: Então, de várias maneiras. Uma delas é vindo de comboio até à estação de Sacavém. Agora, durante o período da tarde, o ideal é irem até à estação do Oriente, porque depois só há comboios de hora em hora. O que é que eu fiz? Apanhei o comboio junto à minha casa, que me levou então até à estação do Oriente. E depois, uma vez na estação do Oriente, é muito fácil, porque há shuttles que estão permanentemente a sair aqui em direção ao Rock in Rio. A única coisa que têm de fazer é dirigir-se a um guichê, comprar um bilhete de ida e volta que custa 4 euros, dão-vos uma pulseirinha, igual aqui a esta que eu vos vou mostrar, uma pulseirinha verde, como se fosse uma pulseira de festival.
1: Triagem do hospital.
2: Olha, tu queres ver que eu perdi? Exatamente, é tal e qual, mas é uma coisa pouco grave porque é verde.
1: Claro.
2: E depois estão shuttles, são autocarros da Carris, sempre a sair, que vos deixam pertíssimo aqui do acesso à cidade do Rock. Portanto, mais fácil que isto, não há.
0: Portanto,
1: aliás, a Inês chegou e a primeira coisa que disse foi: estou satisfeitíssima porque isto foi com
0: o serviço.
2: É verdade, foi muito rápido. Agora, descobri uma coisa que é: eu tenho uma credencial ao pescoço que diz eu faço, que é o que têm as pessoas que estão a trabalhar no Rock in Rio. E descobri tarde demais que por ter essa credencial não precisava ter pagado o chato.
0: Pronto,
1: mas assim pronto, ajudaste a
2: Carris, nada por este donativo.
0: Já a seguir, nós vamos explicar porque é que, ou o que é que relaciona Katrina and the Waves, que é aquela banda do I'm Walking on Sunshine, com Adelaide Ferreira. Com alguém muito próximo de Adelaide Ferreira. A sério, tem tudo a ver, já vamos explicar.
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0: Ribeiro a tocar na Renascença com Saloia. Agora,
1: tu achas assim, mas é uma pessoa que faz dupla com ele?
0: O que é o quê? O que é que eu disse?
2: Não, é o nome da canção. Tu não baralhas
0: não,
2: a senhora.
0: Não, a canção chama-se Saloia.
1: Mas assim,
0: é sério.
1: Ele com Saloia.
2: Achei que era um dueto.
1: Nuno Ribeiro.
2: Com Saloia.
1: Featuring Saloia.
2: Tipo, vamos, dama com peixeira. Estás a ver?
0: Vou pôr só uma música.
1: Sim.
0: Está bem?
1: E depois?
0: Espera aí.
2: As pessoas percebem
1: a espetacularidade disto.
2: Não, tem uma diferença aqui.
0: Cá está. Agora é a parte. E agora?

0: Toda a gente reconhece esta canção, I'm Walking on Sunshine, de Katrina and the Waves. Agora, se nós lhe dissermos que a banda está de volta, e mais, que está de volta com uma vocalista que é portuguesa, e essa vocalista portuguesa está neste momento connosco no estúdio da Renascença, no Rock in Rio.
1: Bravo!
2: Bem-vinda.
3: Obrigada.
1: Quem
2: nós
1: és
2: gostamos
1: tu?
2: Muito, porque é assim, quem é presente?
1: Quem é você?
3: Eu sou a Luana. Pronto, a nova vocalista dos Katrina and the Waves.
2: Como é que isto aconteceu?
1: Como?
0: Isto é incrível.
3: Estava a cantar num bar e pronto, eles ouviram. Eles estão a viver cá em Portugal, os dois músicos originais.
0: Mas a banda, só para percebermos, chegou a acabar ou ficou sempre assim a meio gás?
3: Sim, eu acho que acabou. O último concerto deles, pelo que eu ouvi dizer, foi em 1999.
0: É que estamos a falar de uma banda dos anos 80, exatamente.
3: É, já é um bocado antigo.
0: E portanto, eles vivem em Portugal, vêm-te num bar a cantar.
3: Exato.
0: E dizem o quê?
3: Pronto, e precisavam de uma vocalista e perguntaram se eu queria ser a vocalista e pronto, e fiquei vocalista.
2: Mas tu conhecias bem a banda, és muito nova, não é? Tu conhecias bem ou pensares assim, olha, vou para casa e vou procurar
0: vou
2: no YouTube a ver se encontro alguma coisa.
3: Por acaso conhecia o nome da banda e conhecia o Walking on Sunshine.
0: Bem, essa música
3: pronto,
0: é claro, é um clássico.
3: Mas as outras são todas igualmente incríveis.
1: Já agora, convém explicar que a banda é inglesa, portanto, são mais os ingleses que decidiram escolher Portugal para viver.
3: Sim, o baterista é inglês, o Alex Cooper, e o baixista, o Vince La Cruz, é americano. Pronto, e eles estão a viver em Portugal há 1-2 anos e pronto, e quiseram voltar a tocar,
0: e tu,
3: eles adoram isto.
0: Ainda ficaste a pensar um bocadinho, a pensar assim, será que isto é mesmo verdade? Será que foste fazer assim o teu fact-checking e perceber se isto era tudo?
3: Eu acho que só hoje é que me apercebi mais da situação em si, não é?
2: Hoje percebeste que era real quando estavas ali em cima de palco.
3: Acho que sim.
1: Porque foi o teu primeiro concerto com eles, aqui no Rock in Rio?
3: Foi o nosso primeiro concerto e também foi assim dos meus primeiros concertos, assim,
0: mais a sério,
3: sem ser nos bares, pronto, também foi, portanto.
0: Isto é super emocionante.
1: Isto significa o quê? Que te vais fartar de viajar com eles? Porque eles não são só conhecidos cá.
0: É claro.
3: Já não sei, não pensei tão à frente ainda.
2: Estás a viver o momento agora, não é? Mas já têm mais coisas programadas, mais concertos?
3: Não, nós viemos aqui, foi assim uma sorte enorme. Estou super grata e pronto, e agora esperemos que o facto de termos vindo aqui nos ajude. Pronto, temos mais concertos e levamos a nossa música a mais pessoas.
0: Eu acho que tem que acontecer.
1: É muito giro.
0: Eu sinto que nós estamos aqui a assistir ao início de uma história que vai dar muito, muito, muito, muito que falar.
1: Que idade têm os teus colegas de banda?
3: Então, o Alex já tem 73, acho eu. O Vince tem 60.
0: E tu, Luana?
3: E eu tenho 29, mas depois temos também o Portugal, o nosso guitarrista, que tem 28. E a Lika, também a guitarrista, que tem 36. Portanto, somos assim multi...
0: Ah,
2: essa
0: muito
2: voz
0: dá para todas as idades, exatamente.
2: Mas olha, Ana, tu há bocado prometeste que ias explicar a relação entre
1: Adelaide Ferreira e Katrina and the Waves. E é a Luana que nos vai explicar. Porque
2: como é que
1: tu
2: estes dois conceitos, porque Adelaide Ferreira já é um conceito também, como é que estes dois conceitos se ligam?
3: Ah, mas vocês não sabem mesmo?
2: Disseram-nos que tem alguma coisa a ver, mas nós não sabemos.
3: Ah, está bem. Pronto, sim, ela é minha mãe.
0: Pronto, só.
1: Tu és só filha de uma das melhores e maiores cantoras do nosso país, na verdade.
3: Obrigada. Sim, por acaso é muito engraçado, porque eles, antes de me encontrarem, eles contactaram a minha mãe.
2: Sério?
3: Um e-mail, só que ela, pronto, já tem...
0: Ah, mas para ser a tua mãe a cantar ou para pedir...
3: Não, para ser ela a cantar.
0: Ah, eu achei que era de género para pedir autorização. A dizer, podemos convidar a pedir a mão da sua filha para cantar na nossa banda.
2: Queriam uma Ferreira, não é?
0: Exato.
3: Eles foram ver, no chat GPT, cantoras de rock em Portugal. E deves ter aparecido a minha mãe e a Helena D'Água, não é?
0: Exato.
3: E então eles tentaram contactar a minha mãe, só que ela não é atenta às coisas das internets, então não viu o e-mail. E depois fui-lhes eu parar às mãos, mas assim...
1: Por coincidência?
3: Coisa... Por coincidência.
1: Ah, e depois tu eras filha dela?
3: Yeah.
1: Mas
3: yeah.
1: Quem é isto? Não para de surpreender
2: esta história. Isto vai dar um documentário.
1: Isto é incrível.
2: E qual foi a reação da tua mãe quando soube do convite que eles tinham feito a ti e como é que ela reagiu?
3: Bem, ela não sabia que tinha sido convidada.
2: Certo, sim, senão ficava cheia de inveja, mas...
3: convidada. Mas ficou super feliz, claro, não é? Está super feliz. Calhar ainda está mais feliz que eu, se for possível. Está muito feliz.
1: Que lindo! O que é que vão fazer agora? Vão fazer músicas?
3: Sim, também está a ser, pode ser aberto, pronto, fazer concertos e continuar. Eles há bocado disseram numa entrevista que não é olhar para o passado, é olhar para o futuro.
0: Certo.
3: Portanto, existe a possibilidade de gravarmos músicas novas.
0: E tendo em conta que isto foi tudo assim, bastante rápido, e que este é dos vossos primeiros, foi o primeiro concerto desde que se juntaram. Como é que foi a reação das pessoas que tinham à frente no concerto?
3: Eu fiquei super feliz, as pessoas foram super queridas, deram imensa energia, porque pronto, eu estava um bocadinho nervosa, como é óbvio, não é? E as pessoas ajudaram imensa... dar aquela força.
0: Sentiste que as próprias pessoas também ficaram surpreendidas de perceber que era uma vocalista portuguesa?
3: Eu acho que sim, haviam pessoas que estavam lá com Walking on the Sunshine, perceberam-se que banda é que era e depois começaram a aproximar-se mais pessoas.
2: E em algum momento tu falaste português ou achas que há pessoas que assistiram e que podem não ter percebido que era uma portuguesa que estava ali?
3: Eu, do pouco que falei, falei em português, eu acho. Às vezes baralho um bocado, demora a dar o switch, não é a trocar, mas...
1: Esta história é alucinante.
0: É espetacular.
1: É alucinante. Eu não sei se as pessoas acompanharam tudo. Então,
2: resumo.
1: A Luana é portuguesa, estava a cantar num bar, foi ouvida pelos...
2: Onde era o bar? Era aqui em Lisboa?
3: É, em Cascais.
1: Pelo resto da banda de Katrina and the Waves, foi convidada para cantar. O que é feito da cantora original?
3: Ela ainda canta, é uma cantora incrível, ainda canta a solo, acho eu. Sim, só que eles, pronto, separaram-se, ela seguiu a carreira a solo. E eles também querem continuar a tocar, adoram aquilo que fazem, amam paixão e pronto. E...
0: Sente que ela era a Catarina e eles eram os Waves?
3: Exatamente.
0: Mas não vou mudar para Luana and the Waves.
3: Eu sou a Catarina, mas com muito botox e plásticas e coisas.
0: Mas já está, ela está muito diferente.
2: Ela está ótima.
3: Hoje em dia.
1: Obrigada, Luana. E que te corra tudo super, super bem.
3: Obrigada, obrigada às três.
0: Obrigada.
1: Olha, mande beijinhos à sua mãe das 3 da manhã, está bem? Então vá, vamos ouvir a Taylor Swift agora. Daqui a nada vais falar, Inês, com Hugo Vanderding.
0: Oh, sim, senhor, e pensam vocês, canta, não canta, mas veio cá ao Palco Digital, onde acontecem também episódios de podcast.

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15: 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Então, o que está a acontecer neste preciso momento no Rock in Rio é que entrou no palco a mulher... Diria que uma das mais talentosas que vamos ter aqui nesta edição do Rock in Rio, que é Linda Perry, a cantora dos Four Non Blondes.
16: E continua com o seu chapéu icónico.
15: Sim, está muito bem.
16: Eu acho que é daquelas pessoas que se andar na rua sem chapéu não a reconhecem.
15: Não, e ela não canta. Pois não é. Consegue. Percebes?
16: Perde
15: vou
16: a voz.
15: Vou pôr um bocadinho. Vamos tentar pôr, quando estiver a cantar, o WhatsApp, que é a música mais conhecida de Four Non Blondes. Mas as pessoas
16: quando ela cantava o WhatsApp...
15: Sim.
16: Não sabia que ia haver uma aplicação com esse nome.
15: Pois é, mal sabia ela. Muito dinheiro perdeu ela.
16: Não é?
15: Com isso.
16: Devia ter registado.
15: Cá está, cá está. Daqui a bocadinho vamos ter com a Inês, que foi falar com o Vanderding, porque há muita coisa a acontecer no Rock in Rio. Para além de música, há muitos palcos e há um que se chama Palco Digital, onde o que se pode ver é conversas, na
16: Sim,
15: verdade.
16: Sim, conversas e não só, também há lá atuações, já houve DJ sets, tudo que tem a ver com, no fundo, talentos emergentes no digital, que podem ser em qualquer área. Muitos podcasts, muitos humoristas, DJs, músicos, também há atuações musicais nesse palco. Olha de tudo, é como
15: olha
16: na farmácia.
15: É isso aqui, é olhe para o lado que se olhar e há uma coisa a acontecer.
16: Exatamente.
15: O Vanderding veio apresentar um podcast, um dos seus podcasts, e daqui a nada a Inês fala com ele. Agora temos Somber para ouvir. Hoje também temos concerto de Just Stone,
16: e
15: daqui
16: Chegue.
15: A nada. E de Chegue também. Esse vamos transmitir em direto aqui na Renascença.

0: Este senhor chama-se Somber e tem um discaço de estreia bem bonito. Estamos a 23 minutos para as 5. Boa tarde, bom fim de semana, onde quer que esteja. Estamos a levar-lhe o Rock in Rio e aguardamos a conversa entre a Inês e um dos grandes convidados também aqui do Rock in Rio.
1: É verdade, Hugo van der Ding.
0: Inês, onde estás neste momento?
2: Olha, então, estou neste momento nas traseiras do palco digital aqui do Rock in Rio, onde não há música, há basicamente conversas, como aquela que acabou de acontecer há pouco entre o van der Ding e Tiago Ribeiro, que têm juntos um podcast chamado Vamos Viajar na Maionese, e agora estou neste momento à procura destas duas estrelas, dos intervenientes.
1: Estão desaparecidos.
2: E tenho uma menina que se chama
3: Piedade.
2: A Piedade vai ter piedade de mim e guiar-me até aos artistas, é isso?
3: É isso.
2: Piedade, qual é a tua função aqui neste palco?
3: É assim, eu sou um bocadinho pau para toda a obra, eu faço tudo o que eu preciso, mas neste momento sou a PR Manager do palco digital.
2: Isso soa super chique.
3: Super, a pessoa é assim.
2: Quando for grande queres ser PR Manager.
3: Eu não recomendo.
2: Ai, vais falar-me até um camarim, é isso?
1: Uau!
2: Olha, neste momento vou-vos dizer, temos aqui um camarim que diz Rui Unas.
1: Ah, Rui Unas, ok.
2: Rui Unas, eu vou entrar. Será que está aqui alguém?
1: Será que ele está nu?
2: Vou tentar descobrir, a ver se está aqui alguém nu. Ah, não. Olhem. Ah, uau, o Rui Unas tem um casaco de folhos vermelho aqui dentro. Será que é assim que vai atuar aqui hoje? Depois temos aqui um catering com batatas fritas, chocolates.
1: Ai, traz-nos um chocolate.
2: E orquídeas. Aposto que as orquídeas foram a exigência do artista. E agora, vamos então entrar no camarim de Hugo van der Ding e Tiago Ribeiro, interrompendo até se calhar aqui uma entrevista que está a acontecer. É sério, eu sinto que vim aqui para destabilizar completamente. Vocês acham que eu posso passar?
0: Eu acho que
2: posso, obrigada. Então aqui vou. Desculpem. Vamos aqui. Ora, boa tarde. Será que se pode entrar? Estamos em direto. Olá! Ora viva! Repete lá isso que acabaste de fazer. Já tínhamos inconfundível gargalhada de Hugo van der Ding. Ora então, estamos aqui num camarim muito fresquinho, ao pé de Tiago Ribeiro e de Hugo van der Ding, que trouxeram até ao Rock in Rio Vamos Viajar na Maionese, certo?
4: Tal e qual, é o nosso podcast semanal que sai aos domingos, faça publicidade e sai aos domingos, e viemos contar uma história que nós achamos interessante e esperemos que as pessoas também tenham achado, que é contrariar esta ideia de que os festivais são uma coisa agora do século XX e XXI. Então fizemos uma viagem no tempo na história dos festivais, fomos lá à Grécia Antiga, passámos por Roma, estivemos na Idade Média, mais ou menos estamos familiarizados, somos um bocado de mais, e acabámos, claro, com os grandes festivais do século XX, Woodstock, fomos até ao Fire Festival, aquele que
2: esse grande flop, não é? Correu muito mal.
4: Dali qual. E acabámos nesta festa e nesta celebração, mostrando como fazemos ainda hoje coisas, e a nossa motivação continua a ser a mesma, com que os gregos iam para a rua e pintavam a cara e bebiam
2: e faziam outras macaquices. Oh, Tiago Ribeiro, aprende-se muito aposto que aprendes muito neste podcast. Portanto, as gregas já iam para a rua de texanas para os festivais, é?
5: Totalmente, e com pulseiras e com tudo o que nós conhecemos hoje em dia. É uma forma muito divertida de reler esses momentos que muitos de nós passamos de forma obrigatória, o ensino da história, e de termos uma pessoa que naturalmente é divertida, que faz essa investigação. O é preciso dizer, grande parte das macacadas que nós ouvimos num podcast, ele, para desfazer aquilo que faz em matéria
2: de história, é preciso ler muito e estudar muito.
5: Ele lê 4 teses de doutoramento e depois faz aquela grande viagem, que era uma frase antiga que nós usávamos todos, que é da alta cultura ao baixo ventre. Podem contar com ele sempre para essa matéria.
2: É uma forma muito lúdica de aprender, não é?
5: Totalmente. Divertida. Rir é um bom caminho e é um bom fixador da aprendizagem da história, e eu acho que é uma coisa natural em todos nós. O amor pela história está lá, nós sabemos só que ele está lá, muitas vezes.
2: Pergunto, foi difícil, tendo em conta que há barulho, há outros palcos a funcionar, não é? A funcionar é ótimo. Foi difícil ou tiveram a atenção das pessoas que tinham à vossa frente?
4: Tivemos, claro, é um sítio onde as pessoas estão mais distraídas, porque há muita coisa a acontecer.
2: São muitos estímulos,
4: é mesmo. Mas, talvez fosse um bocadinho mais difícil as pessoas estarem mais concentradas, mas sentimos que quem estava connosco estava mesmo a ouvir, e até tínhamos pessoas dos Açores e tudo. Portanto, quando as pessoas dos Açores percebem o que estamos a dizer, pá, está tudo ganho já mesmo. E a Herda Graciosa ainda por cima, que é das ilhas todas.
2: Temos que fazer aqui uma legenda aqui nisto. O Hugo está aqui obviamente a provocar o seu colega de podcast, Tiago Ribeiro, que é açoriano de São Miguel. Para terminar, o podcast sai todos os domingos, não é? Vamos viajar na maionese. Pergunto-te, já que investigaste tanto sobre festivais, a quem é que podemos, a que povo podemos nós atribuir a invenção do festival?
4: Ora, nós não temos muita noção do que poderá ter acontecido antes de haver escrita e, portanto, de haver esses registros, e é possível que na pré-história, na Idade da Pedra, nas grutas, já dançassem. Mas na Grécia,
2: O Paleo Fest.
4: O Paleo Fest. Mas vou dizer que na Grécia eles tinham umas festas anuais muito parecidas, e onde vamos buscar o carnaval, esta ideia dos festivais e até a ideia de subverter as classes sociais que existiam, e onde toda a gente era igual, e onde toda a gente, na Índia também tem esta coisa de se pintar ainda com várias cores.
2: O
4: Oli, exatamente, onde falámos também disso, onde sermos todos iguais e estarmos todos juntos para música, para dançar, e uma vez por ano fingirmos que somos pessoas normais.
2: Muito obrigada, Hugo van der Ding e Tiago Ribeiro. Então aqui uns dos artistas que estiveram hoje aqui no Rock in Rio, no palco digital, com o seu podcast Vamos Viajar na Maionese.
6: Que depois vai poder ouvir-se nas plataformas, a procurar aquele que foi gravado aqui precisamente no Festival Rock in Rio. Está muito calor nesta tarde de sábado, amanhã ainda vai estar mais. E se ainda o estamos a apanhar a sair de casa e está a ouvir a Renascença, atento a isso, ao
1: tu
6: tempo que...
1: Desaconselhas as botas em primeiro lugar?
6: Eu já contei isto. Eu decidi vir com a trend, com a moda, que é vir com umas botas, não são texanas, que é o que se usa, mas é o que tinha em casa. E é horrível.
1: Não deu tempo de ir ao Texas buscar
6: queimam
1: umas.
6: Queimam-me os pés. Eu não consigo entender
1: mas
6: como é que as medidas
1: estão... Sim. Esotérica, estás bem.
6: Entrei dentro deste estúdio.
1: Mas, portanto, os conselhos para já são botas,
6: Não, venham confortáveis. Até porque as fotos...
1: Um
6: chapelinho está muito sol, roupa para calor também, umas alças, uma coisa, não vai.
1: E um casaquinho para a noite, fica um,
6: é isso
1: fica
6: mesmo.
1: Um vento, uma brisa.
6: Sim, é verdade. E atento, porque não se pode trazer o carro até perto aqui da entrada do Rock in Rio, mas tem shuttles que vos trazem, por exemplo, da Estação do Oriente. Está muito bem explicado no site.
1: Sim,
6: do
1: nas
6: Rock
1: redes
6: in Rio.
1: Do Rock in Rio, exatamente.
6: Então boa tarde, estamos consigo 3 da manhã.
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6: Vamos transmitir em direto na Renascença o concerto de Shaggy e daqui a pouco vamos ouvir o Jafo Mega, que estiveram em cima do palco. Eu adoro este dia. Amanhã vai ser o dia dos jovens.
1: Olha,
6: meu sobrinho vem amanhã.
1: Claro,
6: meu
1: amanhã.
6: Meu sobrinho tem 17 anos.
1: Vemos a nossa idade quando olhámos para o cartaz e não conhecíamos bastantes artistas. O que eu te ia perguntar é, acho que vais gostar desta, fiz para ti, que é o Jafo Mega,
6: sim.
1: Quando o concerto está a decorrer, são os Ainda Fumega.
6: Ah, exatamente.
1: Pronto.
6: E quando já foi, é já fumou.
1: Exato.
6: Que engraçada, Joana, é muito engraçada. Backstreet Boys agora, né?

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1: Perto do palco, que espera obviamente o concerto de Shaggy, de Cyndi Lauper. Eu acho que vai ser memorável. Ela é maravilhosa, a Cyndi Lauper. E depois do Rod Stewart também, que por acaso, há umas semanas, se sentiu mal. Teve de parar um concerto porque estava mal. Até temi que ele pudesse não vir, mas está tudo
2: já, está
1: ok. Ou seja, ele anda aqui pelo Rock in Rio, portanto, o concerto vai acontecer. Agora, adorava saber onde está a Inês, que esteve há bocadinho a falar.
2: Pois, ela nunca mais apareceu aqui, nunca mais digo não a aparecer.
1: Olá, Inês. Aqui ela anda.
3: Olá.
1: Olha, estou
3: aqui, pelo barulho, já perceberam que estou aqui muito perto do palco.
1: Sim.
3: Onde estão então a tocar os Four Non Blondes. Mas eu quero, interessa-me mais ir aqui até uma sombrinha onde estão umas pessoas sentadas que não estão a ligar muito ao concerto de Four Non Blondes, verdade seja dita, porque eu acho que devem estar à espera do concerto de Rod Stewart. Olá! Como estão?
4: Eu estou bem, obrigada.
3: Está aqui na sombra, pois então, como é que se chama e de onde é que vem?
4: Eu sou Bela e venho de Ilha Boa Aveiro.
3: Veio de propósito de Aveiro para o Rock in Rio?
4: Sim.
3: E trouxe as amigas. Quem são as amigas? Canto lá.
4: É Fátima.
5: Fala, Fátima.
6: Cristina.
5: Ah, Cristina.
6: E a Maria.
3: E a? Fátima. A Fátima, pois então. Deixa-me adivinhar, vocês são fãs do Rod Stewart?
7: Claro.
3: Como é que soubeste?
2: Estão
3: que é
2: todas
3: que
2: com perucas iguais às do Jorge Jesus.
3: E do Jaf Mega.
7: Juntos.
3: É que isto não se pergunta a idade a uma senhora, é o que se diz, não é? Mas vou dizer que vocês são meninas assim para casa dos...
7: 50, 60.
3: 50, 60. E o Rod Stewart é assim um galanzão, não é?
7: Pois é, sem dúvida, não é?
3: Vocês já viram o Rod Stewart alguma vez em algum concerto?
7: Não.
3: Vai ser a primeira vez. E qual é aquela canção que ele tem mesmo que cantar?
7: I'm Sailing.
2: Não sei se é isso o título,
3: mas... 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
8: I am sailing. 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
3: Cá está, só é o coro mais afinado deste Rock in Rio. Muito obrigada e descansem. Estão aqui tão bem sentadinhas à sombra, até porque vão ter ainda que esperar, porque o concerto é só às 10h40 da noite. Portanto, é bom que esperem sentadas e confortáveis, porque ainda vão ter aqui algumas horas pela frente.
1: Pois é, até porque a cabeça cartaz. Há uma coisa curiosa sobre o Rod Stewart que as pessoas podem não saber.
2: Tem uma cabeça.
1: E que cabelão. É. Ele é um homem com muito sentido de humor. Ele e o Elton John são amigos há muito tempo.
3: E um grande fã de futebol também.
1: Também. Os dois são britânicos e eles têm um despique entre os dois. São amigos, mas andam sempre à bulha. E então, quando um vai a algum sítio tocar,
2: o outro tem que ir.
1: Não só isso, como já aconteceu, boicotarem cartazes um do outro, ou pintam bigodes.
2: Eles era têm nós assim, faríamos, não é? Entre
1: umas
2: nós.
1: Às outras,
2: sim,
1: exato.
2: Certamente.
1: Mas é um tipo com muito sentido de humor, o Rod Stewart, portanto vai ser cabeça cartaz deste terceiro dia do Rock in Rio. Pode saber tudo na Renascença, onde há muitas fotografias e muitos.

0: Rock in Rio com For Not Lost. A cantora Linda Perry traz uma camisola que diz, eu até achei que fosse uma piada para ti, Joana, diz Acne Studios. Vocês repararam?
1: É uma marca famosa.
0: É uma marca de luxo.
1: E sabes que aprendi há pouco?
0: Sueca.
1: Aprendi há pouco com o Vanderding e com o Tiago Ribeiro que Linda Perry tem raízes açorianas.
0: Também,
1: precisamente.
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0: À 3 da manhã com Joana Marques.
2: Com Inês Lopes Gonçalves.
1: E com Ana Galvão.
0: Na verdade, 3 da tarde, que estamos consigo aqui neste sábado.
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3: Boa tarde, são 5:04 nos Açores, à altura de lhe contar o que é que está em destaque na informação. Olá, Anabela Góis, o que é que
23: nos contas? Olá, boa tarde. Equipa de resgate de Portugal já chegou à Venezuela. Os sismos fizeram 36 mortos entre a comunidade portuguesa. Vem aí uma nova onda de calor.
3: Estão por falar em calor, nesta altura 27 graus em Lisboa, no Porto 24, nesta altura 27 em Faro. Já vamos contar como vai estar o tempo amanhã. Agora as notícias das 5 com Anabela Góis.
23: Já estão na Venezuela os dois aviões da Força Aérea que ontem saíram de Berja com uma equipa de resgate e salvamento com 64 elementos e 6 cães e ainda 23 toneladas de bens de emergência. Vão juntar-se aos mais de 1.600 socorristas estrangeiros que estão no terreno a ajudar as vítimas. Entretanto, subiu para 36 o número de portugueses e lusodescendentes mortos nos sismos de quarta-feira, entre os quais 5 crianças. Há ainda 91 pessoas desaparecidas ou incontactáveis. Informações adiantadas à Renascença o secretário de Estado das Comunidades, Emílio Sousa.
24: Nós temos neste momento desaparecidos cerca de 91 pessoas, falecidos temos 36 e pessoas encontradas já 44 pessoas. Portanto, neste momento, este é o ponto da situação em termos de números.
23: E em relação aos mortos, também há crianças? Sabe-me dizer quantos são neste portugueses e lusodescendentes?
24: São 36 falecidos, 29 lusodescendentes, 6 nacionais e um português por casamento.
23: E também há crianças entre as vítimas?
24: Sim, 5 crianças e 31 adultos.
23: 5 crianças?
24: Sim.
23: Emílio Sousa, secretário de Estado das Comunidades, nesta altura há 920 mortos confirmados e 3.360 feridos na sequência dos sismos, mas há quase 24 horas que os números oficiais não são atualizados. Um forte sismo, 6.1 na escala de Richter, abalou hoje a região de Hindu Kush, no Afeganistão. De acordo com o Centro Sismológico Europeu, o abalo foi sentido desde a capital Cabul até ao vizinho Paquistão. Portugal escapou à onda de calor, que já fez dezenas de mortos por toda a Europa, mas na próxima semana as temperaturas vão subir e ultrapassar os 40 graus em várias zonas, é o que indica o meteorologista Bruno Café, do Instituto do Mar e da Atmosfera.
25: A partir de quarta-feira, temos um enfraquecimento do vento no litoral e a partir daí também se devem ficar as temperaturas mais elevadas, portanto com a subida de temperatura, quer da mínima, quer da máxima. E em particular, a partir de quarta-feira, já podemos ter aqui valores a rondar os 40 graus em alguns locais do Alentejo, em Vale do Tejo, Beira Baixa, muita parte mais interior do Vale do Douro também, e também com noites tropicais, né? Portanto, temperaturas mínimas acima de 20 graus.
23: As previsões do Instituto Mar e da Atmosfera para os próximos dias, da Escandinávia aos Alpes, os europeus estão a enfrentar uma onda de calor, com temperaturas a chegar aos 40 graus em algumas regiões. Dinamarca, Alemanha, Reino Unido e Polónia registram temperaturas recorde de mais de 40 graus. A onda de calor está também a provocar fortes perturbações no tráfego aéreo no Reino Unido, onde só hoje mais de 700 voos sofreram atrasos. Grande Prémio da Áustria de Fórmula 1, George Russell vai alinhar no primeiro lugar da grelha na corrida deste domingo, seguida dos dois pilotos da Ferrari, Charles Leclerc e Lewis Hamilton. Já em MotoGP, amanhã grande prémio dos Países Baixos, com Jorge Martin a alinhar no primeiro lugar da grelha, segue-se o japonês Ali Ogura e Marco Bezzecchi.
3: Até já, Anabela. Até já.

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0: Carol G, a tocar na Renascença. Olá, boa tarde, boa semana. Este é o último fim de semana de junho.
1: E o último fim de semana também de Rock in Rio.
0: E o primeiro fim de semana de verão. E não parávamos
2: e
0: com este férias.
2: E o fim de semana. Desde que começou o mês.
0: Então, cá estamos consigo. Somos às 3 da manhã. Vamos acompanhá-lo durante algumas horas aqui nesta emissão especial. Está Phone on Blondes, ou estão os Phone on Blondes agora.
2: Estão a falar.
0: E ainda não tocaram a música mais conhecida.
1: Ah, mas eles sabem. Eles sabem que têm que fazer render o peixe até tocar
2: um grande WhatsApp, êxito.
1: Que depois veio dar nome ao programa da Caderneta de Patrocínio na
0: Claro.
1: Na Mulher.
0: Sim, e sim. A aplicação, dizia.
2: Claro, está tudo ligado.
1: Claro que sim.
0: Então, festivais. Nós precisamos de boas histórias. Precisamos. Mas gostava de ouvir boas histórias vossas de festivais.
1: Olha, eu tenho algumas histórias. Lembro-me, olha, houve uma altura, houve um verão em particular, não sei o que é que estava a acontecer na minha vida, mas fui muito bafejada pela sorte, porque foi um verão em que eu fiz não sei quantos festivais diferentes e em todos.
2: Mas a trabalhar?
1: A trabalhar, a fazer reportagem, e em todos os festivais aquilo já virou uma piada. Eu encontrava dinheiro no chão, mas assim, e foi sempre subindo, era tipo 10 euros, 20 euros.
2: Se é que já não paravas de ir a festivais.
1: E já havia uma graça que era, bem, isto não acaba enquanto a Inês não encontrar dinheiro. E pumba, encontrava sempre. Sei lá, lembro-me de andar no meio das pessoas e às tantas naquela coisa de falar com A, B, C, D. Lembro-me de estar aí demasiado tempo a falar com uma pessoa que estava a dormir.
0: Como assim? Mas não deste conta?
1: Porque fui perguntando e não percebi que. Não me estava a responder, eu não devo ter percebido logo. Até que percebi que a pessoa não estava só.
2: Parecia ao fim de semana com o morto.
1: Tal e qual.
0: A mim, ela encontra coisas, eu já perdi as chaves do carro em pleno Paredes de Coura a chover a potes, que é um clássico desse festival também.
2: Meu
0: quando
2: Deus.
0: Acontece.
2: E encontraste?
0: Acabei por encontrar, mas foi.
2: Mas isso é um clássico teu. Nós
0: sim,
2: uma vez fomos
0: coisas.
2: Ao final da taça no Jamor e também perdeste a chave do carro.
0: Pois foi.
2: Ela gosta de deixar a sua marca. A marca do carro, neste caso.
1: Recentemente também perdi um tornozelo num festival, né? Caí num buraco.
2: Sim, foi essa é imbatível.
0: Foi no ano passado, na verdade. E tu, Joana?
2: Olha, Ana Galvão, ocorre uma história vivida convosco aqui no Rock in Rio. Foi quando, na última edição, resolvemos ir fazer uma reportagem para a tenda VIP, procurando até alguns dos lesados, extremamente desagradável ali.
1: É lá que eles normalmente estão.
2: Sim, exato. E nós ali a espreitar, já assim a ver a mesa com uma comida, nós cheias de fome, uma comida assim com um bom ar. E bebidas e tal, e combinámos entre nós, quando isto acabar, comemos só uma coisinha e vamos embora. Então, e não é que nos expulsam imediatamente. E depois, quando tentamos reentrar, já com aquela ideia fisgada, e pedimos para ir à casa de banho, vamos, e mal saímos da casa de banho, temos um segurança a escoltar-nos até à saída. Foi o dia em que me senti menos VIP no mundo. E eu acho que isso é bom, foi uma boa lição do
1: mundo.
2: Queriam
1: mentirem,
2: comer,
1: que
2: olha.
1: Era para fazer xixi, era para fazer xixi.
0: Tu não és VIP, és viperina.
2: É verdade. Agora
3: sim,
2: é que tu
3: disseste.
1: Agora
2: tudo.
1: É que tu disseste.
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0: o quê, Joana?
1: Olha, temos aquilo que toda a gente...
0: Espera.
1: Ainda também estás ali, Inês, nos teus fones.
0: Estou a ouvir, espera aí. Mas espera aí, já sei. Vamos tirar a Inês, já está.
1: Ah, está ali na conversa. Tá. É a música que todos esperávamos.
0: Que é
1: que todos sabemos cantar.
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3: You ready?
0: Agora vamos deixar.
1: Estamos prontas.
0: Estamos prontíssimos. Vamos lá.

0: criança, agora mesmo, da mão de Linda Perry. Quem é?
1: Ela disse que era a sua criança.
0: Ah, é a filha. Que coisa mais querida.
1: Ah, é queridíssima.
0: Então,
1: está a tirar fotografias do palco.
0: Ela tem 10 anos.
1: Agora vão tirar
0: anos.

0: Linda Perry.
1: Já estamos a chorar um pouco aqui.
0: Completo. A cantar o refrão que todos conhecem. A mãe a gravar.
2: À uma da manhã.
0: A filha está sozinha perante o público do Rock in Rio.
1: Do palco mundo. E está impecável.
0: As pessoas estão em delírio total. Ela está impecável. Ai, que lindo.
2: It's all you.
0: Ai, que lindo, que lindo.

0: pessoas estão loucas com isto. A entrada da filha de Linda Perry foi muito bonito. Ela deve ter dito assim: ó, filha, tu queres cantar com a mãe? E ela disse que sim.
1: Eu tinha percebido que era a filha.
0: É a filha.
2: Let's go.
0: Então, Linda Perry.
1: É menina para que idade?
0: Pai, 9. Parece 9, 10, uma coisa assim.
3: É tipo os 9. Sim.
0: Neste preciso momento, a Linda Perry está pelos corredores que ficam mesmo à frente do público, portanto o contacto é muito direto.
1: Já é a segunda mãe e filha que passa aqui por esta emissão hoje. Há pouco encontrei a Adelaide Ferreira lá fora. Conversámos com a Luana Ferreira. A Adelaide Ferreira mandou-nos um beijinho.
3: Foi.
1: Mandou beijinhos para as 3 da manhã.
3: Não foi um beijo, foi um beijinho.
1: E agora temos... Ai meu Deus, há um fã.
0: Olha,
1: chora.
0: Há um fã estéreo.
3: Mas cantou isto em heavy metal.
0: Linda Perry anda com uma bandeira de Portugal a passear-se pelo meio do público.
1: E não há nada, não há nada que as pessoas mais lerem mais do que é.
3: Só
1: é,
3: falta comer um pastel de nata.
1: Exatamente, comer pastéis de nata e segurar a bandeira portuguesa.
3: Olha, então, mais.
0: Ela está a aproximar o microfone dos fãs. Agora. Ai, que lindo. Isto é que é bom nos festivais e nos concertos. Isto é que faz a diferença. Então, em direto na Renascença, este WhatsApp dos 4NonBlondes foi assim um momento precioso, que eles não dão assim tantos concertos.
1: Mas é mesmo, é engraçado que estás a dizer isso, porque estamos habituados hoje em dia a artistas que são muito de grandes performances, não saem do palco, tudo é muito feito quase um videoclipe. Exatamente.
0: Sim.
1: E neste momento temos um artista rock
3: à moda
1: que
3: antiga.
1: Está um bocadinho a borrifar-se para aquilo que tem vestido ou a sua aparência e está ali no meio das pessoas mesmo a curtir, que é o que ela está a fazer.
0: É ela e os fãs portugueses
1: isso
0: também.
1: Uau!
3: Ai,
1: que ela está
3: é do rock!
1: Ela
0: olha, vai acabar. Vamos até ao fim aqui,
3: vamos,
0: na Renascença. Vamos deixar.

0: temos Linda Perry vestida de bandeira de Portugal.
1: Com a bandeira de Portugal às costas, que sim, aparentemente também lhe diz alguma coisa. Já soube hoje que tem raízes açorianas.
0: Sim.
2: Thank you so much. Thank you.
0: Diz obrigado, Linda Perry.
2: There's no platform for me. There's no nothing there. I'm right here.
3: Okay, olha, está a escolher coisas que o público tem para lhe dar.
0: Vou-lhe oferecer, é o Fernando Mendes.
1: Ah, então.
3: Ela é que seja um chouriço.
1: Ela percebeu-se que alguém queria dar-lhe alguma coisa e disse: não há aqui nenhuma plataforma, mas ok, eu vou aí, eu vou aí. Então, está a aproximar-se das pessoas que estão na grade, na primeira fila,
3: os maiores fãs, não é?
0: E com os braços todos estendidos para. Olha, ai que lindo! Mas há gente novíssima a querer abraçar a Linda Perry. Isto é os fãs a cantarem.
3: Podias ser tu, Ana, para assinar bandeiras dos fãs.
0: Se isto não, sabe, não está a ser um dos melhores concertos desta edição do Rock in Rio, eu não sei.
1: Mas está a assinar camisolas.
0: Está a ser muito generoso, não está?
3: Está a dar a mão a toda a gente.

passar. Pronto, o que passou, o que passou-se em português.

0: Good night, everybody. Thank you.
1: Isto foi a revolução, como ela canta.
2: Que belo concerto.
1: Que belíssimo fim. Olha, grande linda Perry. É já verdade. Gostávamos da banda, não
3: é? Uma grande
1: assim,
3: linda.
1: É muito, é uma, é mais linda. É mais linda. 5 horas 23 minutos e houve momentos mais de silêncio e de música, é porque as três também estávamos estupefactas com este momento que estava a acontecer.
3: Sim, e também é uma viemos forma... para ver o festival, não é?
2: E é uma forma é também de levarmos o festival a também a quem está, não pode estar cá e está a ouvir a emissão da Renascença. Entretanto, queremos recordar que a partir das 6h30 vamos transmitir o concerto do artista que tu mais gostas hoje, Joana.
3: Vocês estão surpreendidos com isto, mas vocês não me imaginam uma pessoa que aprecia Shaggy.
1: Eu por acaso imagino.
3: Não olha para mim, sim, e pensa logo, sim, em Shaggy. Sim.
2: Vamos transmitir o concerto de Shaggy.
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9: Inês atacou-nos. 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

0: passou pelo Rock in Rio foi um dos grandes momentos, Katy Perry, e uma de nós as três esteve a ver o concerto de Katy Perry e pode fazer uma boa crítica do concerto da Katy Perry.
1: Ah, mas tem que ser boa.
0: Sim. Não, boa crítica, uma análise.
1: Sim, então contem comigo, posso?
0: Então vamos.
1: É assim, está muito alto, foi o que eu achei. Pronto, mas o meu filho, que era, foi o fã que eu vim trazer, e eu, atenção, eu gosto das músicas da Katy Perry, só que no Spotify soavam um bocadinho melhor, eventualmente, do que soaram aqui, porque era muito estridente. Sobretudo quando falava, e falou muito, muito, muito, muito, e gritou muito, muito, muito. Agora, visualmente achei espetacular, havia uma garrafa gigante, então para crianças de 9 anos...
0: Uma garrafa incrível. Gigante?
1: Ela enfiou-se numa garrafa gigante e circulou pelo público dentro da garrafa.
0: Sim.
1: Até houve depois muitas piadas sobre aquela coisa
2: para
1: do volta...
2: Do novo sistema de reciclagem, sim, sim.
1: Ela voltou ao palco e recebeu 10 cêntimos por ter devolvido a garrafa. Não, mas foi um espetáculo assim, com muito aparato, muita coisa, havia um telemóvel gigante no palco e ela foi rejeitando chamadas de todos os seus ex-namorados, muitos deles muito famosos, como o Russell Brand.
0: O John
2: pois
0: Mayer.
2: É, exatamente.
0: O John Mayer foi
2: exatamente.
0: Também namorado.
1: E acabou
0: Katy Perry.
1: Por aceitar apenas uma chamada. De quem?
0: De quem?
1: Não sabem.
0: Não. De quem?
1: Do Trudeau, que é o namorado dela
0: agora.
1: Claro.
0: Pois é. Pois
1: portanto,
0: é, pois
1: também
0: é, pois
1: teve
0: é.
1: Gossip, o concerto, uma coisa que, como sabem, eu aprecio muito.
0: Sentido
1: e
0: humor. Parece que ela fez piadas, sim.
1: Ai, eu achei que a Inês ia cair na cadeira. E cantou todos os seus êxitos, que apercebi-me que são imensos e que, mesmo aquelas pessoas que pensam, ah, eu não conheço muito Katy Perry,
0: conhecem,
1: sim, à vontade de 10 músicas, e acabou com Fireworks, claro, que é perfeita para fechar.
0: Oh, baby! Bom, daqui a bocadinho vamos ter também uma cantora que vem cá tocar neste dia. Ela chama-se Bia Cavós. Se trocarmos os Vs pelos Vs, é Bia Cavós.
1: Aí é bem. Ela ao fim de semana é pior.
2: Eu já estou a perceber que sim. Ao fim de semana fica mais apurado.
0: Mas é uma super artista, muito talentosa. Vem cantar as suas canções, obviamente. E vamos tê-la aqui em direto, vamos entrevistá-la daqui a bocadinho. Pois é isso. Então seja bem-vindo, somos às 3 da manhã no Rock in Rio. Este é Maru com o seu Kiss Me. É tão linda, estamos agora a 27 minutos para as 6. Um bom sábado, bom fim de semana.

0: Ora bem, cá estamos no Rock in Rio, nesta emissão, é o terceiro dia, Renascença em Rádio Oficial, neste momento, depois do fim do concerto. Concertaço, foi muito bom de Four Non Blondes.
1: Foi, sim, senhora.
0: As pessoas começam já a desaparecer da frente do palco mundo e irá à procura de música noutros palcos, até porque a Joss Stone também não tarda nada, vai atuar. Inês e Joana...
2: Nós estamos neste momento a tentar não mexer muito a boca, porque estamos a tirar uma selfie aqui com uma ouvinte nossa, que se chama...
3: Como te chamas?
2: Joana. Estás nervosa, Joana, e tu como te chamas?
3: Helena.
2: Portanto, temos aqui a Joana e a Helena, vindas de onde?
3: Eu de Zurique.
2: De Zurique, de propósito para o Rock in Rio.
3: É, o meu pai faz anos amanhã, portanto é assim um 2 em 1 espetacular.
2: Juntou-se o útil ao agradável.
3: Um 10 em 1 com vocês. Brutal.
4: Eu vou-vos mostrar uma coisa.
1: Ela, então. Ela está com o telemóvel na mão.
3: Isto é a minha cena todos os dias de manhã.
1: É tipo, extremamente desagradável.
3: Não há pequeno almoço.
2: Para saber das coisas importantes que se passam em Portugal connosco, não é?
3: Obviamente.
0: Oh, Helena,
3: óbvio.
0: O que fazes tu em Zurique?
3: Eu trabalho numa empresa de aviação civil e sou Quality Inspector, mas isso agora não interessa nada.
2: Meu. Não quer pensar em trabalho, não é? Não é? Queres pensar em trabalho.
0: E tu vieste de onde?
5: Eu sou dos Açores, mas estou cá a viver, em Lisboa.
0: Ok, o que é que fazes?
5: Ui, é assim, eu sou profissional de saúde, técnica de medicina nuclear.
0: Olá!
5: Uma coisa assim, parece perigosa, mas não é.
2: Não explode.
0: E as duas conhecem-se como?
5: Com sorte.
1: Ana quer saber mais, sim. Quer ir mais longe.
2: Quer saber, sim, como é que as duas se conhecem.
3: Aí é super insólito, super insólito.
2: Queremos saber.
3: Antes de eu estar onde estou agora, trabalhava aqui numa cena, não vou dizer a marca porque não vale a pena, e ela ia lá trocar moedas.
2: E foi assim que ficaram amigas.
0: Elefante azul.
3: E depois o que acontecia era, nós precisávamos muito das moedas, então trocámos contacto para ser uma coisa muito mais frequente.
2: Ela era a vossa fornecedora de moedas, isto parece o Uber da droga, não é? Não acham uma história muito parecida?
0: Sim, sim, sim.
2: E hoje vêm para ver quem?
3: Eu já vi Four Non Blondes,
0: choradeira
3: total,
0: sério.
3: Não, é do coração mesmo. O resto é, estou por conta delas. Mas Four Non Blondes.
0: E tu, que estás para ver quem?
5: Nada, vim só por causa dela. Na realidade, eu não vim para ver ninguém específico.
2: Isto é o festival da amizade, uma pessoa vem pelos amigos.
5: Ela vem cá e o cara está com ela, portanto, por que não? E até está sendo curtido. Ela é incrível, é linda, é espetacular.
0: Mas espera, a Helena ou a Linda Perry?
5: As duas!
0: Que maravilha!
5: Agora convosco é maravilhoso.
3: O meu fim de semana, vocês não imaginam. Eu vou falar durante, sei lá, 6 meses, até para
2: sobre
3: ir ao
2: isto?
3: Natal, sobre isto.
2: Nós também.
0: Já viste?
3: Muito obrigada. Divirtam-se.
0: Do sítio onde estão, o que se vê mais agora, depois do final do concerto das Four Non Blondes, é que as pessoas começam a circular.
2: Sim,
0: não é?
2: Sim. Muita gente a circular. Eu vou perguntar aqui ao segurança que está à porta do nosso estabelecimento.
3: Eu deixei de ouvir durante 10 segundos porque aquela menina com entusiasmo arrancou-me o fio do microfone.
2: Mas está tudo bem. Eu queria perguntar aqui, não sei se não está aqui o seu nome. Ah, é Vítor, senhor Vítor.
3: Sabe
2: que está aqui à
3: porta? Sim, espetáculo.
2: À porta do nosso stand, eu queria saber se já apanhou aqui muita gente a tentar entrar assim à socapa.
6: Não.
2: Ninguém tentou?
6: Não, ainda ninguém tentou.
2: E tu tens pessoas a perguntar assim?
0: Da noite. Pessoas a perguntar assim, está aí a Joana Marques?
6: Já. Algumas.
2: Ei, diga que não.
6: Não posso responder.
0: Coitadinho,
2: não
0: está
2: pode estar de coração. Muito obrigada.
0: Olha, Ana Galvão, sabes que a Joana e eu estávamos aqui a comentar que tínhamos saudades de fazer um certo jogo que nós só fazemos em festivais. Vê lá se adivinhas qual é que é.
7: Já sei.
0: Qual é que é?
7: O jogo
0: do
7: preconceito.
0: Do preconceito. O jogo do preconceito.
7: Então, o jogo é: vê uma pessoa e pela roupa, a maneira de como se mexe, tentam adivinhar a profissão.
0: E estão aqui, está aqui um grupo de amigas que quer tirar uma fotografia e vai tirar a fotografia depois de responder aqui umas perguntinhas. Pode ser?
7: Mas digam vocês o que é que acham que elas fazem.
0: Claro, exatamente.
2: Então, do nome.
0: Temos aqui duas pessoas à frente, só precisamos saber o vosso nome.
8: Rosa Marques. Conceição Campos.
2: Muito bem. Muito nome bem. Completo, muito
0: então,
2: bem.
0: Então, tu ficas com a Conceição, eu fico com a Rosa.
2: Ok.
0: A Rosa tem uma linda blusa de folhos branca com um colar assim... É da sua filha?
8: É, Beatriz.
0: Da sua filha Beatriz. Tem um colar assim étnico ao pescoço, umas calças de ganga, umas botas. E eu vou dizer que a Rosa Marques é professora primária.
8: Sou contabilista.
2: Completamente errado. Vamos ver se eu tenho mais sorte.
0: Vamos lá.
2: Temos, portanto, aqui um vestidinho às bolinhas. Não é amarelas,
0: muito,
2: mas
0: muito
2: é...
0: Muito pin-up.
2: Sim, uns ténis, com calçado confortável. É da minha equipa também. Eu vou tentar adivinhar o que
0: lenço faz. Ao pescoço, lindíssimo.
2: Um lenço, não. É bem a rigor, isso sem dúvida. Eu, olhando para si, vou tentar adivinhar a sua profissão, que é... Contabilista.
9: Tasqueira.
2: É muito melhor. É muito Bahia. Melhor. Tasqueira, onde?
9: Na Póvoa de Varzim.
2: Ai, temos que lá ir.
7: Como é que se chama a Tasca?
9: Freguesia de Beiris.
2: Como se chama a Tasca?
9: É Loja Campos.
2: Loja Campos, temos que lá ir.
9: 75 anos de existência.
7: E o que é que faz lá?
9: Vendemos um pouco de tudo. Fazemos petisquinhos, tem um mini mercado, tem café.
7: Ai, que bom.
9: Tem um grupo maravilhoso.
7: Muito bem.
9: Lá de,
2: eu parece que tenho ímã para pessoas de
9: não
2: petiscos.
9: É, não é clientes, é a família.
7: Quem, sim, senhora. Olha,
2: quem veio ver?
9: Aqui eu vim ver Rod Stewart.
7: Ah, pois claro. Daqui a um bocadinho vamos falar com a Bia Cabós, como tínhamos prometido, até porque ela já está lá fora à espera para ser entrevistada por nós. Portanto, já cá voltamos.
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0: Ai, aqui estamos consigo. Estávamos distraídas a falar com a Bia Cabós, que está connosco aqui. Olá, bem-vinda.
1: Olá, tudo bem? Bia Cabós vai tocar hoje, aqui no Rock in Rio. Em que palco, Bia?
2: No Bacana Play Digital Stage.
1: No Digital Stage. E que horas é que vai ser? Quanto tempo falta para o concerto?
2: Vai ser às 8h30. Já estou em contagem decrescente.
0: Mas faltam 3 horas.
2: Vai ser, para mim já faltam 3 horas.
3: Começou de manhã.
2: Minutos.
3: Acordou, começou 10, 9, 8.
2: Não, mas eu comecei às 6 da manhã no teste só.
3: Aí, 6 da manhã, pois nós não nos lembramos dessa parte.
1: Um artista lá em casa também que não veio ele, mas técnicos para ele vieram às 5.
0: Sim, olha, que faltam 3 horas para o teu concerto. O que sente um artista 3 horas antes do seu concerto?
2: Olha, é engraçado, eu quando cheguei ao teste de som, a minha manager fez-me a mesma pergunta, que é: o que é que tu estás a sentir? Eu disse: olha, eu ainda estou meio anestesiada, são 6 da manhã. E o palco é um palco que até por dentro é um palco comum para mim. Só que a energia do Rock in Rio, o facto de eu olhar para todo o meu histórico e estar aqui, vir do fado, estar a cantar fado num palco tão digital, tão moderno, para mim é significado de que estou com o meu propósito.
0: Sim, senhor.
1: Mas não parece nada nervosa, parece-me só entusiasmada e queria que comece.
2: Não, eu estou bastante entusiasmada, estou desejosa de subir àquele palco. Eu acho que vai ser um concerto muito incrível e pensado para este festival, porque é assim, quando tu estás no festival, tu não vens para ver uma pessoa. Tu és.
3: É o que te captar a atenção, não é?
2: Tu vais com algumas pessoas, tu vais ver uma pessoa e vais levando com outras. E o meu concerto é feito exatamente para isso, para captar a atenção desde a primeira à última música. Todas as músicas têm alguma coisa a acontecer, todas.
3: Bem, nós há pouco estávamos aqui a espreitar a tua biografia e tu já andaste um pouco por todo o lado. Se tu tivesses que resumir a alguém que não te conhece assim, como é que foi o teu percurso até chegar aqui, em 30 segundos?
2: Estratégico. O meu percurso foi
3: tudo pensado.
2: Foi tudo pensado. Eu venho do fado, que é um lugar super emocional, que não tem nada, não tem, é o oposto dessa visão estratégica, mas quando eu pensei, a primeira coisa que eu pensei foi: eu quero mesmo levar o fado a lugares onde ele nunca esteve. E queria muito fazer fado com eletrónica há muitos anos atrás que eu tinha esse desejo. A primeira vez que fiz, eu senti saudade e o fado rompeu esse mundo que nunca tinha acontecido. As pessoas meio que olharam para isso como: uau, ok, isto é novo, isto não aconteceu. E isso fez com que o fado estivesse num lugar que nunca tinha estado, como aqui no Rock in Rio, é exatamente a mesma coisa.
1: Então, e para quem tem assim um plano tão bem traçado, até onde, qual era assim o sítio onde tu gostavas de levar as tuas músicas? Que tocar onde, por exemplo?
2: Eu gostava muito de, mundialmente, mundialmente as pessoas reconhecerem a nossa melodia, a melodia fadista, a melodia de Portugal, que é única, apesar de sermos um país pequenino. Gostava que reconhecessem como, por exemplo, reconhecem um tango ou uma melodia árabe. E eu acho mesmo que isso é possível e eu vou trabalhar para isso.
3: Acho que agora ias dizer, e vou ser eu, vou conseguir.
2: E vou ser
3: eu. Estavas mesmo com aquela atitude de Cristiano Ronaldo,
2: não,
3: tipo, cheguei.
2: Ah, sabes que eu sou madeirense, também.
3: Ah, então pronto, está ligado.
0: Quanto tempo vais cantar?
2: Eu vou cantar uma hora, vai ser um concerto.
0: É difícil preparar uma hora de concerto, Bia? Um festival, sim.
2: É assim, este concerto está a ser preparado há muito tempo. E eu acho que dependente do concerto torna-se um pouco complexo. Eu sou uma pessoa muito perfeccionista, eu faço desde as luzes aos ecrãs, eu estou por dentro de tudo. Então, para mim é um espetáculo, é quase um teatro.
0: Uhum.
2: E eu estou na direção de tudo, desde a direção musical, a criar as músicas à luz. Portanto, é um bocadinho difícil. Eu adoro, assim, eu adoro, mas para quem vê de fora eu já percebi que é um pouco complexo.
1: Quem são os teus heróis do fado?
2: Amália Rodrigues é inevitável. Não é? Foi ela que me fez descobrir esse lado mais pesado em mim, ainda por cima somos do mesmo signo. E Ana Moura, que é
3: pois essa... ouvimos dizer que é assim.

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0: Rio. Por falar em concertos, não tarda nada. Vamos ter um Shaggy em cima do palco Mundo e vamos transmitir parte desse espetáculo.
1: Eu gosto muito do Shaggy porque ele é uma pessoa que se descarta sempre das responsabilidades.
2: Exatamente,
1: não
2: fui
1: eu. It wasn't me.
0: Olha, canta lá uma música do Shaggy.
1: It wasn't me.
0: Relationship. Você é um ouvinte que está connosco, está a adorar, não está?
1: Não. Daqui a pouco vai poder ouvir esta, mas bem cantada.
0: Sim, é verdade. Nós estamos aqui em emissão sem parar, desde a hora do almoço até ao final quase dos espetáculos, dos concertos. Há muita coisa que vamos transmitir. Daqui a bocadinho vamos entrevistar o GNR, que também cá estão. Hoje é o dia das lendas. Já ouvimos For Non Blondes, já os vimos em cima do palco. É bom recordar quem mais é que vai estar no
2: então,
0: palco.
2: Então, temos não só o Shaggy, que é o senhor que se segue, mas temos também...
1: Que se segue.
2: Minha pequenita!
0: Sim.
2: Cyndi Lauper, caramba, que nomezão!
0: Fez
2: não é,
0: anos para... há pouquíssimo tempo. Claro, são coisas que eu sei, porque Cyndi Lauper faz anos no meu dia.
2: Ah, é verdade. 27 de janeiro.
0: 22 de junho.
2: Nós ainda somos primas afastadas.
0: Pois é,
2: Cyndi Lauper.

0: Gonçalves.
1: Sim, sim, é verdade. E o Rod Stewart também. Depois temos Chutes e Pontapés, o HF, que também tocam, e o GNR também vão cá estar.
2: É só clássicos.
1: Sim, é verdade. Neste dia que é o terceiro do Rock in Rio, há muita coisa para ver nas redes da Renascença.
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6: Olá! Muito boa tarde e bom fim de semana. Estamos no Rock in Rio. Esta é a grande festa do ano.
7: É,
6: mas vai haver outras.
7: Vai haver outra?
6: Sim.
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6: É isso, e que eu diga o Rod Stewart.
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6: Muito boa tarde, são agora 5 nos Açores. À altura de lhe contar que notícias marcam a atualidade. Olá, Anabela Góis, mais uma vez.
9: Olá, boa tarde.
6: O que é que destacas a esta hora?
9: Subiu para 41 o número de vítimas mortais entre a comunidade luso-venezuelana. Já a seguir antecipamos o Portugal-Colômbia da próxima madrugada em Miami.
6: Ouvimos então as notícias das 6. Esta é a Renascença, a edição de Anabela Góis.
9: Subiu para 41 o número de portugueses e lusodescendentes mortos nos sismos de quarta-feira, entre os quais 6 crianças. Há ainda cerca de 90 pessoas desaparecidas ou incontactáveis. Informação adiantada à Renascença pelo secretário de Estado das Comunidades, Emílio Sousa.
10: Neste momento, a informação mais recente que temos são 41 falecidos, 41 vítimas mortais, das quais 34 lusodescendentes, 6 cidadãos com nacionalidade portuguesa e 1 português por casamento. Deste total são 35 adultos e 6 crianças. Desaparecidos temos 91 pessoas e pessoas que foram encontradas foram 49 pessoas que não estavam contactáveis, que entretanto conseguimos contactar, são 49 pessoas.
9: Nestas declarações à Renascença, o secretário de Estado das Comunidades adianta que na próxima semana o governo português vai avaliar a necessidade de reforçar a ajuda humanitária para a Venezuela e a possibilidade de ser enviado um terceiro avião a partir de Portugal. A equipa de 64 elementos que chegou esta tarde a Caracas já está no terreno, vai ser integrada na Força Conjunta da União Europeia no país. Há quase 24 horas que as autoridades venezuelanas não atualizam o número de vítimas do Chile. Desde ontem que se mantêm 920 mortos e 3.360 feridos, mas há uma rádio de Caracas que fala em perto de 2 mil mortos, informação que não foi possível confirmar. Em Caracas, há mais de 50 anos, o português David Pinho fala numa situação cada vez mais complicada. É impossível saber quantas pessoas poderão estar nos escombros. Diz também que neste momento e perante o número de mortos e de feridos, os hospitais não conseguem dar resposta.
11: Mas há muita gente, inclusive, que não sabemos onde estão. Eu ontem pude ir a uma clínica privada, as clínicas estão colapsadas, os hospitais, não têm possibilidade de atender tanta gente. Eu tenho uma amiga aí que trabalhou na TAP e morreu o seu marido, a sua filha, uma gêmea, e a sua mãe, e ela está com outra filha que foi operada a uma perna e a sua irmã também. E realmente o mesmo hospital que o hospital de primeira categoria também está com problemas estruturais, que é complicado. A situação está bastante complicada.
9: David Pinho, um professor português em Caracas, ouvido pela jornalista Ana Catarina André. Portugal escapou à onda de calor, que já fez dezenas de mortes por toda a Europa, mas na próxima semana as temperaturas vão subir e ultrapassar os 40 graus em várias zonas. É o que indica o meteorologista Bruno Café, do Instituto do Mar e da Atmosfera.
12: A partir de quarta-feira temos um enfraquecimento do vento no litoral e a partir daí também devem ficar as temperaturas mais elevadas, portanto com a subida de temperatura, quer da mínima, quer da máxima. E em particular a partir de quarta-feira já podemos ter aqui valores a rondar os 40 graus em alguns locais do Alentejo, em Vale do Tejo, Beira Baixa, muita parte mais interior do Val do Douro também, e também com de noites tropicais, né? Portanto, temperaturas mínimas acima de 20 graus, deverão ser temperaturas para aviso durante esta semana.
9: As previsões do Instituto Mar e da Atmosfera para os próximos dias. Portugal defronta mais logo Colômbia em Miami. O jogo vai definir o lugar da seleção no grupo K e qual o caminho na fase eliminar do Mundial. A equipa da esquina já garantiu matematicamente o apuramento, mas André Maia agora há que fazer contas para ficar em primeiro lugar.
13: Ao contrário de outros anos, as contas são fáceis. Para Portugal passar em primeiro lugar, só depende de si próprio e só precisa de vencer a Colômbia, seja por que margem for. Os outros resultados não interessam à seleção para ficar no primeiro posto. O empate só dá, no máximo, o segundo lugar e mesmo a derrota deve manter esse segundo posto para a nossa seleção. Só há um cenário possível e bastante remoto em que Portugal cai para o terceiro lugar do grupo K. Esse cenário é Portugal perder com a Colômbia e o Congo ganhar ao Uzbequistão, mas com os africanos a terem de inverter uma diferença de 6 golos face à equipa das esquinas. Ou seja, para Portugal ficar em terceiro lugar, teria de perder, por exemplo, por 1-0 com a Colômbia, e o Congo ganhar aos uzbeques por 6-0. Uma coisa é certa, o apuramento já está garantido, resta saber em que lugar e que caminho vai ter a seleção nacional neste campeonato do mundo.
9: André Maia, enviado especial da Renascença ao Mundial, é ele que vai estar no relato deste jogo, mais logo à meia-noite e meia, um jogo que pode ser visto no Rock in Rio, onde a esta hora milhares de pessoas já aguardam o concerto de Rod Stewart, que só começa depois das 10 da noite. Entre caça aos brindes e ouvir outros artistas, há também Cristina Nascimento, que cuidar da alimentação.
14: Se há música para todos os gostos no Rock in Rio, também há comida. Basta escolher e enfrentar filas, ou então comer fora de horas, como fizeram estas festivaleiras vindas do Porto.
15: Para chegar, pedir, ser servido e sentar.
16: Se aproveitamos esta hora que estava mais calmo para comer já qualquer coisa.
14: É frequente ver no Rock in Rio alguém aviado com uma caixa de pizza. A familiar custa 23 euros. Só na Telepizza, no fim de semana passado, venderam-se cerca de 10 mil. Os clientes têm preferências e paciência para esperar, diz um dos vendedores.
17: No primeiro dia, se não me engano, era uma hora. No segundo dia já foi assim mais meia horazinha, já tínhamos uma preparação melhor.
14: Boas vendas e filas é também o balanço na Casa do Pão com Chouriço.
18: Tivemos assim bastante filas, especialmente à hora de jantar. Foi assim um turbilhão, mas um turbilhão bom. Mas entre pão com chouriço, batata e bifana, foi faturar como deve ser.
14: Faturar como deve ser. Os preços variam, mas conte, por exemplo, com 5,5 euros por pão com chouriço, bifanas a 9. Os preços podem chegar a 19 euros por uma sanduíche de carne gourmet, preços sem bebidas incluídas.
9: Reportagem da jornalista Cristina Nascimento no Rock in Rio, para onde vamos já a seguir com a Ana, sim, sim, a Joana e a Inês.
6: Cá estamos, é verdade, Anabela. Até já.
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1: Olá.
0: Na Renascença.
1: Olá, 6 horas e 9 minutos, estamos aqui consigo durante mais um bocadinho.
2: É verdade, estamos no Rock in Rio. Nós estamos ansiosos.
1: Sim, muito, muito. Vai ser daqui a nada e vamos transmitir em direto.

0: versão de Counting Crows. Olá, Inês!
1: Olá!
0: Olha, outra vez saíste, fugiste da cabine.
1: Fugi.
0: Porquê?
1: E estou aqui. Chamou-me a atenção um grupo de pessoas que são cabeludas, vestidas de preto e têm um colete de cabedal que diz Motoclube de Faro, Algarve, Portugal.
0: Uau.
1: Live to Ride, Ride to Live.
2: Onde é que eles
1: estão? Como é que é?
3: Alô!
1: Alô! Está tudo bem?
3: Está tudo bom.
1: Olha, vocês eram mais, agora foram uns embora, foram buscar ali, se calhar, uma cerveja ou assim. Olá, tudo bem?
2: Sim, o pessoal está um bocadinho cansado.
1: Porquê? O que é que já fizeram hoje?
2: Vieram de Faro?
1: Vieram de Faro hoje?
4: Viemos hoje.
1: Deixa-me adivinhar, vieram de mota?
4: De mota, claro.
2: Sempre de mota.
1: Olha, e diga-me cá uma coisa, vocês conheceram-se neste mundo das motas? São amigos de das concentrações?
4: Sim, senhora. Somos já há muitos anos amigos de motas.
1: E encontram-se muitas vezes?
4: Muitas, muitas vezes. Lá na nossa casa, no Motoclube de Faro. Todas as sextas-feiras estamos lá batidos.
1: Então, e digam-me cá, vieram ver quem? Concordam? São unânimes no artista que querem ver ou cada um quer ver o seu?
4: Eu agora queria ver o Shaggy.
1: Ok, muito bem. É das tuas, Joana. E tu?
5: O Chutes e Pontapés.
1: O Chutes e Pontapés. Então, e diga-me lá, quem?
6: Rod Stewart.
1: Rod Stewart, cá está. Unidos nas motas, desunidos nas preferências musicais. Só quero saber uma coisa. Qual é a melhor música para se ouvir quando se está a fazer assim uma grande viagem de mota? É rock?
4: Também, pode ser rock. Também, depende do espírito da pessoa.
1: O que é que veio ouvir hoje?
4: Hoje viemos ouvindo um bocadinho de tudo. Viemos ouvindo a rádio também.
1: Que rádio? Renascença, claro. Claro que sim.
4: Sim,
1: claro, claro que sim. Muito obrigada, muito obrigada. Divirtam-se. Bom, eu agora estou aqui. Deixa-me aqui, vou aqui conversar com um grupo de amigos que
0: sim.
1: Aqui estão. Um deles tem uma camisola de Portugal, de Portugal, de 66, meu Deus! Ganhou bilhetes com a Renascença?
7: Ganhei!
1: Ah, como é que se chama?
7: Armindo Silva.
1: Armindo, ganhou como? Como é que foi? O que é que teve de fazer?
7: Foi o sorteio, foi aquele sorteio que... Como é que era? Era a nova frase, o novo slogan da...
1: É? E agora? Sempre, nunca é igual!
2: Ah, se já não sabe, tira-lhe o bilhete.
1: Bem, o Armindo tem um polo, eu não sei, isto é antigo como parece?
7: Espera aí.
1: Espera aí, diz ele... É uma camisola de Portugal, vou descrever, é um polo de algodão, só que diz, dos anos 60, diz, Mundial de 66. É incrível. Armindo, vai ver o jogo de Portugal hoje aqui?
7: Penso que sim. Penso que sim.
1: Pensa que sim, porque não sabe se aguenta, não é?
7: Não aguento.
1: Não, ai não.
7: Não se aguenta com as 3 de manhã?
0: Pois claro que sim. Olha, Inês, vamos dar um saltinho até o ponto de reportagem da Sandra Torres.
1: Vamos sim, senhora. Obrigada, Armindo.
7: Ah, tchau.
1: E vamos a isto.
0: Beijinhos, Armindo. Até já, Inês, que está com um grupo que queremos muito conhecer. Olá, Sandra. Olá, Sandra. Eu prometia, eu prometo que tínhamos a Sandra em direto connosco, não é? Com um grupo, mas já voltamos à Sandra. Eu nem quero muito adiantar pormenores deste
2: quero
0: grupo
2: que
0: vamos conhecer. Quero muito que seja a Sandra a descrever que pessoas estão com elas. Já a seguir...
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0: Vamos também ouvir a Sandra Torres, que tem estado a trabalhar durante esta tarde, não para. Ela falou com o Já Fumega, que já tocaram no palco, é uma das bandas
1: já
0: míticas.
2: Já fumegaram.
0: Já fumegaram, sim, e acho que fumegaram bem. Vamos ouvir a conversa que tiveram com a Sandra, não tarda nada. Boa tarde, são 6:15, estes são os Calema.

0: semana passada. E eu acho que foi espetacular.
1: Foi muito, muito bom. Então, há bocadinho estávamos a dizer que tínhamos a Sandra todos ao lado de um grupo especial.
0: Será uma banda?
1: Que se juntaram para ver o Rock in Rio, para vir aqui. E não quisemos adiantar pormenores porque queremos, Sandra, que nos contes tu. Olá, boa tarde. Não é que não temos outra vez a Sandra?
2: Ai, está-se a fazer difícil.
1: Ai, que a Sandra não está
2: connosco. Estamos a esperar mais pela Sandra do que pelo Rod Stewart.
1: Sandra! É que eu não me consigo aguentar mais. Então, o que sabemos é, também para não deixar os ouvintes como...
2: que é um grupo de pessoas mais ou menos da tua idade, não é? É um grupo sénior, foi como nos foi dito, que é um grupo sénior, uhum, que se juntou para vir ao Rock in Rio.
1: Sim.
2: E eu gostava de saber como é que é essa experiência. Eu gostava muito de ter o relato deles sobre esta experiência aqui, que acredito que seja a primeira vez no Rock in Rio. Agora,
1: e são amigos de onde? São sérios amigos de onde?
2: Quem é que teve esta ideia? Porquê é que vieram? Porquê hoje e não no dia de Savage não sei quê?
1: É, parece-me que temos tudo.
2: Estamos aqui
1: bem
2: a olhar para os nossos planos a ver
1: porque
2: é que a Sandra,
1: Sandra não
2: fala.
1: Mas eu proponho o seguinte: a Sandra também entrevistou o Já Fumega.
2: Ah, isso podemos ouvir já.
1: Então propunha que ouvíssemos esta entrevista que ela fez, até porque foi uma das grandes bandas portuguesas
2: não,
1: a estar hoje
2: está,
1: no Rock in Rio.
2: Está prontinha a servir Já Fumega?
1: Então vá.
3: Luís José Nogueira do Já Fumega, que já subiram ao palco e, Luís, tiveram aqui a responsabilidade, diria mais, o privilégio de abrir este palco e de inaugurar assim esta classe, que é uma classe muito especial. É, quer-nos falar um bocadinho sobre este projeto?
4: Claro, foi uma honra para nós abrirmos este projeto, termos tido a sorte, digamos, e o privilégio de termos ter sido convidados pela Curadoria dos Chutos para esta classe especial de 79, não é? E portanto, para nós foi um gosto enorme. É, correu bem, como já tivemos aqui a conversar. Não era uma hora fácil devido à canícula, muito, muito calor, mas o público aderiu e deu-nos houve uma ligação incrível entre o palco e o público, e portanto para nós foi ótimo.
3: José, que ligação é esta com o público? Eu acredito que torne cada concerto mágico. Que ligação é esta que se vai mantendo ao longo dos anos, por mais que o tempo passe?
5: Para mim é uma surpresa sempre. Eu não consigo... com a idade que tenho, 70 anos, e tendo começado já há mais de 50, quer dizer, e nós, Já Fumega, tendo feito estas músicas há 40 anos atrás, é uma surpresa perceber que há tanta gente a continuar a gostar dessas músicas e a cantá-las e a dançá-las e a gostar de nos ver. E é, sobretudo, um grande privilégio, não é, para nós.
3: E é extraordinário, Luís, perceber que o Já Fumega tem criado tantas pontes, não só para a outra margem, mas também para tantos novos caminhos que o rock foi percorrendo ao longo dos últimos anos. E o Já Fumega continua aqui a reafirmar-nos este ADN do rock. Isso é muito importante também, fazerem parte desta história.
4: Claro que sim. É ótimo. Há bocado estávamos aqui a conversar que é uma longa história, que quase comecia um livro. Tantas são as histórias e os factos que podem ser relatados. E depois, só o facto de também termos novos músicos em palco connosco, jovens. Temos uma jovem de 21 anos que se estreou hoje connosco como baterista, uma teclista também, um baixista. Portanto, é no fundo a continuidade, é a renovação do rock português em palco.
3: Fica aqui esta dica, que seria muito bonito termos um livro sobre o Já Fumega. Que nome é que poderia ter esse, que título poderia ter esse livro?
5: Eu vim de longe, em homenagem ao Zé Mário Branco.
3: Vieram de longe e têm chegado onde querem?
4: É verdade, temos chegado onde nós queremos. Dentro das nossas possibilidades, disponibilidade, não é? Porque às vezes não é muita, mas temos tido sempre um gosto muito, muito grande em reunirmo-nos, em conversarmos, em avançarmos, em trabalharmos, em ensaiarmos, de modo a que, digamos, o nosso gosto pela música nunca morre.
3: Já Fumega, que atuaram então hoje no Palco Music Valley, aqui no Rock in Rio. Já Fumega, que abriram aqui uma tarde de concertos que vão ser certamente inesquecíveis. O que é preciso para ser uma lenda do rock? Já que deram o nome ao dia de hoje de lendas do rock, o que é preciso para ser uma lenda do rock?
5: Não faço a mínima ideia. Eu não me considero como tal, não acho que Já Fumega seja uma lenda do rock. Mas lendas... não existem. Existem sonhos que se têm quando somos jovens, quando somos novos, e acho que todos os grupos que estão aqui começaram com um grande sonho, miúdos, de sobretudo um sonho de vir a fazer música, que era o que gostavam, boa música, que chegasse às pessoas e que envolvesse as pessoas em ideias, em princípios, em coisas. E conseguiram. E, mas não é mais do que isso, quer dizer, é uma persistência, é um trabalho, é trabalho e persistência sobretudo.
3: Luís, o que é que é preciso para ser uma lenda do rock?
4: Vinho de qualidade.
3: Muito obrigada, e que possam agora ir então fazer um brinde com um vinho de qualidade depois de um grande concerto aqui no Rock in Rio. Obrigada, obrigada.
1: Grande Sandra Torres, em todo lado.
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1: E de repente já está ao pé de um tal grupo que queremos muito conhecer. Sandra Torres, conta-nos lá, com quem estás?
3: Ora, eu estou aqui, e desculpem que estávamos aqui com uma ligação complicada, mas isto na Cidade do Rock, muita coisa a acontecer, e eu agora já estou em condições para vos dizer que estou aqui com um grupo de fãs de Rod Stewart. Estas fãs fazem parte de um projeto que se chama A Avó Veio Trabalhar, e este projeto quer sobretudo dar oportunidade a estas pessoas de fazerem coisas fantásticas, de ocuparem o seu tempo, de combaterem também aqui a solidão. Eu estou neste momento com a Nalva Pacheco e também com a Dinor Gomes. Olá, Nalva. Olá. Eu sei que hoje veio aqui para ver Rod Stewart. Conte-nos lá, de onde é que vem esta paixão por Rod Stewart?
7: É da minha juventude. Sempre gostei da voz dele, acho maravilhosa.
3: Alguma...
7: Continua com a mesma voz.
3: Alguma música que queira muito, muito ouvir hoje?
7: Ai, Sailing.
3: Ah, de certeza.
7: Sei, adoro.
3: De certeza que essa está no alinhamento. Dinora, partilhava aqui comigo há pouco que acha fantástico poder estar num espaço onde também estão os seus filhos, os seus netos, porque o Rock in Rio acaba por ser um festival para todos.
8: Muito abrangente, de facto, e dá mesmo para todos, para todas as idades e para todas as disponibilidades. E é uma graça, através da avó, e estou encantada.
3: E a Dinora, sei que ao longo da sua vida tem assistido a muitos concertos.
8: Tenho.
3: Tem muitas memórias criadas ao som de músicas que assistiu ao vivo?
8: Tenho, mas não me lembro do nome das músicas, de algumas. Mas o último festival de Rock in Rio que eu vi foi na Bela Vista, já foi há bastante tempo. E foi com um concerto, e o único, em que veio o Paul McCartney. Adorei, por acaso até desmaiei quase.
3: De emoção.
8: De emoção, deve ter sido, porque foi de noite, não estava calor, mas foi maravilhoso. Esse foi o último que eu fiz, e agora este, com esta oportunidade, é fantástico.
3: E que expectativas é que tem para esta noite? Quer ver o Rod Stewart e mais alguma banda que gostasse muito de ver?
8: Sim, como é que se chama a outra? A Cindy e os nossos portugueses também,
3: claro.
8: O GNR, o HF, todos eles.
3: Portanto, Cindy Lauper, que vai atuar também no Palco Mundo, no Palco Music Valley, vamos ter então as lendas do rock português também aqui.
8: Sim, é isso.
3: E este grupo então de seniors, é um grupo que é chamado assim, mas eu acho que para mim é mais um grupo de fãs que se junta aqui no Rock in Rio para assistir de facto a um dia único em que vamos certamente viajar no tempo para recordar grandes músicas.
1: Então não vamos.
3: Músicas que fazem parte também do nosso presente e futuro, certamente.
1: Olha, Sandra, tu estiveste aqui na abertura quase do Rock in Rio, porque estás há muitas horas a fazer emissão em direto na Renascença, e aumentou muitíssimo o número de pessoas que já cá estão no recinto. Tu viste isto?
3: Aumentou.
1: Praticamente vazio.
3: Sim,
1: e agora?
3: Agora, Ana, e é espetacular, porque estamos num dia em que há uma grande circulação de pessoas de palco para palco, o que é um ótimo sinal. É um sinal que as pessoas querem mesmo assistir ao máximo de concertos possíveis neste Dia das Lendas. Na semana passada, muita gente ficava concentrada no Palco Mundo, e hoje as pessoas circulam para acompanhar os concertos que vão acontecendo ao longo do recinto todo. É incomparável a imagem que se tem à uma da tarde, quando as portas ainda não abriram, e depois, quando ao longo do dia vão chegando famílias, amigos, para assistir aos concertos que durante o dia de hoje vão certamente permitir aqui criar muitas memórias em família, famílias inteiras, grupos de amigos, tudo em festa para assistir então a concertos aqui na Cidade do Rock. Estamos no último fim de semana da edição 2026.
1: Verdade. E bem à beirinha do Rio.
9: Isso, e concertos como o de Shaggy, que acabou de começar no Palco Mundo, e que já está a deixar toda a gente a dançar, porque é impossível ficar quieto aqui a ouvir a música do Shaggy.
3: Olha, Shaggy, que é uma simpatia. Tive o privilégio de o entrevistar e é uma simpatia.
1: Que
3: está com uma enorme...
1: O que é que lhe perguntaste?
3: Olha,
1: e o que é que te contou?
3: Olha, contou-me que esteve há uns anos aqui em Portugal a dar um concerto em Coimbra e que guardou memórias incríveis deste país, do qual nota agora algumas diferenças. É muito curioso.
2: Mas isso é porque ele viu Portugal dos pequeninos na altura e agora é que percebeu que Portugal é muito maior.
3: Provavelmente, Joana. Provavelmente. mas ele diz que há uma coisa que continua igual, que é a simpatia das pessoas e a forma como os portugueses recebem bem. Ele que teve também a assistir a uma parte do concerto dos Four No Blondes, nós tivemos a aguardar no camarim por ele, porque ele queria muito assistir ao concerto dos Four No Blondes, e foi uma coisa muito interessante que ele disse, que é: não se esqueçam que nós músicos temos também as nossas bandas de
1: favoritas,
3: sonho, temos
1: claro.
3: Também as nossas bandas favoritas, e é uma oportunidade única vir atuar a um festival onde podemos ainda por cima, para além de cantar, ouvir os nossos ídolos e
1: claro.
3: Também artistas que admiramos.
1: Olha, o Shaggy está em direto no Palco Mundo, tínhamos prometido que transmitíamos o concerto.
9: E vai acontecer. Agora, ele agarrou o público assim à
1: logo,
9: primeira
1: logo.
9: Canção.
1: É porque isto é muito dançável.
9: Muito,
1: ele
9: muito.
1: É jamaicano,
9: tipo,
1: já agora.
9: Shaggy arrasando a zorra toda.
1: Podemos pôr Shaggy um bocadinho para quem nos ouve.

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5: Muito boa tarde, são 7 horas, 6 nos Açores. Vamos aos títulos desta edição agora com João Cunha.
6: Já são mais de 1.400 as vítimas mortais dos sismos na Venezuela, entre eles 41 portugueses ou luso-descendentes. Portugal defronta mais logo a Colômbia, em Miami.
5: Está no ar a edição das 7.
6: Boa tarde. 1.430 mortos e 3.238 feridos. É o último balanço de vítimas dos dois violentos sismos que afetaram na passada quarta-feira a Venezuela. O número foi avançado há instantes na televisão nacional por Jorge Rodrigues, o presidente da Assembleia Nacional da Venezuela.
7: A esta hora estamos contabilizando.
6: A esta hora contabilizamos 1.430 irmãos e irmãs que perderam a vida e atendemos também 3.238 feridos.
7: Atendidos 3.238 pessoas feridas.
6: Jorge Rodrigues adiantou ainda que há 3.142 famílias desalojadas e sublinhou que desde os dois sismos desta semana já se registaram 432 réplicas. Entre estas vítimas mortais estão agora 41 portugueses e luso-descendentes, entre eles 6 crianças. Há também cerca de 90 portugueses dados como desaparecidos ou incontactáveis, como adiantou à jornalista Anabela Góis, o secretário de Estado das Comunidades, Emílio Sousa.
8: A informação mais recente que temos são 41 falecidos. Deste total são 35 adultos e 6 crianças. Desaparecidos temos 91 pessoas.
6: O secretário de Estado das Comunidades adianta ainda que na próxima semana o governo vai avaliar a necessidade de reforçar a ajuda humanitária para a Venezuela e o envio de um outro avião com essa mesma ajuda. No terreno, é certo, está já uma equipa de 64 elementos que chegou esta tarde a Caracas e que vai ser integrada na Força Conjunta da União Europeia que está no país. Os Estados Unidos estão à beira de uma ditadura. O alerta é da escritora canadiana Margaret Atwood, que esta tarde no Festival Babel, no Porto, lamentou a existência de milionários a comprarem meios de comunicação social. A autora de A História de uma Serva diz que é preciso estar atento ao que se está a passar com a administração Trump.
9: I think what's happening in the United States right now.
10: O que está a acontecer neste momento nos Estados Unidos é que estão a tentar reprimir a dissidência política e isso é um prelúdio para uma ditadura, como todos sabemos. Felizmente, os americanos não estão a acreditar totalmente nisso e ainda não temos meios de comunicação estatais, embora haja milionários pró-Trump que estejam a comprar canais de televisão e jornais tradicionais. Existe, no entanto, um movimento de oposição, ou seja, novos meios de comunicação, novos canais com uma distribuição bastante ampla na internet. De qualquer forma, é algo que temos de estar atentos.
6: Margaret Atwood, autora best-seller mundial esta tarde no Babel, que decorre até segunda-feira no Porto. Portugal joga mais logo com a Colômbia, Miami, uma partida que vai definir o lugar da seleção nacional no Grupo K e qual o caminho na fase a eliminar do Mundial. A equipa da esquina já garantiu matematicamente o apuramento, por isso, André Maia, desta vez as contas são fáceis.
11: Para Portugal passar em primeiro lugar, só depende de si próprio e só precisa de vencer a Colômbia, seja por que margem for. O empate só dá, no máximo, o segundo lugar e mesmo a derrota deve manter esse segundo posto para a nossa seleção. Só há um cenário possível e bastante remoto em que Portugal cai para o terceiro lugar do Grupo K. É Portugal perder com a Colômbia e o Congo ganhar ao Uzbequistão, mas com os africanos a terem de inverter uma diferença de 6 golos face à equipa das esquinas.
6: André Maia, o enviado especial da Renascença ao Mundial 2026, é ele que vai estar no relato deste jogo, mais logo à meia-noite e meia, um jogo que pode ser visto aí no Rock in Rio, Zé Coimbra.
5: Isso mesmo, estamos a contar os minutos.
6: Vamos embora.
5: Vai ser uma grande emoção aqui. A cidade está ao rubro. Até já, João.
6: Até já.
5: Agora, 7 horas e 4 minutos.
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0: Shaggy aqui a dar um grande concerto no Rock in Rio Lisboa, o palco mundo ao rubro. Excelente este regresso de Shaggy a Portugal. Jamaicano com mais de 40 milhões de discos vendidos, presença constante entre os artistas de reggae mais ouvidos do mundo. Grande Shaggy.
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0: ninguém quer que ele vá embora.
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0: Acho que eles ficavam aqui a noite toda a ouvir. Shaggy.
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0: não sei como é que o Shaggy vai fazer isto. Ninguém quer que ele vá embora. E agora? Como é que ele vai resolver este problema? Cidade do Rock ao rubro com Shaggy no Rock in Rio Lisboa. Aqui há poucas semanas a Roberta Medina dizia-me que este era o concerto que ela não ia estar para ninguém, porque o Shaggy era mesmo imperdível. E eu posso confirmar, eu e todas estas pessoas que aqui estão, grande concerto do Shaggy, para mim, não sou ninguém, melhor concerto desta edição do Rock in Rio. Até agora, ainda faltam alguns. Bom, vamos ao encontro do repórter Manuel Cabral. Manuel, onde é que tu estás?
1: Olá Zé, eu estou aqui no meio do público.
0: Estás a curtir Shaggy?
1: Absolutamente... Estou a curtir Shaggy e eu concordo absolutamente contigo. Foi um concerto absolutamente incrível. Aliás, estou aqui com pessoas do público. O que é que acharam deste concerto?
2: Brutal, brutal. Fartou-me dançar.
1: Fartou-se dançar. O Shaggy foi o artista que veio para ver hoje?
2: Não, não, não. Rod Stewart.
1: Rod Stewart. Mas deste concerto, qual foi a música que o fez dançar mais?
2: Ah, qualquer uma. Eu andei a pular até me cansar. Estou aqui... Espetacular, espetacular concerto.
1: Acho que resume bem a energia deste concerto. Foi pular até ao fim. E a senhora, o que é que achou deste concerto?
3: Muito, muito divertido, muito bom.
1: Gosta do Shaggy?
3: Sim, sim, sim. Sim, sim. É muito animado.
1: E aqui, um rapaz mais novo. Tu já conhecias o Shaggy?
4: Não, por acaso.
1: E o que é que achaste deste concerto?
4: Achei bom.
1: Foi bom? Fez-te dançar?
4: Não, mas é porque eu não danço muito, mas eu gostei.
1: Mas se calhar aqui ao teu pai já convenceu mais. O que é que achou aqui do Shaggy?
5: Por acaso, fiquei surpreendido. Puxou bem aqui pelo pessoal... Foi bastante interessante até.
1: Quem estava aqui na plateia, o público, estava completamente ao rubro, não acha?
5: Mesmo, vá, eu estava aqui a observar só, não estava no mesmo nível de intensidade, mas reparei que puxou bem aqui pela malta.
1: Eu também senti que as pessoas estavam muito animadas. Zé, tu estavas a delirar com este concerto.
0: Eu estava, e foi a minha primeira vez com o Shaggy e estou fã, agora por onde ele for eu vou atrás, mesmo.
1: Eu também estou fã. E olha, Zé, tenho aqui uma história para te contar.
0: Diz-me.
1: Que eu acho que tu vais ficar maluco com isto.
0: Conta.
1: Sabes quem é que eu encontrei há bocado? Aqui, pelo meio das pessoas, como se nada fosse.
0: Quem?
1: Rod Stewart.
0: Estás a gozar? O quê? Ela anda aí?
1: Fala sério. Rod Stewart a passear aqui pelo meio, como se não fosse o cabeça de cartaz, a andar, acho que ia comer uma bifana e beber uma imperial. Anda por aí à vontade.
0: Mas é verdade, mas as pessoas não o reconheceram e ninguém o reconheceu. Como é que estava isso?
1: As pessoas ficavam estupefactas.
0: Okay.
1: Eu próprio fiquei, porque de repente está o Rod Stewart a passar. As pessoas começam todas assim a olhar. Será mesmo o Rod Stewart? E não é que era. Fiquei
0: incrível.
1: Com isto. Não estava nada à espera. Incrível. Muito engraçado mesmo.
0: Muito bem. Vamos ter a transmissão do concerto do Rod Stewart às 22h40. Antes disso, ainda vamos ter daqui a pouco mais concertos. Há a Cyndi Lauper também daqui a cerca de uma hora e meia. Há a GNR daqui por o quê? Daqui por 10 minutos, mas noutro palco, no palco Music Valley. Vamos ouvir a conversa daqui a pouco que a Sandra Torres já teve nos bastidores com o GNR. E para já seguimos aqui com o Mark Amber. São 7h27, está com a Renascença em direto da Cidade do Rock.

0: 7:30 da tarde, está a começar o espetáculo The Flight, literalmente no ar. É um espetáculo aéreo inédito, criado exclusivamente aqui para o Rock in Rio Lisboa. 5 aviões, pilotados por equipas luso-espanholas, fazem manobras sincronizadas, onde a música que se ouve também está tudo em sintonia. É pena isto não dá para ver através da rádio, porque é incrível. Vamos até aos bastidores do palco Music Valley. A nossa Sandra Torres já falou com o GNR, eles estão prestes a entrar em palco.
1: GNR, fazem parte aqui deste cartaz incrível que temos hoje no Rock in Rio e o Dia das Lendas. O que é que isto significa, Rui Reininho, fazer parte das lendas?
2: Nem o Alexandre Colan diria melhor, não é?
3: As nossas, tem um lado bom e um lado mau.
1: Vamos focar-nos no lado bom. No lado bom.
2: O lado mau é dói-nos quase tudo, não é? Dói-nos quase tudo, mas não é... É bom continuarmos a ter a atenção dos nossos queridos, como é que eu lhe hei de chamar? Nosso querido público, sem eles não existíamos, como sabem, a indústria, blá blá blá blá, não existe, mas é bom estar aqui. Hoje especialmente, que é um dia também vibrátil, não é? Em que as pessoas também estão a pensar na nacionalidade, sem patriotismos exagerados, espero eu. E é o que nós fazemos e acho que estes jovens e outros criaram este espaço e esta necessidade, não, das pessoas verem espetáculos mais ligados ao rock and roll, uhum, e não a outros géneros pelos quais éramos
4: conhecidos. Acho que é sobretudo importante ao fim de 45 anos ainda estar presente nos grandes palcos. Isso é parte boa.
1: E fazer parte de um cartaz também, de um festival que é para toda a família. Isso também é incrível, porque há diferentes gerações a desfrutar e a dar valor ao rock português.
4: Sim, como eu disse, já tivemos cá há 20 anos e vamos tentar fazer o melhor ainda.
1: Nós temos um cartaz muito, muito variado aqui no Rock in Rio hoje. Se pudessem assim invadir o palco de um dos artistas que vai atuar para se juntarem e cantar com esse artista, quem é que seria?
4: Rod Stewart, sem dúvida.
5: Eu não conheço o cartaz.
2: Não conheço pessoalmente. O Jorge é muito british naquela. Se não for convidado, não entra no palco. Não é?
1: Muito bem, muito bem.
5: E vamos juntar aos chutes no fim do...
1: E já agora terminamos
2: eu, talvez,
1: então.
2: Eu talvez a Cyndi Lauper, porque ela é casada com um músico extraordinário, o Robert Fripp. Não enganei. É.
6: Então Cyndi Lauper.
2: E somos praticamente primos.
6: Eu também é Cyndi Lauper.
1: E para terminarmos, como é que podemos... Ainda não aconteceu, vai acontecer daqui a menos de uma hora, mas o que é que vocês esperam deste concerto e como é que gostariam de poder resumir este concerto que vai acontecer aqui no Rock in Rio Lisboa?
5: Esperemos que igual ao de quinta-feira e ao de quarta-feira, que sejam... Nós estamos cheios de vontade, cheios de
2: energia. Mas um não custa nada.
1: E será mais um concerto...
2: Ainda vão chorar por mais.
1: Será mais um concerto com o ADN do GNR e com música incrível para ouvirmos e para sentir. Muito obrigada, bom concerto.
0: A nossa Sandra Torres há momentos em conversa com o GNR, eles estão prestes a subir ao palco, vai ser o próximo concerto que vamos transmitir daqui por 10 minutos. Faltam 27 minutos para as 8 e aqui estão eles, o GNR. Acho que vamos ouvir esta no concerto daqui a pouco, não sei. Ana Lee, GNR, nas nascências.

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